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0: 9:43. 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

11:37.

0: Meia-noite e 10.
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0: 1:33.
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0: 4 e 10.
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1: 4:48.
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3: Em Uruaçu, 5 horas.
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2: Muito bem, muito bom dia, muito bom dia. São 5:01, 5:01. Dando Viana já tá chegando por aqui com mais um programa Mourão da Porteira. Do lado de cá tem Dando Vieira, do lado dali tem o Catimbau. Bom dia.
3: Nós tá aqui, já acabou de chegar. Nós estamos aqui já, vai ficar com vocês aí até às 7 horas.
2: Depois de um final de semana.
3: Bom dia pra todo mundo. Tranquilo. Vamos acordar que tá na hora. Se tiver deitado, já levanta, vai fazer o café.
2: É, já tá na hora do cafezinho, né? É,
3: levanta logo, vai fazer o café. Quem tá na roça já vai tirar o leite. Ela vai tratar das galinhas, que daqui a pouco elas começam a cair do puleiro aí, viu?
2: Pois é, tem umas que já desceram, né? Olha aí, compadre, bom dia pra você, bom dia, comadre, bom dia pra você que tá na fazenda, bom dia pra você que tá aqui na cidade se preparando pra ir pro trabalho, você que tá fazendo um cafezinho aí, bom dia pra você, viu? Fica por aí.
3: Bom dia pra todo mundo aí.
2: Até 7 horas da manhã.
3: Esse
2: tem
3: Nando povo Vieira. Nosso aí que escuta nós aí, dá um alô pra nós aí, fala que já tá fazendo café, que tá tirando leite.
2: Até 7 horas nós tá por aqui, viu, gente? Fazendo companhia pra você, com o que é de melhor na moda sertaneja, você matar a saudade.
3: Vamos.
2: E antes de começar o nosso programa, nós vamos fazer os nossos agradecimentos e pedir bênçãos
3: falar
2: aí,
3: pro nosso Pai do Céu, né? Pai nosso que está no céu, santificado seja o teu nome. Venha o teu reino, seja feita a tua vontade, assim na terra como no céu. O pão nosso de cada dia nos dai hoje, perdoa nossas dívidas, assim como nós perdoamos nossos devedores. Não nos deixeis cair em tentação, mas livra-nos do mal, pois teu é o reino, o poder e a glória para sempre.

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1: Agora sim, agora nós começamos o nosso programa do lado de cá, fazendo companhia pra você que tá do lado de lá, despertando agora. E pra você que despertou um bocadinho mais cedo aí, ó, um dia maravilhoso pra nós tudo aí, uma semana abençoada pra nós, viu? Até 7 horas da manhã tem Nando Vieira e Catimbau com vocês aqui na Nova Era FM, com o nosso programa Morando a Porteira, que tem o oferecimento da Centrocar.
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1: Bom dia pra vocês aí. Vamos começar o nosso programa, Catimbau?
2: Vamos escutar logo uma moda aí, né?
1: Pedro Bentes é da Estrada, tá chegando por aqui, dando início aí ao nosso programa dessa bela manhã de segunda-feira.
2: Como é que é o nome da música?
1: Cavalo Baio.
2: Cavalo Baio, Pedro Bento e Zé da Estrada. Vamos escutar aí.

0: 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Muito bem, são 5h08, 5h08, nós já estamos de volta, Catimbau, nós escutamos. 5h08,
1: nós já escutamos aí o cavalo bike, o Pedro Zé da Estrada.
0: Nós
1: tá só começando agora, gente,
0: começando o programa, começando a semana também, né?
1: Começando a semana e o programa aqui, vamos começar e vamos colocar a primeira marcha, segunda, terceira e vambora.
0: Vambora, até 7h.
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0: aqui um bocadinho,
1: daqui a pouco nós vamos botar ela pra tocar aqui. Vamos falar o nome dos cantores e o nome da música também, né? Ficou devendo. Depois que terminou, falei, ui, ficou
0: trem por trás. Foi muito corrido aqui, não deu tempo, né?
1: Mas ó, daqui a pouco nós vamos tocar ela aí e falar certinho, quem não sabe ainda, para saber como é que é o nome dos cantores e o nome da música também, né?
0: São 5h10 agora, Gatiba, vamos trazer uma moda boa aqui.
1: Vamos tocar mais uma moda aí, né?
0: Vamos trazer um aqui com Silveira e Silveirinha.
1: É, Silveira e Silveirinha.
0: Coração que bate, bate. Ah, modão da Gatiba.

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1: Aê, modão, hein?
2: É, já escutou aí o coração que bate, bate, né?
1: É, modão, né?
2: Você é mais velho que cachorro.
1: Silveira e Silveirinha.
2: Cachorro com linguiça, né?
1: Silveira e Silveirinha.
2: Silveira e Barrinha.
1: 5:14 agora.
2: 5:14.
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1: É, 5:15 agora, Gatimbau. 5:15. Vamos dar um bom dia pra turma lá de Água Fria. Nando Vieira esteve lá ontem, batendo um prato com aquele povo.
2: Lá, né?
1: O povo lá da cidade de Água Fria tá ligado com nós lá, o Edmilson, a dona Lourdes. É, o Kiko também levanta cedo, pode escutar nós, né? E o seu Arnaldo também, entendeu? Que quando é mais ou menos na hora dele sair ali, ele escuta nós um pedacinho e some no mundo. Bom dia pra vocês.
2: Já escutou,
1: viu?
2: Né?
1: É. Bom dia pra vocês
2: aí,
1: viu?
2: Bom dia pra vocês todos.
1: Você quer mandar alô pra alguém aí, Gatimbau? Bom dia pra alguém?
2: Mandar um alô aqui pro um cara de gente que tá escutando nós, né?
1: É.
2: Ontem eu estive na feira ali, aí conversei com um cara de gente.

0: lá e manda um alôzinho pra nós lá, né?
1: Oi.
0: Feirante ali da faz a feira ali nos domingos ali, né? Um abraço pra vocês tudo aí que tá escutando nós, né? O povo ali do Clubes Bar também, na beira do lago. Um abraço pra vocês tudo aí, pro Tom, pra Nis, pra todo mundo aí. O Valdenor, que tá lá em Goiânia, que não veio embora ainda, né? Tá escutando nós lá também, lá. Já tem até uma música dele que ele pediu, mandou ontem a mensagem pra mim, lá pedindo a música.
1: E ele levanta é cedo,
0: né? É. Aí tem um outro aqui também, a Cleia que faz uns bolos que vende na feira ali. Ela mandou pra mim ontem uma mensagem aqui que vai começar uma feirinha ali, ou a partir de hoje, lá ali no Carro do Boi. Ali no Carro de Boi ali, vai começar hoje à noite uma feira lá de uma feirinha lá dessas que vende as coisas, alimento lá, praça de alimentação, essas coisas, começa hoje. Então toda segunda-feira vai ter essa feirinha lá, né? Aí ela mandou, divulga nós lá, que nós vamos vender muita coisa lá, né?
1: Coisa boa.
0: E ela faz uns bolos gostosos, rapaz. Eu comprei esse dia da feira dela lá. É. Ontem eu tive na feira, mas foi meio corrido um pouquinho, nem passei lá na banca deles lá. Mas aí ela mandou falar assim, ó, vem aí, divulga nós lá, vai começar a feira hoje ali no Carro do Boi. Essa feirinha que sempre tem na cidade, tem vários pontos aí, né?
1: Coisa
0: aí
1: boa.
0: Tem quinta num lugar, sexta no outro, sábado no outro, aí na segunda vai ser ali em frente ao Carro do Boi ali. Tá? Depois qualquer dia nós passa lá pra nós comer uns bolos lá também, nessa feira lá,
1: né? Qualquer hora nós vamos bolar de lá.
0: Começa hoje já, gente. Vamos lá comer os bolos lá e comer. É coisa de alimentação, é feirinha dessas tradicionais da cidade aí. Vai lá. Daí vai a próxima música aqui que vai tocar aqui, vai ter esse povo aí dessa feira aí, né? E os feirantes também. E o Tião também da Pamonha, você conheceram ali, né? O Tião ali da...
1: Conheço, o Tião da Pamonha.
0: Também ele falou assim que ia escutar nós lá e manda uma música boa pra nós lá. Vai aí pro céu. Mais tarde nós falamos você de novo. Não sei se você já tá acordado, Tião. Se não tiver, acorda logo, tá na hora.
1: Só levante e Solani tá chegando.
0: Vai cantar agora pra nós aí, só levante Solani.
1: Coração que dói.
0: Dói. Vai lá, vamos escutar.

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9: 5:23.
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10: Epa, já estamos aqui de volta aqui. Nós escutamos Soleni, como é que é o nome da moda aí, mano?
11: Coração, coração que dói, dói.
10: Coração que dói, dói. Antes foi coração que bate, bate, né?
11: É.
10: Do Silveira e Barrinha. Agora coração que dói, dói, dói. Do Solevante Soleni. Vamos escutar mais uma moda aí? Ou já
11: vamos escutar mais uma moda aí. Se você quiser mandar um alô pra alguém aí, pode mandar, que eu tenho um recado importante pra passar pra esse povo.
10: Mandar um recado importante aí. Não, mandar um alô aí pro povo aí do Riachão. O povo do Riachão ali que tá escutando nós ali. O Hélio, o Júnior, o cowboy lá, o que tá tirando leite lá no Sérgio, lá das vacas lá do Sérgio, né? Não tá tirando leite no Sérgio, não, tirando das vacas daquele lá. Cowboy, um abraço a vocês tudo aí da região do Riachão aí, viu, gente? Tá escutando nós aí. Seu Neudir, essa turma toda aí da região do Riachão, região aí do campo agrícola também ali, na, da escola agrícola, dessa região nossa aí da, do rumo aqui da, do Riachão pra dentro e tá fora aí. Um alô pra vocês tudo aí, viu, que tá escutando nós aí.
11: É isso aí, gente. 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
11: 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Pode chegar lá e falar com o Dalmir, que ele tá
10: pronto. Barulho diferente, vai escutando no carro aí, vai lá que descobre na hora lá.
11: 5h25 agora, são 5h25. Tá chegando música pra nós de novo aqui no nosso programa Morão da Porteira.
10: É, já chega, tá chegando mensagem também, já pedindo música aqui.
11: Já nós vamos tocar mais uma
10: agora, ainda já começa a atender vocês aí, viu?
11: Boiadeiro de palavras, são 5h25, Catimbau.
10: Que é um carreiro e pardinho?
11: Já nós volta.

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1: São 5h29, nós já estamos de porta, Gatimbão.
2: 5h29, já estamos aqui, né?
1: Boiadeiro de palavra.
2: Nós escutou boiadeiro de palavra aí, que tinha um carreiro de pardinho.
1: O caboclo tem palavra mesmo, viu? Né? Uma moda dessa aí, eu vou falar pra você. Gente, o WhatsApp da rádio tá liberado aí pra vocês, viu?
2: 62. Tá liberado, já tá chegando mensagem aqui, nós vamos começar a atender agora.
1: 3357-1541. Deixa eu mandar um alôzão pro pessoal lá do Bijuí. Aê, povão aí da região do assentamento do Bijuí, bom dia pra vocês aí, viu? Aí já voltando do Bijuí pra cá.
2: Bijuí lá tem o pessoal lá, como é que é o nome lá? Da Eleleuza,
1: né? Eleleuza, né? O nome do marido dela eu não lembro, não, que é difícil o nome.
2: Delvânia, não é mais ou menos assim,
1: alguma
2: né?
1: coisa assim.
2: É meio bom difícil, dia mas vocês, nós não esquece não. Nós só esquece do nome, mas não esquece da pessoa.
1: Da pessoa, não. E aí voltando do Bijuí pra cá, já passando ali pra banda do Corgo Novo, e vem beirando o Pauterra
2: ali. Do Oco, Corgo do Oco.
1: Corgo do Oco, bom dia pra vocês aí.
2: Palmeirinha, viu? Palmeira.
1: O Catimbau sabe mais do que eu. Bom dia pra vocês.
2: Ali, Cristalina, Matão dos Patureba.
1: Opa!
2: Né? Muita gente ali escutando
1: dessas bandas de lá, quem estiver escutando nós aí, pode mandar mensagem pra nós aqui,
2: manda
1: viu?
2: Manda um alôzinho pra nós aí, que nós vamos atender vocês aqui.
1: Pra nós saber que você está escutando nós aí, nós mandar um alôzinho pra vocês aí, tá bom? O telefone nosso aqui é 62-3357-1549. 5h31, Gatimbau, vamos 531, de moda?
2: Vamos escutar mais uma moda aí?
1: Essa moda aqui é boa, rapaz. Pensa num trem danado.
2: Como é que é o nome dela aí?
1: Bom, essa aqui é bom demais da conta. Vocês escutem, presta
2: atenção. Escuta aí, escuta aí então, vamos ver.
1: É paixão e paixá.
2: Como é que é? O futebol dos bicharadas, né?
1: É, já nós volta.

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2: Olha, nós já estamos de volta, são 5h34, agora 5h34. Tá aí, você escutou mais nós aí, ó.
3: Futebol da bicharada, né?
2: Essa é boa, né, senhor?
3: Paixão e paixão, é?
2: Paixão e paixão,
3: o futebol da bicharada, é. Nós acabamos de escutar aí.
2: Daqui a pouquinho nós vamos atender vocês aí, viu, gente? Pode mandar mensagem pra nós, 6233.
3: A primeira que nós vai agora aqui é do Vardenô, né?
2: Vardenô
3: pediu aí, ó. Uma moto,
2: vamos atendê-lo agora. Tocar dele agora, meu jovem. Tá na ponta da agulha.
3: Nós recebeu visita aqui também agora, aqui, ó. Quem chegou?
2: Chegou aqui foi o Godulino.
3: Bom dia, Godulino.
4: Bom dia pra todo mundo. Agora abriu esse botão aí pra ficar bom.
3: Abriu o botão dele
4: aqui. Catimba, mas não, tá aqui. Levanta cedo esses meninos. Tô passando por aqui porque é o seguinte: fiquei sabendo que hoje ia ter um café com um pão de queijo aqui, um queijinho pro véio, umas coisas boas. Mas cheguei ali e não vi nada, aí.
3: E eu pensei que você ia trazer pra nós de lá.
4: Não, o véio tá esperando que tivesse um lanche aqui. Falei, uai, vou lá. Aí cheguei aqui, só tem água ali pra nós, velho.
3: Água fria, né?
4: Só não, aí. que é isso aí?
3: Depois você vai lá e busca pra nós lá um pãozinho de queijo com... Como é que é, um rapaz? Requeijão? Como é que você come?
4: É um litro de amendoim.
3: De amendoim torrado.
4: Orelha de porco no feijão. É pra deixar o velho mais forte, ficar mais assim, mais robusto, mais fortão.
3: Não dá conta da novinha, né?
4: Não, o velho tá com 4 namoradinhas bonitas.
3: Ixi.
4: O velho tá com 4 namoradas, então o velho.
3: Tá dando conta como é que tá?
4: Não, o velho é firme, o velho é forte. O velho tem 75, mas sente como se fosse um rapazinho de 17.
3: Tá bom demais então, hein?
2: O café tem que fazer, o café ser marido daqui a pouquinho. Você faz o cafezinho
3: lá. Faz o café pra nós.
4: Isso.
3: Um pão de queijo lá
4: não,
3: também.
4: Então tá bom, não tem erro não. Depois nós estamos esse danado.
3: Boinha, né?
2: É isso aí. São 5h38 e nós estamos recebendo aqui no estúdio a visita do Godulino. Godulino, você vai ficar mais nós aqui até daqui um bocadinho. Ô, Godulino, manda um alôzinho pro Brucutu aí.
4: Ah, deixa eu mandar um alô pro Brucutu. O Brucutu tá lá tirando o leite da manhosa, da mimosa. Diz que depois vai passar aqui pra deixar um queijão pra você.
3: Passa aqui.
4: Um requeijão pra você. E uma gueroba.
3: Eu quero, então.
4: Viu? O Brucutu todo dia levando, sabe que hora? 1h da manhã, tá igual o Catimbau. Catimbau, antes do sol bater na cacunda da serra, já tá dando a comida pra bicharada.
3: Tem que tratar da bicharada.
2: Gente, nós estamos aqui falando com o Godulino e nós vamos tocar uma moda aqui rapidinho, Godulino. Daqui a pouco nós trocamos mais dois dedinhos de próximo.
4: Então beleza.
2: Segura aí, Godulino, já vai falar mais.
3: Vamos atender o Valdenô,
2: São 5h37, agora 5h37. Eu acho que dá tempo, vamos atender o Valdenô, Catimbau.
3: Então vamos lá. Se não der, nós.
2: Trio da Vitória tá chegando agora.
3: Vitória vai atender o Valdenô, como que é o nome da música?
2: Alô, Valdenô, bom dia pra você. Sua moda tá chegando aí, meu jovem.
3: Escuta aí.

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4: 5h44.
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4: Agora são 5h44 e nós já estamos de volta aqui na Nova Era FM com o programa Morão da Porteira, Catimbau,
7: Catimbau. Opa, pode falar aí.
4: Quem é que tá falando com você aí no WhatsApp?
7: Vamos Catimbau. Escutar aí, alguém acho que começou as mensagens, vamos escutar
4: aí. Né? Nossa amiga Natália Aguiar, bom dia pra você, viu Natália? Obrigado pela participação no nosso programa aqui, Natália Aguiar, todo dia ela manda bom dia pra nós aqui que tá escutando nós lá, né?
7: É, bom demais, saber nosso que amigo tá escutando nós aí.
4: Éder João Ramos, olha o Éder João. Bom, tá ligado com nós também, bom dia pra vocês. Isaíta.
7: Bom dia, bom dia.
4: É, nós tem um ouvinte novo aí na área aí, a dona Isaíta. Isaíta, ela é ali, depois do bar do Neguinho ali, um bocadinho ali.
7: Ah, sei lá.
4: Aquele setor ali é Vila Santana,
7: ali,
4: né?
7: Ali.
4: É Vila Santana ali, se não me engano.
7: Acho que é Vila Santana. Vila Santana, depois ali.
4: Alô, dona Isaíta, bom dia pra senhora, viu? Obrigada. A dona Isaíta, ela é a tia lá da Móveis Estrela. Ela fala assim, sei. A tia da Móveis Estrela. Dona Isaíta, bom dia pra senhora. Obrigado aí, tá bom?
7: Bom dia.
4: Opa, quem chegou por aqui pra falar bom dia pra nós? Deixa eu ver o nome desse caboclo aqui. Divino Pereira Dias. Alô, Divino,
7: opa,
4: bom dia pra você.
7: O Divino, Da onde que é o Divino?
4: Ô, Divino.
7: Parece que ele tá com um peixe na mão.
4: Ah, tá, é que é um retrato dele aqui. É um retrato. Ele tá lá beira do Rio Maranhão, ouvindo a Nova Era FM. Ô, cabocão arrojado, hein? Divino Pereira. É, bom dia pra você, viu?
7: O peixe aí manda pra nós, ele come o peixe lá e não fala nada.
4: Esse peixe aí é bom, é frito, né?
7: É, que peixe que é ele, hein?
4: É frito, ah, Divino, na bom porta, dia.
8: Alô, amigo da Nova Era. Moerão da Porteira. Quem vos fala é o Tivinho Pereira, popular Bentivinho. Ia pedir uma música aí pra vocês, hein?
4: Bentivinho.
8: Cordão de Ouro.
4: Cordão de Ouro.
8: Chico Rei Paraná.
4: Opa!
8: Gostaria de ser pro Tchãozinho. deve estar tirando o creme ali uma hora dessa.
4: O Tiãozinho.
8: Dinei.
4: É. Tiãozinho Dinei. Aô, menina arrojada, hein?
7: É, vamos. É,
4: diz que o Tiãozinho tá tirando o creme.
7: Tá tirando o creme da vaca lá, né? Um abraço aí pra vocês aí, pra todo mundo que tá tirando o creme da vaca.
4: O Tiãozinho tá tirando o leite, né? Ele fala tirar o creme, é tirar o leite.
7: É o leite, ó, aí, ó, as gorfadas de leite aí, ó.
4: E ele tá tirando o leite mesmo, rapaz, olha lá, ó.
7: Ah, isso, até o barulho do leite.
4: Uma hora dessa, né, Cadimão? Eita, coisa boa, Divino. Coisa bom dia boa. Pra você.
7: Bom dia, bom dia. Obrigado aí que tá escutando nós.
4: Vai tocar sua moda daqui um bocadinho, viu?
7: Um bocadinho nós toca aí.
4: É, nós não demora não, vamos tocar ela já. Cadimão, vai atender quem agora, Cadimão?
7: Vai. Ver quem que tá aí, cadê o do Raimundo aí que ele pediu?
4: Tá na agulha. Raimundo Medeiros, tá? Você quer tocar dele agora, Gadinho?
7: Vamos tocar, vamos atender o Raimundo.
4: São
7: 5h47,
4: né?
7: É, o Raimundo Pedreiro aí tá escutando nós. Obrigado aí, Raimundo.
4: E aqui você pede aí, e nós toca, né?
7: Nós toca aí, vamos escutar a moda dele aí, depois nós passa pra outra.
4: Joaquim Manoel.

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1: 5:52, 5:52, nós já estamos de volta, escutamos aí, Som de Cristal,
2: Joaquim Manuel, né, atendendo Raimundo, nosso amigão
1: Raimundo. Raimundo Medeiro, bom dia.
2: Obrigado aí, Raimundo, obrigado, viu?
1: Nós tem que atender a Amora também do Divino, né?
2: Do Divino lá do...
1: acabou
2: do
1: Rio de falar Maranhão. Com nós aqui, agora nós vamos... Divino, segura aí que eu vou tocar sua moda aqui dois minutinhos, viu? Olha aí, gente, deixa eu dar um recado importante pra vocês aqui. 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
1: Alô, Wesley Alves, lá de São Luís do Norte. Bom dia pra você.
2: Bom dia, Wesley Alves. Bom dia também lá pro Cleuto, lá da Campina Ré.
1: Da Campina Velha, bom dia pra você.
2: Bom dia pro povo aí da beira do Zóio d'Água também, né?
1: O povo ali do Zóio d'Água, o pessoal aqui do Vale do Sol que tá ligado com nós, o pessoal aqui do Santa Helena,
2: bom dia pra vocês.
1: O senhor Pedro é ali do Santa Helena, o senhor Pedro Nordeste tá escutando nós lá.
2: Bom dia também lá por lá da fazenda, como é que é? Recanto da Natureza,
1: Recanto,
2: né?
1: Recanto da Natureza.
2: Um abraço.
1: Ô, Jô, bom dia pra você, bom dia pra todo mundo aí, viu? 5:53, agora quase 5:54 e tá chegando mais uma moda.
2: Vamos
1: tocar essa moda, depois nós já volta pra nós atender esse povão tudo que tá pedindo moda pra nós aí.
2: Vamos escutar então. Quem vai
1: dois cantar? Amores e um segredo. Praião e Prainha.
2: Opa, essa é

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1: Hey, nós chegou aqui, nós já tá de volta aqui de novo. Mas tá aqui com a visita nossa aqui. Daqui a pouco ele vai fazer um cafezinho pra ali, pra poder beber, né? Vai buscar um pão de queijo. É o nosso amigo Gudulino. Gudulino. Você tem que trazer o Brucutu também, Gudulino. O
2: Brucutu vai vir. Brucutu é muito ocupado.
1: Depois você traz ele qualquer hora dessa aí, né?
2: É, eu vou trazer o Brucutu e ele é um cara ocupado, mas tem que ir laçar ele e trazer.
1: É, ó. Não é que ele acabar de tirar o leite lá, aí você traz ele.
2: Isso.
1: Pra nós ver ele aqui. Tá. Eu reconheço ele já também, né?
2: É um caba bonito. Bonitão.
1: É bonito demais.
2: Ó, aproveitar essa audiência muito grande aqui pra mandar um abraço pra turma boa que tá ligada, aproveitando já o espaço.
1: Pode mandar
2: um
1: abraço.
2: Pessoal lá em Campinote, mandar um abraço pra dona Indorifa. Tô vendo você sortear.
1: Lindorifa.
2: Dona Lindorifa, ali perto do cemitério, ali, pertinho, né? É, também pra dona Maria Lupes, lá no, na Vila Batista. Manda um abraço também. Uma turma boa aqui. A gente sorteava radinho lá também, eles ganhavam rádio. Tô vendo você sortear rádio aqui, né? E também mandar um abraço também pra Maria, lá na Vila Batista, na Vila Ferrão, a dona Andrósia. Dona Andrósia. Pessoal, bom, tudo é ouvinte de rádio, sabe? Pode ouvir radinho, né? Bom demais.
1: E é pro Campinote.
2: Campinote, pessoal de Campinote, né? Manda um abraço também pra dona Leda. Dona Leda é ouvinte lá em Campinote, sempre ouvindo o programa.
1: Bom demais.
2: O pessoal
1: muita
2: tá com o rádio ligado,
1: lá, né?
2: Todo mundo sintonizado no rádio, né?
1: Escutando nós lá, pedindo música.
2: E ontem eu tava na feira, mandar um abraço pro seu Sebastião lá do setor Rosenpark. Falou, quem é Catimbago, Dulino? E quem é Nando? Ah, tá ouvindo vocês.
1: Tá ouvindo nós lá, ó, é bom demais.
2: Seu Sebastião lá na Rua 9, no Rosenpark.
1: Um abraço, seu Sebastião, obrigado aí por estar escutando nós.
2: Diz que depois vem cá, tocar um dedinho de prosa com vocês.
1: Vem cá.
2: Né?
1: A porta tá aberta ali pra atender aí. Quem quiser visitar nós pode vir aqui, viu?
2: Você sabe como é que é, né? Tem muita gente que não manda áudio nem nada, mas tá com o radinho ligado.
1: Tá escutando lá, né?
2: Tá com o radinho ligado.
1: Tenho certeza que tá escutando.
2: Levanta cedo. Né? Nós que passou assim dos 45, né? É igual de ouvir um radinho madrugada.
1: É bom.
2: Ficar ligado.
1: Acordar, né? Escutar o radinho lá.
2: Isso.
1: Pois é, isso é bom demais, né? 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
1: 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É, vamos... Então tá bom, daqui a pouquinho nós já volto aqui com mais música aqui pra nossa turma aí, atender os pedidos, tem mais umas três mensagens ali que já pediu, né?
3: Já tem um bocado aqui, viu?
1: Tem um bocado aqui, viu?
3: São 5 horas
1: e 59. O negócio aqui deu um tempinho ali no computador, que deu uma travadinha ali, mas o Nando Vieira já conseguiu reverter.
3: São 5h59, não, são 6 horas agora. A gente vai
1: fazer o intervalo comercial.
3: Segura aí, já volto.
1: Segura aí, agora é coisa de porco.

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2: 6 e 3.
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2: Muito bem, são 6:03, são 6:03, nós já estamos de volta com o nosso programa Morão da Porteira. E agora tem que mandar alô pra esse povo aqui, né,
5: Gatinho? Mandar um alô aí pra quem aí que tá na...
2: O povo tão pedindo umas modas aqui, mas eu vou falar pra você, tão pedindo umas modas difícil de eu achar aqui, viu?
5: Tá difícil.
2: Alô, Wesley Alves.
5: Tá travado aí, né?
2: Wesley Alves, lá de São Luís do Norte, bom dia pra você que tá ligado com o Nando Vieira e Catimbau aqui no Morão da Porteira. Wesley Alves, todo dia ele manda uma fotinha, mano, lá que tá fazendo um cafezinho.
5: Da garrafinha vermelha.
2: Hoje ele levantou atrasado, que ele só falou assim: bom dia, Nando Vieira, bom dia, Catimbau. Foi só isso que ele falou?
5: Já vazou, cascou fora.
6: Bom dia, Catimbau. Bom dia, Nando Vieira.
5: Bom dia.
2: Só falou bom dia e cascou fora. Tá atrasado pra puxar o fim da vaga, né?
5: Não, o bezerro arrumou um bonito lá, você não tira ele.
2: Alô, Divino, bom dia pra você, meu jornal. Botou o áudio do Divino já?
5: Não, nós só escutamos ele. Vamos escutar ele.
7: Morão da Porteira.
2: Oba!
7: O fala é o Divino Pereira.
2: Divino Pereira!
7: Eu ia pedir uma música aí pra vocês aí. Cordão de Ouro, o Chico Rei Paraná.
2: Ô, modão bom, hein?
7: Opa! Eu Joãozinho. Deve estar tá tirando o creme ali, hora dessa, e pro amigo Dinei.
2: É o Tiãozinho e o Dinei.
5: Um abraço aí pra vocês aí, Tiãozinho.
2: Bom dia pra vocês aí, obrigado pela companhia.
5: Tirando o creme da vaca aí, né?
2: E esse, pelo que eu tô sabendo aqui, pelo que eu tô vendo nos históricos dele aqui, ele tá lá no Rio Maranhão, aqui na beira do Rio Maranhão, ouvindo a Nova Era FM.
5: Manda pra nós, pois, o nome da fazenda aí, pra nós saber mais ou menos onde que é aí, né?
2: Ô Divino, bom dia pra você, nós tinha escutado o áudio dele já, ele botou de novo, mas é assim
5: novo,
2: mesmo,
5: tem
2: o
5: cliente, nada não,
2: cria, tá bom. O ouvinte bom é assim. E ele pediu uma moda aqui, uma moda boa, rapaz, e nós vamos tocar,
5: vamos tocar ela agora.
2: Agora,
5: né?
2: Chico agora. Rei Paraná tá chegando.
5: Cordão de Ouro.
2: Que essa aqui é uma das modas mais doídas, viu? Segura que já nós voltamos.

0: Porteira. Opa, chegou de volta aqui o Morão da Porteira, nós já tá aqui de volta aqui, viu? Então, vamos atender mais gente aqui, agorinha aqui, viu? Nós tá aqui junto com, tem uma visita que veio para ficar um tiquinho com nós aqui, né? O Godulino. Dá um bom dia pro povo de novo aí, Godulino. Vamos atender agorinha aqui, vamos atender a Catiane.
1: Bom dia, né? Bom dia mais uma vez. O pessoal tá ligado, sabe quem? Pessoal dos transportes, né? O pessoal das vans, escolar.
0: Eu passo por um ônibus aí vindo buscar a gente lá pro lado do
1: pessoal do Indaiá ali, ó, tá sempre ligadão.
0: Riachão,
1: todo mundo aí, os motoristas, os alunos, né? Aí eu vim na programação. Buscando. E os padeiros também, né? Pessoal lá com a mão na massa lá. Pessoal tirando leite, bom demais.
0: Bom demais. Pois é, então nós vamos atender agora aqui o pedido da Catiana, ela tá na estrada já indo para Nova Iguaçu, né? Nova Iguaçu não, Alto Horizonte. Ela junto com a Marli aí, tá escutando nós na estrada aí. Ela pediu a música com Meu Reino Encantado, né? Vamos escutar aí com Lourenço Lorival, Meu Reino Encantado, para Catiane e a Marli que tá escutando nós aí.

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1: 12 minutos, opa, 6:12.
2: 6:12.
1: Nós vamos, já estamos de
2: agora. Agora nós vamos tocar a música aí da semana passada, viu? Que eu sorteio aí, que nós ficou devendo pra vocês aí, pra saber quem que é.
1: Pois é, daqui a pouquinho nós vamos fazer um comentário sobre esse
2: assunto. E tem o que nós vamos começar também pra essa semana aqui, viu? É outro sorteio dessa semana. É mais um valezinho aí de R$100 pra você pegar no supermercado, oferecimento nosso amigo Zé Bete ali da Água Nativa.
1: São 6:13, daqui um bocadinho nós falamos sobre esse assunto agora. Eu quero mandar uma alusão especial aqui pra todo mundo que tá escutando nós. Alô, Catiane, bom dia pra você, bom trabalho aí, boa viagem aí, tá bom? Catiane tá indo ali pra Alto Horizonte. Ela é a amiga dela.
2: Antiga Chapada, né?
1: É, antiga Chapada. É verdade, é verdade. A Elia Marli, ainda ali pro trabalho, né? Boa viagem para vocês, bom trabalho, boa semana para vocês aí, tá bom? Alô, Jonatas Rangel. Jonatas Rangel mandou um áudio para nós aqui, Catimbau. E o que tá aqui? Ô, Jonatas, não agir estranho que você quer não vir.
2: Jonatas Rangel.
1: Ele é lá da Pedreira. É,
2: Pedreira lá. É, tá querendo o que aí?
1: Ele caçou uma moda aqui, depois eu tô campeando ela aqui. Vamos ver campeando. Se eu consigo achar ela aqui para você, viu, Major? Ele tá pedindo uns trem aqui muito difícil, tá mais difícil do que o ouro.
2: Mas vamos campear aí que pode achar, né?
1: Quem foi que... tem pedido de música aqui? Tem. Vamos lá. Deixa eu abrir aqui o negócio aqui. Tem gente ouvindo na rádio de Goiânia, rapaz. Goiânia, lá em Goiânia, de lá de Goiânia, né?
2: Tem que estar lá escutando nós lá.
1: Dizer nele... Que é amigo de um camarada aqui de Uruaçu.
2: Então deve ser quem? Será? Será que é o Gudulino?
1: Dizendo ele que é o Rômulo.
2: Ah, é o Rômulo.
1: Ele disse que é Rômulo. Conhece um camarada aqui de Uruaçu aqui, que tem um nome de esquisito aí. Eu acho que é o Zé Catimbau.
2: Aqui é eu? O Rômulo tá em Goiânia ou ele tava em Palmeiras?
1: Ô, Rômulo, bom dia pra você. Tô ouvindo a rádio de Goiânia.
2: Parabéns. Rapaz, ontem cantou parabéns pro Rômulo. Foi aniversário dele ontem. Oi, parabéns, ei, Rômulo.
1: Ontem foi aniversário dele?
2: Oi, você conhece, ele não conhece o Rômulo.
1: Ficou mais velho ou ficou mais novo, Rômulo?
2: Ficou mais novo, né? Cadê o retrato dele aí? Não tem, não, né?
1: Não tem retrato. Não tem retrato, né, Catimbau?
2: Tem retrato, nós também não quer vir, não, deixa quieto.
1: Rômulo Patrick.
2: Um abraço aí, Rômulo, pra você aí, viu?
1: Bom dia pra você, obrigado por estar escutando nós aí.
2: Obrigado por escutando nós. Esparrama nós aí pro povo aí.
1: Esparrama
2: o link aí pro povo escutar nós aí. Aí pode pedir a música que você gostar também aqui, que nós toca
1: pra você. Nós toca pra você aqui, viu? Alô, Raimundinha, bom dia pra você, filha. Daqui um bocadinho nós vamos tocar a sua moda aí, tá bom? Não preocupa não, já eu vou tocar pra você. Ela pediu o Sérgio Reis, Boiadeiro Errante. Já tá quase na ponta da
2: goela. E tem outro pedido também que tinha um Carreiro Pardinho do Ismael. Como é que é? A última pescaria que você não conseguiu achar,
1: já,
2: né?
1: Já tá na ponta da goela.
2: Alô,
1: Ismael, bom dia.
2: Bom dia.
3: Bom dia pra vocês.
1: Bom dia.
3: Como é que amanheceu o Uruaçu aí?
1: Amanheceu todo mundo de pé.
2: Amanheceu,

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1: Tá bom, graças a Deus. Hoje eu quero ouvir uma canção aí com João Carreiro e Pardim.
2: João Carreiro e Pardim.
1: Última pescaria. Uma moda que tem uma letra muito triste. Foi gravada aí, tipo aí, em 52. Moda bonita demais, da conta.
2: Meu João. Alô, bom dia pra você, obrigado. Esse é o Ismael lá de Camp Norte. E aqui, Ismael, você não manda não, meu amigo. Você,
0: essa música é mais romântica aí da nossa, então.
2: Você pede e nós toca, né? Cadê a moda dele, Cantimbão?
0: Você tinha achado aí, já sumiu de novo.
2: Rapaz, achei. Tião Carreiro e Pardim tá chegando por aqui com a última pescaria.
0: Última pescaria, vamos escutar aí.

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1: Muito bem, são 6h22, Catimbau, nós já estamos de volta aqui no nosso programa Morão da Porteira, são 6h22.
2: É, 6h22.
1: O senhor já ali, ó, vem atrás da cacuda.
2: Raquidariou a rua ali, já dá pra ver o povo ali, raquidariou,
1: é,
2: sabe? Já tá bem claro ali na rua, ali, não, o povo passando,
1: o povo tá levantando, povo tá muito tarde, Catimbau. O povo tá acordando muito tarde.
2: Começar a jogar água nesse povo e ver se o povo levanta mais cedo.
1: Vamos lá. WhatsApp nosso aqui, Catimbau. Vambora, vamos dar uma olhada. Alô, Raimundinha.
2: Dá uma olhada aí, vamos, vamos atender o povo, né?
1: Oi, Raimundinha, bom dia.
3: Bom dia, Nadavira.
1: Bom dia.
3: Mandamos aqui pra mim com o Sérgio Reis. Boiadeira errante.
1: Tá bom.
3: Um ótimo dia.
1: Bom dia, bom dia. Bom dia, bom dia.
2: Vai tocar agora?
1: Já tá na ponta da agulha, viu, Raimundo?
2: Vamos escutar o Sérgio Reis.
1: Deixa eu ver aqui, quem mais lá em Goiânia, quem tá escutando nós, é o nosso amigo, cadê o homem aqui? Rômulo. Alô, Rômulo.
2: Rômulo
1: Patrick, bom dia.
2: Bom dia, bom dia de novo, viu?
1: Quem mais tá falando com nós aqui também é o nosso amigo Theo Viola. Ô Theo, bom dia pra você, viu? Ele pediu uma moda aqui com o Milionário Zé Rico, a gente vai providenciar pra você aqui.
2: Fica na escuta aí que agora.
1: Ô Jonathan Rangel, você aguenta as pontas aí, meu filho. A outra deu mais trabalho, essa deu mais trabalho que
2: eu. Ele entende nós lá, ele vai entender. Ele é dos nossos já, né? Ele sabe como é que é o negócio
1: aqui. Bom dia, Nando Catimbau e Gudulino, tava até no Gudulino também aqui, ó. Tá mandando bom dia pra você aí,
4: Gudulino. Obrigado aí pelo carinho aí, tá? Ouvindo nós aí, né? Bom demais.
1: Semana abençoada pra todos nós. Se der tempo hoje, toca a música Cascatinha e Ana. Índia, tá oferecendo aqui pra todos os ouvintes, principalmente pro Tivando, pra tia Sebastiana, pra noiva dele, a Ariane, a Divanier, o Bilu, o Ti Paulo, pra Catiane.
2: Eu já sei até quem que é aí, viu?
1: E todos os ouvintes e abençoado nesse Uruaçu quente pra todo. Uruaçu tá parecendo. Uruaçu parece que é um sol pra cada um.
4: É isso que eu ia falar, é um sol pra cada cidadão.
1: Nossa,
4: é o Júlio. Tá bom pra bronzear. Ó, o Catimbau tá até bronzeadinho ali, ó.
2: Rapaz. Bronzear, né?
1: Ô, Júlio Máximo.
2: Mais moreninho aí.
1: Ô, Júlio Máximo, bom dia pra você. Obrigado pela participação aqui no nosso programa.
2: Daqui a pouquinho eu chego aí.
1: Já nós vamos tocar a moda que você pediu aqui, viu? Cascatinha Iana, Índia. Fica por aí. São 6h25. Vamos tocar a moda da Raimundinha?
2: Vamos escutar da Raimundinha aí.
1: Sérgio Reis.
2: Pôr no trem pra andar, né?
1: Boiadeira errante.
2: Vamos lá, escuta aí.

0: 6h29, tá aí.
1: 6h29, falta só meia hora pra nós ir embora.
0: Boiadeiro errante com Sérgio Reis, o pedido da nossa amiga Raimundinha.
1: Você está escutando aí o programa Mourão da Porteira. A porteira tá aberta até 7 horas aqui, viu, gente?
0: Nova Era FM. Ah, cadê o nosso amigo aqui que tá falando com nós aqui, é o Theo Vitória. Alô, Theo, bom dia, né? Você, sua mora tá na ponta da agulha.
1: Tá na ponta da agulha.
0: Vai
1: aqui,
0: sair,
1: viu,
0: já
1: agorinha.
0: Assim, viu? Ah, alô, ô Júlio, também tá na ponta da agulha, fica por aí.
1: Na ponta da agulha também aqui já, viu,
0: Cacá? Alô, bom dia.
2: Bom dia, Catibau.
1: Bom dia.
2: Bom dia, mano, beleza?
0: É, bom dia.
2: Passando aí pra desejar uma ótima semana a todos os ouvintes aí. Vanderlei Campos, Marcelo Sana, né? E foi lá no Parazão nesses dias. Já retornou, né?
1: Graças a Deus. O Van tá escutando nós, né?
2: Romulo,
1: lá em Goiânia.
2: Falei com o Romulo hoje e falei pra ele ouvir você aí, Catibau.
1: Bom demais, ó. Vai ficar nós aí.
2: Bom trabalho pra você aí, viu?
1: Alô, obrigado pra todo mundo aí.
0: Bom dia, bom dia, bom dia.
1: Um abraço todo mundo da família Campo, é o Divino Campo, é o Bilu, né?
0: Bilu. Tem mais gente falando com nós aqui.
1: Vamos escutar aí então, quem que é aí?
0: Bom dia.
3: Bom dia, Catibau, bom dia, né?
0: Bom dia
3: pro Gordolino, hein? Bom dia pro Gordolino também.
1: Bom dia, Gordolino.
3: Da Chaca Campina Velha, hein?
1: É o Cleito. Opa! O Cleito aí, um abraço, Cleito.
3: Tamo junto, misturado.
1: Tamo junto aí, Cleito.
0: Coisa boa,
1: não esqueceu,
0: viu?
1: Do céu, não. Vai aí, viu? Deixa o frango engordar aí, né? Vai aí.
0: Cleito da Campina, velho. Cleito, bom dia pra você. Obrigado pela participação do nosso programa, viu, companheiro? Um dia abençoado, uma semana abençoada pra você e pra sua família aí, tá bom? Bom trabalho pra você aí. 6h30 agora, Cativão.
1: 6h30.
0: 6h30, 6h30. Moda, quem foi que pediu moda pra nós aqui? Nós estamos devendo a moda aqui.
1: Estamos devendo um aí.
0: Nosso amigo Theo.
1: Do Theo.
0: Tá com a boca rochada, ele pediu Milionário José Rico e tá na ponta da agulha.
1: Milionário José Rico, Memória Esquecida.
0: Já nós voltamos.

0: o Mourão da Porteira, já tá de volta aqui, gente.
1: 6h34.
0: Mas acabou de escutar aí o Memória Esquecida, né? Com, atendendo nosso amigo Théo Viola.
1: Milionário José Rico. São 6h34 agora.
0: 6h34.
1: Para nós temos um zap pra atender aqui, o bicho tá pegando.
0: Gudulin tá querendo ir embora. Obrigado aí, Gudulin, pela visita, viu?
1: Já vai, Gudulin?
0: É, o Gudulin que tem que...
2: O velho tem um compromisso ali, que tem que levar uns queijos ali, umas rapaduras, mas então agradecer lá o Nando aqui pelo espaço que nos concedeu e Catimbau também.
0: Tá bom, obrigado.
2: Obrigado aí. Quando a gente estiver passando aqui na cidade para comprar alguma coisinha, dá um pulinho por cá.
0: Dá um pulinho aqui.
2: Obrigado, seja aí, fica com Deus.
1: Obrigado por você ter vindo aqui.
2: E um forte abraço pros ouvintes, todo mundo aí ligado no pé do rádio.
0: É, obrigado aí pra você, viu, pela visita. Vai com Deus.
1: 6h35, agora 6h35. Ô, gente, o WhatsApp nós aqui tá danado, porque o programa nosso termina às 7h, quando das 6h30.
0: 6h30, vem mais de 50 mensagens, tudo em cima da outra e nós não dá conta.
1: Deixa eu ouvir nosso amigo Ismael lá de Campinas.
0: Vamos escutar ele aí.
3: Lila, ele já foi radialista uma vez. Escudo Lila, ele já foi radialista uma vez, não? Gudulino do Niquelândia, rapaz.
1: Era bom, não era?
0: eu acho que deve ser esse mesmo, né?
1: Então, deixa eu. Ô, Ismael. É porque o Gudulino já tá levantando aqui, embora que ele tá bem apressado, ele vai fazer um exame de próstata ali agora, o negócio tá bem arrochado. Mas eu acho que é esse caboclo mesmo que tá, que você falou aí, viu? É ele mesmo, tá bom? É ele mesmo, é esse tal desse Gudulino mesmo aí.
0: É um caba bom.
1: O Ismael lá de Campinas disse que escutava você lá em Niquelândia, um tal de Gudulino que tinha lá. É ele mesmo, ele já tá tão velho, ele tá indo fazer um exame da próstata.
0: Tá com 70, quase 80 anos, aí tem que fazer exame.
1: O Ismael é ele mesmo, viu? Se quiser bater um papo com ele, trocar dois dedos de prosa com ele aí, se autoriza, nós passa o número do seu telefone pra ele, ou então você dá um pulinho cá, pode se conhecer o Gudulino, porque ele vem cá também,
0: aqui,
1: viu?
0: Vem cá aqui.
1: Valeu, Gudulino, obrigado, um abraço, bom dia, tudo de bom pra você. Vai fazer seu exame da próstata lá, cuidado.
0: Vai
1: viu?
0: Lá. Vai cuidar.
1: 6h37, agora 6h37. Olha lá, o Amaralzinho, fala com nós aqui, ó.
0: Amaralzinho,
1: bom dia, meu povo, saudade de vocês. Fala pro Catimbau que eu vou mandar uma foto pra ele, viu? Tanto que tô bonito. Aí, Catimbau.
0: Tá bonito mesmo, viu? Amaral, boquinha de mel. Ele é lindo, lindo, lindo.
1: E ele falou que é pra tocar uma moda pra ele lá, que é o Carro de Boi com Ronaldo Viola. Eita, modão bom, viu? Esse modão é bom demais da conta. Ô, Amaralzinho, segura as pontas aí.
0: Segura as pontas, viu?
1: Viu? Segura as pontas aí. Alô,
0: Josmar. O que é que nós dá conta hoje aqui? O Josmar lá de Brasília também.
1: Josmar lá de Brasília também tá falando com nós aqui. Alô, Josmar, bom dia.
4: Bom dia, Catival. Bom dia, Nando Vieira.
1: Bom dia.
4: Tudo bem com vocês?
1: Bom demais, da conta.
0: Escutando vocês, fica melhor ainda.
4: Passando aí pra dar um alô. Dizer que aqui tá tudo bem.
0: Bom demais, né?
1: Brasília deve estar frio,
0: né? Tá frio,
4: seco demais.
1: Seco.
4: Seco. É seco.
1: Nossa senhora.
0: E ele tá num lugar que tá passando carro lá, ó.
4: E toca minha música.
1: Valeu, garoto.
4: Não,
1: já tá na ponta da
0: rua. Eu falei agorinha dessa música escuda que era.
1: Hoje, né? Eu estive em Brasília ontem, eu vou falar pra você. Eu ia até falar com você e mandar mensagem pra você pra nós se encontrar, mas o tempo foi muito corrido pra mim. Ontem eu tive que vir às pressas de lá. Teve uma emergência aqui, eu tive que vir mais ligeiro do que eu imaginava, viu?
0: O Nando Vieira tá andando mais do que mão pelada também. O homem fala, eu fui em tal lugar, fui não sei aonde.
1: Fazer o quê, né?
0: Foi na correria. Água Fria, foi em Brasília, foi, não sei pra onde.
1: Esse final de semana foi bem corrido. Eu saí daqui de Uruaçu, fui pra Água Fria, de Água Fria torei pra Brasília, de Brasília já torei pra colar pra baixo, já vim pra caramba, andando. Vamos lá. 6h39, 6h39.
0: Acabei de receber um bom dia aqui, lá de Rondônia.
1: Alô!
0: Ei, Cacuá, Rondônia, Antônio.
1: Alô, Antônio, bom dia pra você.
0: Um abraço aí pra você, Antônio, pra todo mundo aí, sua família aí, viu? Um abraço pra vocês aí, viu?
1: Muito bem.
0: Hoje você pedir a música, nós toca. Nós estamos aqui.
1: Vamos pro intervalo comercial com a Timbal. Rapidinho a gente volta.
0: É igual coisa de porco.
1: Na volta, quando a gente voltar do intervalo comercial, nós vamos falar pra vocês aqui de um assunto que nós esqueceu na sexta-feira.
0: Rapidinho também nós falamos.
1: É da moda que nós sorteamos aí os prêmios.
0: Nós não tocamos mesmo pra vocês escutarem.
1: E nós deixamos pra falar da agora pra adiante, porque aí tem mais gente escutando.
0: Escutando nós.
1: Segura aí que é rapidinho, nós volta.
0: Um abraço pra todo mundo aí. Com Deus.

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6: 6:42.

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2: É isso aí, é isso aí.
1: E o nosso programa Morão da Porteira. É, nada Vieira e Catimbau.
2: Vamos escutar a música aí
1: da Porteira semana passada. Gente, na semana passada nós fizemos a pergunta pra vocês: quem é que cantava uma música? Podia ser o nome da dupla ou o nome da música. E nós fizemos toda a programação, fizemos toda a bagunça, brincadeira com todo mundo, fizemos sorteio.
2: E foi embora e nós não tocou
1: a música. E nós não tocou a música e nem falou
2: quem canta. E nem falou o nome da música. Então nós vamos falar agora aí.
1: Você já vai perdoando nós aí, viu? É porque nós já estamos assim.
2: E ganhou os dois que ganhou aí, foi quem?
1: Nós já estamos na prorrogação do segundo tempo, né, Gatinho? Aí é que nós acabamos esquecendo alguma coisa, viu? Mas quem ganhou lá da Agropecuária Mangueiras foi o Alípio José. Que inclusive ele nem pegou ainda a autorização dele, né? Pra retirada do prêmio lá na Agropecuária Mangueiras. Tá aqui com o Nando Vieira, não, viu?
2: O Alípio José ganhou
1: da Agropecuária Mangueira. E quem ganhou lá do supermercado, o vale de compras no valor de R$100 de supermercado, foi o nosso amigo Rogenildo. Ali da... Do Santa Helena.
2: Esse já pegou, né?
1: Já pegou.
2: Já comeu até o churrasco ontem lá, comprou.
1: É o filho do seu Pedro, tá sempre ligado com a gente lá. É o Rogenil do seu Pedro, tá sempre ligadinho com nós. No sábado ele pegou comigo a autorização pra pegar a premiação dele. E o do seu... O que ganhou lá da Mangueira?
2: Alípio.
1: O seu Alípio José, o senhor quiser passar aqui na rádio para retirar o seu vale, tá bom? A sua autorização aí, pra você pegar em produtos na Agropecuária Mangueiras, fica à vontade, vai ficar aqui na portaria da rádio. Aqui na realidade não é na portaria, vai ficar com a parte da secretária aqui da rádio, viu? Pode chegar aqui no escritório da rádio aqui em cima, o senhor pode pegar, tá bom? Qualquer coisa, o senhor pode mandar uma mensagem pra nós também quando nós estiver no ar aqui.
2: Vamos falar a música então, quem que canta e o nome da música, como é que é o nome?
1: Fica à vontade, Catimbau.
2: O nome da música você sabe quem que é, né? É isso aí, é essa música aí, ó.
1: Essa foi a de sexta-feira, gente. E quem canta ela é de Paulo e Paulino.
2: Olha
1: o nome dela aí, ó.
2: Estrada de Ouro Fino.

0: aí, gente.
1: É isso aí. Depois nós vamos tocar ela inteira pra vocês escutarem.
0: De Paulo e Paulino, Estrada de Ouro Fino.
1: Estrada de Ouro Fino.
0: Por que nós deixamos pra falar nesse horário? Porque a maioria das pessoas que participam.
1: Tá escutando nós agora, né?
0: Começa a escutar a gente depois das seis e pouquinho que começa. Então a gente já deixou mais pro fim do programa pra que todo mundo soubesse. E a gente já pediu desculpa pela falha que nós tivemos na sexta-feira.
1: Que era pra nós falar sexta-feira e não falou.
0: Exatamente. Então, quem cantou a música que foi feita o sorteio de sexta-feira foi de Paulo e Paulino, Estrada de Ouro Fino. Você pode pesquisar aí no YouTube, que você vai ver a foto deles, eles cantando a música, você vai ver que eles eram bem molecote,
1: bem novinha, tinha 16 anos.
0: Bem molecote.
1: Bem novinha.
0: Então tá aí, gente, pra você estar aí, muito obrigado pela participação do você na semana passada, viu?
1: E amanhã nós começamos.
0: Amanhã começa outra.
1: Tem outra amanhã.
0: Amanhã já tem mais
1: planeação. A música da manhã é facinha, todo mundo. Muita gente vai acertar aí.
0: Eu acho que, tá bom. 6h46 agora, prato do dia, nós vamos atender o Nego Josmar.
1: Nego Josmar, lá de Brasília. Abraço aí, Josmar.
0: Aqui, o Alipe já falou com nós. Bom dia, vou pegar assim hoje.
1: Beleza, vai pegar logo.
0: O Alipe José, bom dia pra você, viu? Vai ficar aqui na secretaria da rádio, você pode passar aqui pra você poder retirar seu prêmio, tá bom? 6h47, vamos atender o Josmar, Catimbau.
1: Atender o Josmar.
0: Prato do dia, Tião Carreira e Pardinho. Já, já na volta.
1: Boinha.

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0: Muito bem, são 6:51, 6:51, tá aí, nós escutamos aí o Tião Carreira e Pardim, Prato do Dia, pedido do Josmar, lá de Brasília. Ô, nego Josmar! Eu lembro quando eu era molecote, eu cantava essa moda mais cedo, viu? Eu e o Josmar, lá em Campos Verdes, tocando essa moda de bar varanda lá. Ai, mas era bom, viu? O nego era inteligente. Era não, né? Porque tá vivo, o nego é inteligente.
2: Nego Jormal, um abraço aí, nego Jormal. Dá um abraço pra turma toda aí.
0: Bom dia pra você e pra todo mundo aí, viu? Bom dia pra vocês. O Alípio José já tá. Nós já falamos bom dia pra você. Seu negócio já tá aqui na secretaria da rádio pra você pegar. O Amaralzinho. Ô, Amaralzinho, bom dia pra você, meu jovem.
2: Bom dia.
0: Ele pediu uma moda de carro de boi aqui, Cantibão. Ô Amaral, sua moda vai ficar pra amanhã.
2: Amanhã nós toca ela, tá? Deixa eu colocar o nome dele aqui.
0: O Nando Vila tá com um pequeno probleminha aqui e a gente não vai conseguir solucionar a tempo pra tocar sua música hoje, tá bom? Mas amanhã nós toca pra você, beleza? E aí o Catimbó diz que vai passar aí pro modo de ver essa foto sua, que essa foto que você tá muito linda aí.
2: Depois eu quero ver ele de perto.
0: 6:52, vambora, Catimbão.
2: Vamos lá, né?
0: Nós temos que ir embora, né? Ô, Jonathan Angel, você aguenta as pontas aí, companheiro, que a sua vai sair amanhã. Eu dei uma campeada boa nela aqui. Quando eu consegui achar ela, já não dava mais tempo, tá bom?
2: Pai e filho, né?
0: Pai e filho, pouso forçado. Amanhã nós vamos escutar ela junto, nós dois, beleza? Obrigado pela companhia de vocês. Amanhã nós estamos de volta a partir das 5 da manhã. Mais um programa Mourão da Porteira.
2: Nós vamos deixar atendendo aí o Júlio Máximo, que vai, nós vamos ficar escutando aí Índia, né?
0: Índia com Cascatinha em Ana. Já vai ficar tocando pra vocês
2: vai
0: aqui.
2: Vai ficar tocando aí.
0: E aí tem Pião Carreira e Zé Paulo, porteiro de hotel.
2: Vai uma no rabo do outro aí.
0: Uma no carcanhado da outra. Essa do porteiro de hotel aqui, eu vou mandar ela aqui, eu vou pegar uma câmera e mandar ela pro Noel. Alô, Noel Lopes, bom dia pra você. Tá bom? Bom dia, muito obrigado pela sua companhia aí. A moda vai chegar pra você daqui um pouco. Porteiro de hotel com Pião Carreira Zé Paulo. Primeiro vem Cascatinha em Ana com a Índia. Até amanhã, se Deus quiser.
2: Até amanhã, se Deus quiser. Fique com Deus.

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3: 7:02.

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2: 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Oiê, bom dia, bom dia, bom dia, bom dia, bom dia, bom dia! Segundou, bebê! Diz aí, hoje, segunda-feira, 17 de agosto de 2026. Meu bom dia pra você, o seu bom dia alegria está no ar com muita música boa e muita alegria no oferecimento do Supermercado Morenta, onde você encontra tudo em um só lugar. Que essa semana desejo uma semana abençoada, que o Senhor esteja à frente de todas as suas decisões e que o amor de Deus faça parte do seu dia a dia. Muito prazer, eu sou a Lê Rodrigues e ficaremos juntos aqui até às 11, curtindo o melhor do rádio, hein? Bora, 62-3357-1549, peça sua música, mande seu alô, compartilha sua mensagem, bom dia por aqui sempre. É uma alegria imensa em atender o seu pedido e a gente já começa essa manhã de segunda-feira. A segunda-feira chegou, dia de muita alegria, porque afinal de contas estamos aqui vivíssimos para cumprir todas as nossas tarefas da semana, não é mesmo? Bom dia para você que está em qualquer canto dessa linda cidade, em qualquer canto desse planeta, curtindo a melhor rádio. 99.5, Nova Era FM, vamos. Calcinha preta para a gente começar o nosso dia. Liga para mim, 7 horas e 15 minutos por aqui. Um ótimo dia para você.

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0: Bom dia, bom dia! Bom dia, bom dia! Eita, que coisa boa,
1: hoje
0: hein?
1: Tem café? Tem!
0: Com certeza, hein? Ó, lembrando que faz 24 graus agora na cidade de Iruaçu, sensação térmica de 25, chegaremos hoje a 33 graus. Bom demais, né, gente? Esfriou um pouco, o clima tá gostoso, tá maravilhoso. Eu já começo aqui esse bloco falando do Pix que acumulou. A minha amiga Cidilene não respondeu, não atendeu, gente. Eita, eita, ela não atendeu o telefone e perdeu 100 reais, né? Ó, mas agora tá acumulado duzentão pra quem atender o telefone, pelo menos, pelo amor de Deus, né? Ai, ai, vamos, ó, quem ganhou o Pix? 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Atenção, se a gente te ligar, não diga alô, tá? Ou pelo menos atenda esse telefone, pelo amor de Deus. 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Eita, já tem gente por aqui, coladinho com a gente, que coisa boa. Ó, lembrando que daqui a pouquinho tem um astral pra você ficar por dentro das cores do dia, do número da sorte, pra você jogar na Mega Sena e ganhar aí um dinheirão, quem sabe, né? Eita, eita, nada mal, hein? Já pensou? Divide comigo, viu? Ai, ai, vamos embora por aqui, deixa eu ver quem tá aqui com a gente, deixa eu ver quem tá aqui. O Randy tá por aqui, bom dia, Len, tudo bem? Tudo bem com você, lindona? Espero que sim. Já estava com saudade de ouvir essa voz linda, maravilhosa. Eita, olha. Gostaria de ouvir a música com o milionário José Rico, Sublime Miragem. 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Tenha uma ótima segunda-feira e fica com Deus. Obrigado, Randes. Ô, Randes, ótima semana para você. Feliz segunda-feira. A semana começou com tudo. E, claro, eu te desejo uma feliz semana, que tudo você consiga realizar nessa semana, tá bom? Muito obrigada pela sintonia. O Ivo Marcos Bota Limpa tá por aqui também. Eita, ó, já tô ligado. Bom dia, Lê, bora trabalhar. Bora, bora, bora. Bora, Ivo. Meu nome é trabalho, meu sobrenome é trabalho também, viu? Ai, ai, que nem diz o meu amigo Jonatas. É de manhã, tarde, noite, meio dia, de madrugada. Não tem hora não, viu? Bora trabalhar, o importante é trabalhar. O Gilberto tá por aqui também. Gilberto, ótimo dia pra você. Feliz segunda-feira, feliz semana. Muito obrigada pela companhia. Um beijão pra Fernanda, que tá aí ligadinha também. As crianças, ô Fernanda, um beijão pra você, tá? Daqui a pouco eu volto com mais participações. Vamos dar sequência à nossa programação de segunda-feira. Vamos com tudo aqui. Bora, Matheus e Cauã e Simone Mendes. Meu silêncio aqui pra você na sua Rádio Novera 99.5. 24 horas com você.

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5: 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Oi, a sua manhã com muito mais alegria por aqui. Vem comigo até as 11.
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5: 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Você está sintonizado na melhor, hein?
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5: Sempre com você, 24 horas do seu lado, tocando as melhores músicas, a rádio que toca a trilha sonora da sua vida. E que bom ter você aqui nessa segunda maravilhosa. 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Eita, eita, eita, mais gente chegando por aqui agora que são 7h50, minha gente. O dia começou agora, acabou de começar. Ô Divino Ferreira, bom dia pra você, ótima manhã de segunda-feira.
8: Bom dia, minha amiga.
5: Bom dia.
8: Mudou, bebê, manda um alôzão pra eita. Nós aí, Divino aqui de Capinorte. Tá na curtição, na melhor que tá tendo Nova Era.
5: Bom demais, hein?
8: Uma música boa aí pra mim de Zé Vaqueiro aí, qualquer um, hein, se tiver aí.
5: Eita, Zé Vaqueiro,
8: tchau,
5: bom demais.
8: Obrigado. É uma ótima segunda-feira pra você aí.
5: Obrigada.
8: Manda essa música aí pra todo que tiver na curtição aí, a Nova Era, e gostar da música.
5: Obrigada, viu, Divino Ferreira? Obrigada, ótima semana pra você, feliz segunda-feira pra você, a sua esposa, as suas filhas, muito obrigada pelo carinho, pela sintonia e que essa semana seja simplesmente maravilhosa e cheia da graça de Deus, né? Quem tá por aqui também é o Fernando, dando seu bom dia. Ô Fernando, bom dia pra você, bom dia, Lê, uma ótima semana pra você, muito obrigada pelo carinho, ótima semana pra você e toda a sua família também. A Eliane Duarte tá por aqui também, dando seu bom dia. Bom dia, Lê, uma feliz semana pra você, gostaria de participar do Pix da Nexcel Celulares. Sextou com Frigideiras, não me liga, eu atendo, viu? Ah, se Dislane não atendeu, gente, não atendeu e deixou de ganhar aí R$100. É, que triste, né? Ai, eu nem dormiria direito, viu? Que é assim. Ai, ai, perder R$100 não é fácil, né? Mas é assim mesmo, né? Quem sabe da próxima vez. Fiquem atentos aí aos telefones. Atendam com essa frase, pelo amor de Deus, minha gente. Deixa eu ver quem tá por aqui. O Diego tá por aqui. Olê, bom dia, segundou, bebê. Diz aí, hein, Lê. Ótima manhã pra você, ótima segunda-feira. Tô aqui ligadinho no meu trabalho, Hoje eu fiz diferente, ao invés do fone de ouvido, eu trouxe a caixa de som pra gente ficar ligadinha aqui no seu programa, muito alegre, muito obrigada pela sua companhia, viu, Lê? Eu que agradeço, viu, Diego? Um abraço bem grandão pra essa galera linda de Goianésia, muito obrigada pelo carinho e uma semana de muita paz pra você, tá? Muita paz, alegria, amor, tudo de bom se multiplique na minha, na sua, na vida de cada ouvinte que está aqui ligadinho com a gente. O Ivo Marcos Bota Limpa, esse é o apelido dele, gente, o famoso Ivo Marcos Bota Limpa. A bota dele é limpinha, que a gente se olha lá como um espelho. Você vê, o cara é enjoado, viu? Tem que estar com a botinha bem limpinha mesmo. E ele pediu uma música aqui, Já Sabe, com Simone Simaria. Mandando aí pra galera aí, na equipe, a equipe da, que tá na BR-153 aí, trabalhando na duplicação da BR-153, uma galera boa, né? E também pra Fabiana, Chocolate Branco, a namorada do Ivo Marcos Bota Limpa, o Ismael e Fabiano. É o Fabiano, é o operador, né, Ivo? E todos que estão ligados, chama aí, bora lá, hein? Simone Simaria pra você, já sabe. 7h53 agora, viu? O dia começou com tudo, bora!

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Cristiano Araújo, de quem é a culpa pra você nessa manhã de segunda-feira, hein? Que coisa boa! Eita, segura aí que já eu tô de volta com muita música pra você.

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0: 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Oi, de volta por aqui com o seu Bom Dia Alegria, com muita música boa e muita alegria nessa manhã de segunda-feira. Porque segundou, né? O sol tá lindo lá fora, que coisa linda. Dois pássaros aqui assistindo o programa, que coisa boa. E a sua participação aí do outro lado. E a gente já começa esse bloco aqui com o astral, gente. A primeira parte do astral hoje, segunda-feira, 17 de agosto. Eita, eita, você que tava esperando aí. Bora ver mais antes aqui. Eu quero falar sobre o Pix, gente. Tá acumulado, tá R$200. A minha amiga Sidlane, ela falou, olha aqui, ela falou aqui pra mim. Ô Sidlane, bom dia, minha linda. Tudo bem? Como é que você tá? Bom dia, que a paz invada o seu coração, que a alegria faça morada na sua alma e que Deus guie cada passo neste dia. Confie, entregue, agradeça e siga. Gratidão pelo novo dia, pelas bênçãos que sempre vamos... nem sempre vemos, mas que sempre nos alcançam. Amém. Linda mensagem, maravilhosa. E a Sidlane falou aqui, ó. Oi, Helene. Então, eu estava ouvindo a rádio, mas na hora... eu moro na fazenda e lá não pega ligação, não pega linha, só WhatsApp. Eu estava com a resposta na ponta da língua. Aí eu fiquei triste. Eita, que triste, hein? Mais um beijão pra você, muito obrigada pela companhia. Quem sabe da próxima, né, minha amiga? Tem que ver, em produção, quem mora na fazenda não pega linha e fica difícil, né? Bora ver isso aí. Edilson Marques, meu querido, bom dia pra você, ótima segunda-feira, feliz semana. O que que você manda de bom aqui pra gente nessa manhã maravilhosa?
1: Olha aí, muito bom dia. Bom dia. Se possível, toca pra mim aí o som com José Augusto, Tudo Deu em Nada.
0: Tudo Deu em Nada.
1: Somente pra curtir, valeu? Abraço, tchau.
0: Bom Edilson demais, Marques,
1: de Afogados da Engazeira.
0: Ótima semana pra você, muito obrigada, viu, pela companhia. Daqui a pouquinho eu toco a sua canção, viu? Que boa pedida, hein? Música linda. Deixa eu ver quem tá mais por aqui. O Divino Campos tá por aqui. Bom dia com alegria. Bom dia, Divino Campos. Bom dia com muita, mas muita alegria pra você e toda a sua família. Muito obrigada pela companhia. Bom dia, Lê. Quero participar do Sextou com Frigideira e Dana Excel Celular. Pedi uma música aí, Vivendo ou Existindo, com Sérgio Silva. Oferecer pra toda a comitiva do Bota Limpa. Bota Limpa já passou por aqui, viu, ô Ismael? Bota Limpa mandou uma foto da bota dele, tá brilhando. A bota do Ivo Marco tá mais limpa que a minha panela lá em casa, viu? Eu fiquei encabulada mesmo, é sério. Ai, ai, bora rir, gente, bora. O Jonatas Rangel tá por aqui. Ô, Jonatas, bom dia pra você, hein? Bora.
2: Bom dia, minha querida, como é que você tá?
0: Tô bem demais.
2: Manda uma música pra mim aí, Pedro, Paulo e Matheus.
0: Pedro, Paulo
2: Minta,
0: e Matheus.
2: Minta, finja.
0: Eita, eita, bora lá, Jonatas Rangel, ótima semana pra você. Feliz segunda-feira, vamos que vamos, né? Vamos pra frente que atrás vem gente, hein? Geralmente quem vem atrás vem com muita pressa. Bora lá, a primeira parte do astral de hoje. Atenção aí pra quem é do signo de Áries: Wagner Camargo, Vanilda, Djalma Marques, Gilberto Ferro, Nivaldo, Divino Campos. Signo de Touro: Luciano, Reginaldo, Flávio Amadeu, Baiano, Eliane Duarte, Marcelo. Signo de Gêmeos: Júnior, Jefta, Emanuel. Eu sou do signo de Gêmeos. O Gilberto também. O Joel Teixeira também é geminiano. A Dilma Brito também. Eita, galera difícil, hein? E signo de Câncer: Sidlane, Noel Lopes, Eusânia Ferreira e Ida. Essa é a primeira parte do astral. Atenção, daqui a pouco tem para quem é do signo de Leão, Virgem, Libra e Escorpião. Bora dar sequência à nossa programação e daqui a pouco vem mais música pra gente curtir nessa manhã maravilhosa de segunda. Bora?
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5: É isso aí, Cido. Bora começar com quem é de Áries? Vou te contar, Áries, as demandas não serão poucas não, tá? Mas a boa notícia é que não vai faltar boa vontade nem capacidade de organização para dar conta de tudo. Chegou a hora de observar com mais atenção os sinais do seu organismo e priorizar o seu bem-estar, tá bom? O número é o 9 e a cor é o vermelho.
4: Touro, a lua promete um dia redondinho para consagrar conquistas e sua estrela deve brilhar em tudo o que fizer. Hoje sua simpatia, alegria e seu carisma vão bombar e vai ser fácil atrair companhias. Número 14, cor lilás.
5: Agora você, Gêmeos, seu signo tende a ficar mais focado nos interesses domésticos e na organização da casa. Aproveita

0: Aproveite para dar aquela geral nas suas coisas e arrumar tudo ao seu redor. Procure valorizar também as suas experiências e dê o seu melhor. O número é o 54 e a cor é o preto.
1: Câncer, sua energia mental fica tinindo e nada deve afetar sua qualidade de vida. Leituras, dicas e conselhos de especialistas podem trazer ótimos aprendizados para o seu bem-estar. Também é um bom momento para sair no lucro. Número 10, cor salmão.
0: Daqui a pouco a gente volta, viu, Cido, com mais previsões para o seu horóscopo aqui no Bom Astral. Para quem é leão, virgem, libra e escorpião.
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7: 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Eita, voltei, minha gente, que coisa linda, que coisa boa, hein? Eita, hoje é segunda-feira, tá, gente? Dia de participar, não deixe pra última hora das promoções aqui da Rádio Nova Era, a rádio que mais dá prêmio pra vocês ouvintes, né? Então, bora, é aquele, né? Eu saí da cama e a cama não saiu de mim ainda, eu tô aqui, tomei um café quente agora pra animar mais um pouco, porque tá brabo, viu? Ai, ai, bora, gente, ó, antes de chamar o astral aqui, eu vou dar um recado. Bora faturar, né, gente? Senão não dá, né? 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Bora lá, deixa eu ver quem tá aqui coladinho comigo. Eita, eita, eita. Ô, Reni, bom dia, Reni.
8: Bom dia, Lê.
7: Como bom tá? Dia, tudo bem? Tô bem demais.
8: É, Lê, eu queria te pedir de uma música de Nelson, né? De Se as Flores Pudessem Falar.
7: Se as Flores Pudessem Falar.
8: E oferecer pra todos que gostaram dessa música aí.
7: Certo.
8: É, pra você aí, especialmente pra você.
7: Obrigada.
8: Ai, não esquecendo de participar, hein, do sorteio aí. Do sorteio da Nexcel Celular e sextou com frigideiras.
7: É verdade, hein, Reni? Sextou com frigideiras e da Nexcel Celulares. Agora, Reni, tá acumulado, tá? Não é mais R$100 não, tá? É R$200, é isso mesmo. Duzentão pra aumentar a sua conta bancária. Um aumento bom, né? Que coisa boa, que pena que eu não posso participar, né? Produção, posso participar desse Pix aí ou nada? Que tal ligar pra mim? Ai, ai, eu garanto que eu atendo, tá? Tem conversa não. Bora lá. Quem tá aqui participando com a gente também é o Vicente Moreira. Ô Vicente, ótima manhã de segunda-feira pra você. Bom dia, Lene. Se puder, toca uma música aí. Dança da Raposa. Oferecer pra todos da rádio. Ô Vicente, que música é essa, rapaz? Ai, ai, gente, não dou conta não. Dança da Raposa. Eu vou pesquisar aqui que não tem não, viu, Vicente? Vou ver se eu acho ela aqui pra você. Se eu toco. Eu já vi Dança da Chuva, da Raposa é a primeira vez. Ai, ai, Elizabeth, ótima manhã de segunda-feira pra você, minha linda. Muito obrigada pela companhia. Já deixou aqui a sua mensagem pra participar das promoções. Ótimo dia pra você.
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7: Tá certo. A Elizabeth já garantiu aqui a sua participação nas promoções. A Maria Bispo tá ligadinha com a gente. Maria Bispo, um beijão pra você. Muito obrigada pela companhia. Saúde, paz, alegria, fé, amor, sucesso, união. Bom dia. Ótimo dia pra todos os ouvintes que estão ligadinhos com a gente. A gente vai agora pra segunda parte do astral. Não sei se vocês ouviram o meu signo, né? Mas parece que hoje não falou de dinheiro não, gente, né? Parece que falou mais de arrumar as coisas e tal. Tá uma bagunça mesmo. Preciso, viu? Ó, oh, atenção pra quem é do signo de Leão, José Lourenço, G. Bonfim, Raimundinha, Grande Sana, Vicente, Gabi, Lucinha, Divino Ferreira, Virgem, Lidiane, Diego, Lázaro Gomes, Maria Bispo, Jânio Ferreira, Sara, Emilton, Kelzinha Bronze, Libra, Lala, Rogério, Jonatas Rangel, Escorpião, Ana Cláudia, Cleuber Guimarães, Ana Paula, Maquênio e Lermã. Daqui a pouco tem pra quem é do signo de Sagitário, Capricórnio, Aquário e Peixes, tá? Daqui a pouco eu volto com mais participações pra você. E tem significado dos sonhos já já, viu? Tem um sonho bem macabro pra saber o significado, que sinceramente eu fiquei assim. Mas bora descobrir, né? 8 horas e 47 minutos. Vamos dar sequência aí à nossa programação. Bom dia, alegria. Com muita música boa, claro. E alegria que não pode faltar aqui no seu programa. Tanto aqui do meu lado, quanto aí do seu. Bora se alegrar, minha gente.
0: 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Bora pra mais previsões pra hoje, Kelzinha.
10: Vamos lá, Cida, chegou a sua vez, Leão. Opa! Leãozinho, anseio de estabilidade na vida, vai falar mais alto e você pode ficar de antena ligada nas oportunidades, tá?
0: Opa!
10: Se a sua meta é ter mais segurança no emprego pra defender o seu ganha-pão sem se preocupar com o amanhã, não meça em empenho nem dedicação, tá?
0: Obrigado, hein, Kel.
10: O número é o 38 e a cor é o azul, chega de preguiça.
0: Eu gosto muito de você, viu, Kel? E... gosto muito, fortalecer essa amizade.
10: Então faz um pix aí.
0: Virgem, você tem razões de sobra para glorificar, porque tudo deve caminhar às mil maravilhas. Sua vitalidade física e mental fica te lindo e você tem mais é que aproveitar a energia abundante para entrar em forma. Número 50, cor bege.
10: Agora você, Libra, olha, Librinha, seu signo é um dos mais sociáveis e faz amizades até na fila do mercado. Mas hoje seu jeito tende a ficar mais contido, sabia? Numa dessa, terá que se esforçar para puxar conversa e melhorar os contatos em geral. O número hoje é o 30 e a cor goiaba.
0: Escorpião, vai com fé, foco e confiança atrás dos seus objetivos. A lua tá on e promete um período de conquistas e realizações. Sua disciplina, eficiência e liderança serão referência para os colegas. E você contará com apoio alheio para agilizar o serviço. Número 45, cor violeta.
10: E daqui a pouco a gente volta com as últimas previsões pro seu horóscopo aqui no Bom Astral. Pra você que é Sagitário, Capricórnio, Aquário e Peixe.
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3: 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Voltei, hein? Que coisa boa! Feliz segunda-feira, gente!
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3: Ótima manhã de segunda-feira pra você! Voltei aqui com muita música boa, muita alegria nessa manhã maravilhosa de segunda-feira, gente, ó! 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Tem muita gente já ligadinho com a gente aqui. Ô, Jonatas Rancho, toquei sua música, tá? Você dormiu. Você dormiu e não ouviu a sua música tocar aqui, mas eu toquei pra você, tá? Ótima manhã de segunda-feira. A Lala tá por aqui. Bom dia, minha linda. Bom dia, minha princesa. Tenha uma segunda-feira abençoada, na graça de Deus. Toca Renan e Raí, é o amor. Daqui a pouquinho eu toco pra você. Quem tá aqui também coladinho com a gente é o Hamilton. Hamilton, bom dia, ótima manhã de segunda, feliz semana pra você, hein? Que coisa boa ter você aqui, bom dia, Índia. Ele já começa assim, viu, gente? Bom dia, Índia, isso quando ele não chama, Índia Selvagem. Eita, merece uma peia, viu? Ai, ai, ai, bora lá, Ivo Marcos. Essa música é boa, né? É pra dançar, balançar o esqueleto, hein? A minha amiga Cida Borges tá por aqui. Dando um alôzinho, Cida Borges, um beijo pra você, ótima semana pra você e toda a sua família. E eu vou aqui deixar a última parte do astral. Hoje, gente, olha, o astral tá arrasando hoje, viu? Então atenção aí pra quem é Sagitário, Bruno Garcia, Daniele, Rosilange, Douglas Soares, Silene Rodrigues, Elismar Flamenguista, Edson Rego, Capricórnio, Natália Guiar, Leandro, Aline, Aquário, Paula Nayara, Mary Lisboa, Valdirene Xavier, Reni, Natália Martins... E signo de peixes, Cida Borges, Júlio César, Fernanda, Valcirene e Ali. E a gente dá sequência à nossa programação aqui como Mumuzinho, só mais uma vez com a participação de Belo. 9 horas e 11 minutos. Vamos embora, hein?
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5: Bora pras últimas previsões pra hoje, Kel.
7: Vamos lá, Cido. Chegou a vez de Sagitário. Sagita pode mexer os pauzinhos e ir atrás das suas metas, porque se depender da lua, você vai lacrar e lucrar. Seu signo estará mais focado na qualidade de vida e o período é indicado para investir em bons hábitos. Seu número para hoje é o 45 e a cor é o azul.
5: E chegou sua vez, Capricórnio. O período será ideal para respirar outros ares e se envolver com coisas diferentes. Sua energia mental, disciplina e inteligência ficam ao topo, viu? E serão

0: sua postura prestativa, você vai incentivar a cooperação alheia no serviço e não faltará habilidades para conquistar apoios e aliados. Número 31, cor azul.
1: Ah, legal. É, gostei, viu,
0: Cido? Então vai apoiar no Pix agora?
1: Vamos lá, essas foram as previsões de hoje pra você.
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0: Nossa, que coisa boa por aqui, hein? Opa, opa, opa, que maravilha. O sol tá lindo lá fora, você tá lindo aí do outro lado do rádio. Gente, ó, lembrando que hoje é segunda-feira, segundou por aqui. 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E deixa eu ver quem tá aqui ligadinho com a gente hoje, em plena segunda-feira. O Valdemes tá por aqui. Valdemes, bom dia. Ótima manhã de segunda-feira pra você. Olene, bom dia. Ótima segunda pra você e todos os ouvintes. Toca uma música com Eduardo Costa, a Sapequinha. Valdemes de Barro Alto, um abraço bem grandão pra essa galera linda aí de Barro Alto. Quem tá aqui também, o Reginaldo Corintiano, cheio da graça, né, Reginaldo? Eita, bom dia pra você, hein? Olê, coloca aí uma cigarra pra cantar, quem sabe? Assim chove, viu? Tá um calor terrível que tá fazendo, ó, tá vendo aí, gente? Dá não, Reginaldo Corintiano, é, ó aí. Ai, ai, isso aqui que eu faço com você não, viu? Mas bora lá, dá sequência à nossa programação, bora lá, depois o Drops do Pet pra você, tem aí Eduardo Costa, Sapequinha, a pedido do meu amigo Valdemes, 9 horas e 29 minutos por aqui, bora simbora, hein? Terminou.
1: Agora é a vez deles.
2: Você coloca a ração no potinho e em vez de comer ali mesmo, o cachorro pega alguns grãos na boca, caminha até outro canto da casa, solta no chão e só então começa a comer? Parece uma mania sem explicação, né? Mas existem alguns motivos possíveis para esse comportamento. Em alguns cães, pode ser uma preferência por comer em um local mais tranquilo ou perto das pessoas em quem confia. Em casas com vários animais, também pode ser uma forma de evitar disputa pelo alimento. E tem cachorro que simplesmente transformou isso em hábito. O importante é observar o contexto. Se o pet come normalmente e está saudável, essa viagem da ração pode ser apenas uma particularidade dele. Mas se o comportamento surgir de repente ou vier acompanhado de dificuldade para mastigar, falta de apetite ou desconforto, aí vale conversar com o médico veterinário.
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0: seu Bom Dia Alegria com muita alegria pra você, ó. 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É isso aí, hein, galera? Bora dar sequência à nossa programação por aqui. Daqui a pouco tem significado dos sonhos para você. Lembrando que, olha, à tarde eu tô lá no Alô Cidade, fazendo a festa pra gente com muita música boa, muita animação, muito riso, resenha. Bom demais pra você. Vamos lá ver quem tá aqui com a gente rapidão. O Jonatas Rangel tá por aqui. Tá animado, hein, Jonatas? Ótima manhã de segunda pra você. O Ivo Marcos também, a galera tá toda sintonizada aí na BR-153. Um abração pra vocês. Que Deus possa abençoar essa manhã maravilhosa de segunda-feira. Que dê uma semana bem brilhante mesmo. E vocês consigam aí realizar todos os seus projetos que não conseguiram realizar aí na semana passada, né? Quem tá por aqui também é o Edson Rego, lá da Água Branca. Ô Edson, bom dia pra você, ótima manhã de segunda-feira, feliz semana, tá? E a gente dá sequência por aqui com o Léo Nascimento, Coração Despedaçado. Bora, 9 horas e 44, um ótimo dia pra você.
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isso aí por aqui, Banda Encantos. Deixa eu ser nessa manhã maravilhosa de segunda-feira, hein? Que coisa boa, que clima maravilhoso. Pra você, sempre aqui, viu? 24 horas com você, a Rádio Nova FM, tocando os maiores sucessos. Banda Encantos, deixa eu ser, música linda. 10 horas e 4 minutos. Vamos embora, hein? Que tem muita música pra gente ouvir por aqui.

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0: teve que ser substituído. E isso, e com certeza as campanhas aqui do Brasil observaram isso lá de fora. Porque os Estados Unidos, ele serve como referência para o mundo. Eu acho que as eleições lá, elas não são as mais transparentes, não são as mais rápidas, visto com que a maneira como eles contabilizam os votos é totalmente, eu vou chamar de atrasado, visto com que existem mais mecanismos mais modernos, né? E aqui no Brasil a gente tem eleições muito mais rápidas, já que a urna eletrônica, ela garante um resultado quase de que maneira imediata após encerrar, né, ali o período de votação. E os debates já estão confirmados: Ronaldo Caiado, do PSD, Romeu Zema, do Novo, Renan Santos, do Missão, e Augusto Cury, que são aqueles que mais pontuam, né, nas eleições. A gente está vendo o Ronaldo Caiado tentar ser ali essa terceira via, que já foi ocupado pela Simone Tebet, por Ciro Gomes, pela Marina Silva. No entanto, essa terceira via sempre contabilizava duas casas nas pesquisas, coisas que o Ronaldo Caiado não tem conseguido. O Ronaldo, que tem uma boa avaliação no estado, no entanto, ele não consegue reverter isso a nível nacional, né? Não consegue sair ali dos 3, dos 5. A pesquisa que eu mais vi melhor, ele estava com 6% de intenção de votos. E os dois candidatos que polarizaram a eleição pretendem não ir aos debates para não serem constrangidos, né, visto com que precisam responder questionamentos que podem atrapalhar nos votos. Então eles veem como algo que é negativo, eles, os marqueteiros, e provavelmente a gente vai ter os líderes das pesquisas fora de todos os debates.
1: É isso mesmo. Debate é uma oportunidade para o eleitor conhecer o candidato, né, fora do discurso preparado para propaganda eleitoral. É ali que ele precisa responder perguntas, apresentar propostas, defender aquilo que já fez, principalmente explicar aquilo que pretende fazer. Quando um candidato não comparece, ele deixa uma cadeira vazia, né? Politicamente, essa cadeira vazia também fala. A ausência de candidatos em debates eleitorais sempre provoca discussão. E é importante fazer uma separação. Eu acredito que não participar de um debate não significa automaticamente que o candidato tenha medo ou que esteja fugindo das perguntas. Pode haver realmente um compromisso de agenda, uma estratégia aí de campanha, vamos dizer assim, uma avaliação política sobre os riscos e benefícios daquela participação.
0: Eu observo, assim, desde 2024... e agora a gente vê isso repercutir em 2026, que os líderes das pesquisas, eles não se comprometem a ir a debates. A gente viu aqui o líder das pesquisas em 24, que era o Machadinho, se tornou prefeito, confirmando aquilo que as pesquisas, né, haviam informado. Ele não foi a nenhum debate aqui, não foi no debate da Cial. Inclusive, para mim, um debate de 2020 foi um grande debate, que foi um que eu pude acompanhar de perto, em que todos os candidatos foram, quem era líder, quem não era líder, estava lá. E nós observamos também agora, nessa campanha, aqui no estado de Goiás, o líder nas pesquisas, que é o Daniel Vilela, não compareceu ao debate da Band. E eu acho que isso tende a se arrastar, né? Visto com que é mais negativo para o candidato do que positivo, na minha avaliação.
1: Com certeza. E aí o nosso ouvinte, o Reginaldo, está dizendo o seguinte: Jonathan Machadinho participou de poucos debates, foi eleito, fazendo aí um ótimo trabalho. Na sua opinião, debate vale ou não vale a pena?
0: Eu, se eu fosse marqueteiro de campanha, eu falaria para o meu candidato, se ele fosse líder nas pesquisas, para ele não ir. Porque você mais perde do que ganha. Os 15 segundos do Instagram te garante muito mais voto do que você ser constrangido em algo que pode ser recortado e utilizado nas redes sociais. Se você der um deslize, como aconteceu com o Biden nos Estados Unidos, você joga para baixo todo um projeto eleitoral. Kamala Harris teve que ir para o sacrifício nos Estados Unidos para tomar um espaço que era do Biden, que ele tinha uma reeleição garantida. E se ele não tivesse ido para os debates, ele seria presidente dos Estados Unidos. As pesquisas diziam isso. E as pesquisas têm confirmado aquilo que é a vontade do eleitor. E o Machado, ele fez bem, ele ouviu o Caixote naquela oportunidade, que era o Caixote que coordenava o projeto político do Machadinho. O Caixote é marqueteiro em Rio Verde, ligado ao grupo do Paulo do Vale. E isso ele havia solicitado, né, para com que Machado não fosse no debate, e assim ele não fez. E ganhou a eleição.
1: porque

0: na verdade, os debates não acontecem como deveriam acontecer, né? Há uma polarização também, vários ataques, mais ataques que propostas. Porque se os debates fossem apenas propostas, apresentar aí o que eles realmente pretendem fazer, eu acredito que todos os candidatos participariam, porque é o que deveriam fazer.
1: Com certeza. Eu quero fazer, inclusive, uma avaliação. Em 2020, o Jânio Ferreira, que era candidato do Partido dos Trabalhadores aqui, ele não pontuava bem nas pesquisas. O PT havia sido liquidado na operação da Lava Jato, que inclusive prendeu o líder do Partido dos Trabalhadores. O Jânio tinha a missão de ir para o sacrifício para levantar o partido. Foi para o debate aqui com essa missão de aparecer, no sentido de poder constranger o líder das pesquisas, né? O Jânio não abaixou o nível, inclusive eu faço a avaliação que ele foi o melhor debatedor daquele debate. Lá estavam presentes o ex-prefeito Valmir Pedro, o Machadinho e o Jânio, que representava o Partido dos Trabalhadores. Tinha alguém do MDB também. Tinha a Ana Paula Catueira, que representava ali o MDB, né? E o Jânio, ele foi muito melhor que o Valmir, muito melhor que o Machado. Tanto o Valmir quanto o Machado estavam brifados de inúmeros temas e o Jânio se sobressaiu e teve a oportunidade de se apresentar, né? E voltando agora para mais próximo, eu vou levar a eleição de 2020 em São Paulo. Nós vimos, inclusive, o Datena, que era líder das pesquisas, sofreu uma cadeirada. Ele deu uma cadeirada, né? Ele deu uma cadeirada no Pablo Marçal. Pablo Marçal, que se apresentava como outsider, né, naquela eleição. Então, os marqueteiros sentam e observam isso tudo. Será que compensa colocar o meu candidato nessa situação? Volto a dizer, os 15 segundos do Instagram é muito mais importante para as campanhas do que você colocar o seu candidato ali para ser constrangido em perguntas, em ataques, como a Dilma disse, em perguntas intimidadoras, em ataques, ou até mesmo uma cadeirada, né? Essa cadeirada tirou a liderança do Datena, tirou ele do segundo turno e tirou ele a oportunidade de governar o estado de São Paulo. Aí foi pro segundo turno o Ricardo Nunes e o Guilherme Boulos. O Ricardo Nunes, que tinha a máquina pública, acabou elevando a eleição. E aqui no estado de Goiás, a gente está vendo o Wilder Moraes, nós estamos vendo também Marconi Perillo e outros candidatos que são menores, como o Luiz César, que representa o Partido dos Trabalhadores, que não pontua nem 2% nas intenções de votos. E a gente vê o Daniel, que cresceu 4 pontos na pesquisa, e é natural com que vai todo mundo contra, né? Contra o Daniel. Então a expectativa também não é manter fora das eleições o Lula e o Flávio. Os marqueteiros também do Daniel pretendem tirá-lo dessa situação, visto com que os demais opositores podem tirar muito votos dele. São 11 horas e 22 minutos, a gente vai para um breve intervalo e já volta com o segundo bloco do Virou Notícia.

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0: 11 horas e 25 minutos. 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
1: Onze horas e 26 minutos, virou notícia até o meio-dia. 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Cidislene, que foi a contemplada, não atendeu a nossa ligação. O que aconteceu, minha querida? Você participa sempre, tava pro Muquem, é? Mas aí a gente deseja uma boa sorte, continue participando.
2: E continuando falando de política, nós vamos trazer agora os dados da Quest, né, que é, para mim, o melhor instituto de pesquisa acerca das eleições. Desde a redemocratização desse novo Estado brasileiro, a Quest tem acertado todas as eleições presidenciais. E os novos números trazem informação de que o presidente Luiz Inácio Lula da Silva segue na liderança sobre o Flávio Bolsonaro. Os demais adversários no cenário de primeiro turno, de acordo com a Quest, que foi divulgada nesta sexta-feira, já traz números bem menores para eles. A expectativa é com que realmente confirme, né, a eleição de um segundo turno entre Luiz Inácio Lula da Silva e o Flávio Bolsonaro. No primeiro turno, Lula aparece com 38% das intenções de voto, seguido por Flávio com 31%. Os demais nomes não chegam aos dois dígitos. E não é possível, né, fazer comparação direta com a pesquisa Quest divulgada na semana passada, uma vez que os nomes testados eram diferentes. Naquela ocasião, da última Quest, Lula tinha 39% da intenção de votos e Flávio 30%. Agora os números mudaram, né? Esse cenário de primeiro turno inclui todos os candidatos que registraram pesquisa, que registraram seu nome, foram inclusos nas pesquisas, registraram no Tribunal Superior Eleitoral. O Lula aparece com 38% de intenção de voto, seguido por Flávio, que aparece com 31%, seguido de Renan Santos, que cresceu 2%, e está empatado com o Caiado, do PSD, com 4% dos votos. O escritor Augusto Cury, do Avante, com 2%, junto com Romeu Zema, do Novo. Candidaturas menores: a Samara Martins, a Clariana Barrão, Edmilson Costa, Leonardo Avalanche, não pontuaram nessa pesquisa. Também trago números de cenário de segundo turno, né? Cenário de segundo turno. O primeiro, Lula versus o Flávio Bolsonaro. Lula aparece com 43% da intenção de votos e o Flávio aparece com 40%. Brancos e nulos somam 13% e indeciso 4%. Ou seja, aqui nesse cenário, no possível cenário de segundo turno entre Lula e Flávio, o Lula venceria aí com 3% de voto. Também tem essa. A pesquisa também traz um recorte sobre Lula versus Ronaldo Caiado. Nesse cenário, diferente de um outro cenário, Lula venceria Ronaldo Caiado. Na outra pesquisa Quest, o único candidato que venceria o candidato do PT, o incumbente, o presidente da República, seria Ronaldo Caiado. Nesse, Ronaldo Caiado aparece com 33% da intenção de votos e o Lula ganharia a eleição com 44%. Brancos e nulos ou não saberiam em quem votar, 14%, e indecisos, 5%. Nesse recorte também traz um cenário de Lula versus Renan. Lula aparece com 44% da intenção de votos, Renan Santos, do partido Missão, com 36%. Brancos e nulos ou não sabem quem votar, 16%, e indecisos, 4%. Renan Santos é o outsider dessa eleição, aquele candidato que é o contra o establishment e que mais tem se destacado e que mais tem crescido. Ronaldo Caiado, se não abrir o olho, vai perder espaço e perder esse local de terceira via que ele tanto tenta viabilizar. Inclusive, a gente viu uma mudança na campanha do Ronaldo Caiado, agora está fazendo duras críticas a Flávio, que era um aliado de primeira hora, ele que se identifica mais como a direita, e Lula sempre foi alvo dele, e ele tem atirado para os dois lados, nessa quest confirma que não tem dado certo. E o Renan, mais tem crescido e deve ocupar, né? Minha leitura é com que ele ocupe esse espaço de terceira via. Tem um cenário também, um cenário de Lula versus Romeu Zema. Romeu Zema, que também é um governador muito bem avaliado, no entanto, não se sai bem nas pesquisas, né? O Lula venceria esse cenário de segundo turno, Lula com 45% da intenção de votos e o Romeu Zema com 34%. Brancos e nulos ou não sabem quem votar, 16%, e indecisos somam 5%. A Quest entrevistou 2.004 eleitores entre os dias 10 e 13 de agosto. A margem de erro é de 2 pontos percentuais para mais ou para menos, com nível de confiabilidade de 95%. O levantamento está registrado na Justiça Eleitoral sob o protocolo BR-06773-2026.
1: E vamos deixar claro que pesquisa não é resultado, né?
0: Não, tem as margens de erro.
1: Isso, pesquisa não é resultado, ela é uma fotografia de um determinado momento. Né? Então, assim, agora que começa aí as propostas, entrevistas, debates, as alianças, os ataques, né? E aí, nesse período, justamente, é que a coisa pode mudar. E o eleitor está escolhendo, ele está verificando tudo isso.
2: Exato, inclusive, na quest de abril, o Virou Notícia trouxe uma estimativa de pesquisa onde o Flávio pontuava 3 pontos à frente do Lula. Acho que foi o único momento em que a direita saiu melhor que a esquerda. E a gente viu o Flávio cair muito quando foi para o confronto com a Michelle, a madrasta, que fez 2 vídeos para as redes sociais, onde fez diversos apontamentos negativos acerca do Flávio. Distanciou ele ali do eleitor feminino e evangélico, que são classes que a Michelle representa e representa muito bem. E também teve a situação do Flávio pedir dinheiro, né, pro Vorcaro, né, onde foi divulgado um áudio pela Intercept do Flávio pedindo dinheiro pro Vorcaro. Ah, meu amigão, eu queria aqueles 128 milhões para fazer o filme do meu pai. E isso tirou o Flávio da liderança das pesquisas, fez ele perder apoio. E algo que também tirou muito voto dele foi a falta de alianças partidárias, né? A gente está vendo o Flávio não conseguiu unir a direita, diferente da esquerda. Lula conseguiu todos os partidos de esquerda, PSOL, PSB, Partido Verde, esses são os maiores, e inclusive garantiu com que ele tivesse o maior tempo de TV e rádio. Isso tudo vai garantir com que as mensagens do incumbente cheguem, a mensagem chegue muito mais do que o candidato da direita. O Lula conseguiu 2 minutos e alguns segundos a mais que o Flávio, que vai com uma chapa pura. Com essa situação, tem regiões, a gente sabe também que regiões mais desenvolvidas garante esses tempos de rádio e TV não são tão importantes, mas ainda a gente mora num país desigual. Há regiões no Brasil que realmente é o rádio quem leva a informação, é a TV quem leva a informação, e quem tem mais tempo de TV e mais tempo de rádio garante com que consiga manter mais força e converta isso em voto.
1: São 11 horas e 36 minutos. A parcela de agosto do IPVA vence nesta segunda-feira. O calendário é o mesmo para todos os finais de placa. Para o pagamento, o contribuinte deve emitir o boleto nos sites go.gov.br ou goiás.gov.br/detran. Pelo smartphone, outra opção é o aplicativo Detran Go On. O cidadão também pode buscar atendimento presencial em uma unidade do VaptVupt, se tiver aí no seu município.
0: E na última semana, a polícia prende em Uruaçu suspeito de feminicídio em Campinas e revela histórico de ataques a ex-mulheres. Antônio Rocha, de 54 anos, suspeito de matar a companheira em Campinas, São Paulo, foi preso na última quinta-feira em Uruaçu, aqui em Uruaçu. A polícia revelou que ele tem um histórico de crimes e tentativas de feminicídio contra outras duas mulheres. A prisão foi realizada pela Polícia Civil de Goiás, em conjunto com a 2ª Delegacia de Defesa da Mulher, em Campinas, após um trabalho de inteligência. Contra Antônio, havia um mandado de prisão em aberto pela morte de uma companheira no Maranhão, ocorrido em 2020. Além disso, ele é investigado por tentar matar a facadas uma terceira ex-companheira em Itupeva, São Paulo, em 2025. Segundo a investigação, ele fugiu para Campinas logo após cometer o crime e veio parar logo aqui, em Uruaçu.
2: Vamos repercutir agora uma fala do nosso bispo, que ele condena, né, festas e prostituição no Muquem. Vamos colocar um trecho, né, de uma fala dele de mais ou menos 30 minutos. A gente vai repercutir só o recorte que mais tem repercutido acerca dessa fala.
3: Concebível esses bailes, arruaças de barracas de baile, de prostituição, isso não é de Deus. Um mês antes, já acampam no Muquem uma legião de demônios. E o demônio, ele age através de pessoas. Essas barracas que não deixaram a gente dormir até as 3 horas da manhã, elas não têm as bênçãos de Deus. É o dinheiro mais amaldiçoado aqui do Muquem. É o dinheiro que esse povo ganha promovendo prostituição, músicas indecentes. Porque você vir para um lugar desse, lugar de Nossa Senhora, para promover a miséria. Ontem, quando eu entrar no Muquem, já entrei exorcizando. Aquelas mulheres mal vestidas, tudo com cerveja, com uísque na mão, bebendo. A recepção nossa do Muquem, ela é feita pela carne do pecado. Que tristeza. Eu convido vocês a rezar pela conversão dos pecadores. Porque aonde está as coisas de Deus, o diabo chega antes.
2: Durante a Santa Missa, que aconteceu na última sexta-feira, inclusive no penúltimo dia, o bispo da nossa diocese, Adair José Guimarães, fez críticas a pessoas que promovem festas e lucram com prostituição durante o evento religioso e convidou os fiéis a rezar pela conversão dos pecadores, né? Dom Adair afirma que a prática dessas atividades alheias à profissão de fé e, inclusive, repudiou chamando de demônios, né? A fala chama muito a atenção e tem repercutido muito. Inclusive, um amigo de São Paulo me mandou esse vídeo para poder entender do que se trata, né? Ele não conhece o Muquem, que é uma festa muito tradicional, mais de 200 anos. Nós aqui de Uruaçu, em sua grande maioria, temos a prática de ir. Inclusive, eu fui a pé pro Muquem esse ano.
1: É a segunda maior do estado de Goiás?
2: Isso. A gente só perde pra Trindade, né? E perde pra Trindade porque Trindade é na capital, próxima à capital, aqui na região metropolitana, e Niquelândia é um pouco mais afastado, né? Fora de rota. Eu tenho certeza que se a gente fosse mais bem localizado, a gente seria a maior.
1: Com certeza.
2: E a festa iniciou em devoção à Nossa Senhora da Abadia do Muquem e ao longo dos anos foi se perdendo. E a gente consegue observar isso de fato, né? A fala foi muito dura, mas eu concordo com tudo que foi falado, sabe? Perdeu o sentido, boa parte do sentido. Tem pessoas que saem daqui não para rezar uma, não vão na missa agradecer a santa, a rezar um texto, vai realmente é pela furrincha. Tem a tal festa do Muquem lá, e tem momentos que tá mais, tem mais pessoas nessa festa do Muquem do que dentro da igreja, da Romaria. Algo também que chamou a atenção de maneira negativa foi um padre promover uma espécie de house, uma festinha lá dentro, que não tem nada a ver também. E foi um erro, né? E um erro, para mim foi constrangedor, enquanto católico, ver aquilo acontecer também dentro da igreja. E para mim também é muito feio ver os fiéis agindo dessa maneira, né? Fazendo perder totalmente o sentido daquilo que se propõe a ser o Muquem.
1: Com certeza, lamentável. Primeiro que quando se chega à Romaria, como o bispo falou, bem colocou, você se depara com uma imagem assim, na chegada, de algo que não tem nada a ver com a Romaria. Isso para quem, por exemplo, não conhece a festa e vai pela primeira vez, eles não têm uma boa impressão, né? Até porque tem aquele ditado, a primeira imagem é que fica. Mas é ruim você chegar e se deparar com tudo que vê na chegada. Outro detalhe, tem pessoas que vão no Muquem, você acredita que tem pessoas que vão por status?
2: Por foto? Você fala?
1: Pra filmar, pra fotografar e dizer, eu fui ao Muquem. Tem pessoas que fazem isso, acredita nisso, Cássia? Tem pessoas que não vão para rezar, tem pessoas que
0: acredito.
1: Entram, tem pessoas que vão lá dentro da igreja, né, para participar da vigília e não participa, sabe por quê? Porque eles têm a capacidade de pegar um banco inteiro, deitar no banco e tirar o lugar de quem tá ali para rezar.
2: Absurdo,
1: tem,
2: né?
1: Tem pessoa que leva o travesseiro, leva a coberta, o cobertor e vai para dormir no banco do Muquem. Pode uma coisa dessa? Então assim, se a pessoa não vai para rezar, para participar da Romaria, é melhor... Acompanhe então pelas redes sociais, por onde quiser, mas o fato é que eu concordo plenamente com o Dom Adair. Foi duro? Foi, mas necessário.
2: Uma outra observação também, a Igreja Católica tem muito poder e poder político. Se quiser encerrar a tal festa do Muquem, eles conseguem fazer também. É natural com que o Dom Adair ele represente... boa parte dos católicos, ele que chegou em um status muito alto dentro da expectativa, né, da Igreja Católica. Você vai subindo, né, e o dom é um dos cargos mais importantes dentro da igreja. E se quiser impedir com que a festa aconteça, eu acredito que também conseguiriam. É algo que a Igreja Católica tem que se reunir com autoridades, no caso ali, a autoridade maior é o prefeito de Niquelândia, Eduardo da Nicturba, ele é conhecido assim. E ele não se posicionou até aqui, depois que essa fala se repercutiu, mas eu acho que é algo que precisa ser sim consertado. São 11 horas e 43 minutos. Dilma?
1: Só mais um detalhezinho, por falar em. Nós estamos falando de religião, de igreja, de Romaria. Deixa eu. Vou passar um recado aqui, porque ontem teve aí início na Semana da Família, na Igreja Católica, Paróquia Santana. E hoje, durante toda essa semana, haverá aí uma programação, né? Tendo missas, acontecendo as missas nos bairros. Hoje, segunda-feira, essa missa acontecerá no setor Vila Carvalho, ali no JK, bem em frente ao lote onde será construída a capela. Fica na rua Marino de Carvalho, entre as ruas 3 e 4. Essa missa de hoje será em intenção das vocações. Todos estão convidados a participar a partir das 19 horas. 11h44, a gente vai para o intervalo. Na sequência, retornaremos com o último bloco do Virou Notícia. E também retornaremos com as participações.

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0: 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Não fecha pro almoço. Mandar um bom dia aqui pra Dulce Helena, minha irmã maravilhosa.
1: Sumida, querida. Sumida, Dulce.
0: Tá em Goiânia nos ouvindo,
1: viu? Um abraço.
2: Levei o presente da Dulce lá, em Goiânia.
0: Olha só,
2: ela foi sorteada, né, na última semana.
0: Lá no
1: Graça, Graça e Paz?
2: Foi, no Graça e Paz.
0: E aí ela recebeu em casa, hein?
2: Recebeu em casa.
0: Que luxo.
2: Nós somos assim.
0: Tá certo. Quem mais tá com a gente aqui? Deixa me ver. Bom dia, tudo bem? Sou Poliana de Campo Norte. Gostaria de mais informações. Ah, tá. Isso aqui é. Né? Tá. Poliana, obrigada aí pela sintonia. Já já a gente fala com você, tá bom, minha querida? O Reginaldo, deixa eu ver aqui que ele tá mandando. Tá, já falei, né, sobre os debates. Quem mais está por aqui?
3: A Nova Era, bom demais ouvir Nova Era. Aqui quem fala é Pernambuco Batista. Adeildo Popular Pernambuco Batista. Eu quero participar aí do sorteio da Nexel Celular e frigideira, sexta-feira frigideira. Viu? Põe no sorteio aí, minha amiga, beleza?
0: Okay.
3: Tá aqui na beira do lago, todo Miguel ainda, tá aqui na beira do lago.
0: Abraço pra você,
3: boa tarde, Adeildo. Pra você, que Deus abençoe.
0: Ótima tarde, amém. Ótima semana pra você e pra todos aí na beira do lago, viu? Obrigada pela participação, já está concorrendo, tá? Quem tá por aqui também é a Lohane. Lohane que tá, está nos ouvindo e tá dizendo aqui que hoje é o aniversário do Guilherme, o filho, né? O filhão tá fazendo aniversário, todos ligados no Virou Notícia.
2: Parabéns, Guilherme.
1: Parabéns, Guilherme. Eu também quero mandar um feliz aniversário para os vereadores Paulo Cantor e Joe Carvalho, que fizeram aniversário no final de semana. E também o Rafael Cascatinha, nosso grande amigo aqui de Uruaçu, grande liderança, que faz aniversário hoje.
0: É isso aí, parabéns aos aniversariantes. Temos mais uma participação.
4: Bom dia, Dilma, bom dia. Jorda. Não, eu sou a Marlene, eu sou, como disse, frequento no Quem há 20 anos. Fico lá direto, vou pra igreja e tudo. E é o seguinte, eu acho que assim, o padre tá muito certo nessas palavras dele. Só que tem que distinguir um negócio. Dentro do santuário, o santuário é dividido, entendeu? Entrou pro santuário, não tem essas festas. Então fala festa do Muquém. Mas então deveria falar festa da vila, que é a vila que tem antes de entrar no santuário. Né? A festa que acontece, tudo, a bagunça, é na vila, não é dentro do santuário, né? Eu fico dentro do santuário, próximo à igreja. E então, a festa que acontece é na vila, não é dentro do santuário, né? Então, ele tá muito certo nessas palavras, só que ele deveria ter falado. É na entrada da vila, né? Antes de entrar no santuário e tal. Mas ele, aí ninguém fala isso, só fala o Muquém, não é o Muquém. É na vila que acontece isso aí. Os moradores da vila é que faz a festa.
0: De fato, foi dividido ali de um tempo pra cá, né? Porque antes era lá na porta da igreja.
1: Tirou a furrincha da porta da igreja e colocou na entrada.
0: Então fez uma divisão.
1: E Marlene, o bispo, o dono daí fala que ele vai entrando e vê uma legião de demônios. Ele não fala que tem a bagunça, tá acontecendo dentro da igreja, né? Esse ano teve bagunça dentro da igreja porque teve um padre trocando música de house lá, né? O que foi controverso. Mas o dono daí refere é justamente a furrincha que acontece antes da igreja, ali na entrada do Muquém.
0: 11 horas e 53 minutos, trazendo aqui ocorrências policiais. onde um casal foi preso na cidade de Mara Rosa após furtar uma televisão em uma residência, né? E aí, o senhor, a vítima, um senhor de 56 anos, ele chamou a polícia, né? Ao analisar aí as imagens de câmeras de segurança, os policiais notaram que os responsáveis pelo furto eram um casal da região, conhecidos por ter já várias passagens criminais por roubo, furto e tráfico de drogas. E aí a equipe policial foi até a casa dos suspeitos e encontraram os mesmos, né, na residência. Em um primeiro momento, o autor tentou induzir os policiais a erro, levando-os a uma região de mata, né? No entanto, a TV foi encontrada escondida no quintal da residência deles, dos criminosos. E aí, não deu outra, né? Ambos foram apresentados na delegacia da cidade, juntamente com a TV subtraída, a qual já, com certeza, foi restituída à vítima.
1: E um jovem de 24 anos, morador do setor Santa Helena, né, morreu após um infarto. Por volta das 23 horas no sábado, dia 15. Segundo as informações, o jovem passou mal no próprio setor onde morava e não resistiu. A morte causou comoção entre familiares e amigos, né, e moradores da região. E até o momento não foram divulgadas mais informações acerca desse caso. A gente está aguardando, inclusive, a confirmação do próprio ML, né, sobre esse possível infarto fulminante.
0: Em Alto Horizonte, teve aí a operação Duas Rodas, né? Uma ação da Polícia Militar por meio aí do 18º Comando Regional e do 14º Batalhão. Essa ação foi executada em dois dias distintos, no intuito de combater a poluição sonora. Tá precisando fazer isso aqui nas ruas de Uruaçu, provocada aí por motocicletas irregulares. Além disso, buscou inibir as ações dos membros do movimento Rolezinho, o qual é responsável pela realização de manobras perigosas no perímetro urbano. Resultado disso, foram 12 motocicletas irregulares removidas ao pátio da Polícia Militar e dezenas de autos de infrações lavrados. Geralmente essas pessoas andam todas erradas, né? Em todos os sentidos.
2: Quando chega a polícia, sai todo mundo no tiro, correndo.
1: Todos correndo. E o Corpo de Bombeiros Militar aqui de Uruaçu atuou em um acidente aqui nas proximidades de Uruaçu, na BR-153, em direção a São Luís do Norte. A corporação foi acionada por volta das 2h20. E segundo os bombeiros, a equipe da Ecovia já realizava atendimento ali no local. Das oito vítimas que receberam atendimento no local, 5 foram levadas para o Hospital Centro-Norte. Inclusive, no acidente tinha menores de idade e as demais pessoas foram atendidas lá no local. O que chama atenção é um vídeo que tem repercutido nas redes sociais, que mostra os veículos pela pista, e chama atenção a gravidade, né, de como se encontram esses veículos. Os feridos, eles não correm risco de vidas e foram atendidos pelo Hospital Centro-Norte. 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
2: E uma criança de 5 anos com nível 3 de autismo foi encontrada morta na manhã deste domingo em um tanque de dejetos de uma granja na zona rural de Rio Verde, no sudoeste goiano. Tiago Silva Lopes, natural do município, passava o dia com a família na propriedade de parentes quando desapareceu. As informações foram confirmadas pela Polícia Técnico-Científica. A Polícia Militar do Estado de Goiás e o Corpo de Bombeiros iniciaram a operação conjunta por volta das 19 horas de sábado. O terreno, composto por áreas de mata, córregos, a equipe realizaram varreduras por terra durante toda a madrugada. Muito triste, né?
0: Faltando 2 minutos para o meio-dia e o Virou Notícia vai ficando por aqui, né? Jonathan
1: Fernandes. Essa semana tem castração nos dias 18, 19 e 20. É castração de cães e gatos. A prefeitura ainda não fez a confirmação do local. A expectativa é com que acontecesse ali na feira coberta, mas eu ainda não tenho essa confirmação. Eu vou pegar essas informações e vou trazer para você, Dilma, e para Cássia, já que amanhã, na terça-feira e na quarta, eu tenho agenda fora da cidade, eu tenho que estar em Goiânia, e por esses motivos eu não estarei aqui para fazer o Vira Notícia, e pelas agendas serem no horário do programa, eu não vou conseguir nem participar diretamente de Goiânia, como eu costumo fazer. Eu volto na quarta-feira. Na quinta-feira, já para fazer o programa especial ali ao lado do Dr. Jovino, para repercutir as eleições. Eu também gostaria de comunicar, para encerrar minha participação aqui hoje, o falecimento do Antônio Carlos Xavier. Ele é popularmente conhecido como Carlinhos do Açougue. Ele tem 63 anos e o corpo já está sendo velado lá na Pax. Não, o corpo, a expectativa é iniciar às 17 horas no Salão da Pax, ainda não está sendo velado. Carlinhos é bastante conhecido em Uruaçu, ele atuou no ramo de restaurante de açougue durante muitos anos, né? E em nome da Rádio Nova Era e em nome do Vira Notícia, nós nos solidarizamos com o falecimento de Antônio Carlos Xavier, o popular Carlinho do Açougue.
0: Antes de encerrarmos aqui, o Reginaldo, nosso ouvinte, ele mandou para cá uma mensagem dizendo que, na opinião dele, a Igreja Católica deveria abrir outro acesso para os fiéis chegarem até a igreja, né? Ele diz aqui que a bagunça fica realmente na Vila do Muquém, não no santuário.
1: Mas eu acho que não estou entendendo a fala do Nondaí. Não importa em qual local esteja.
2: Está associado ao quê? Está associado.
0: Não, e o que é?
2: Se é na entrada, se é na saída.
1: Dondaí não quer isso.
0: E o que é o Muquém? É a Romaria de Nossa Senhora da Abadia. E aí as pessoas que estão indo lá pra farra, estão indo pra onde? Se você perguntar, elas vão dizer, estou indo pro Muquém. É aquilo que eu falei. Pra quem nunca foi e tem vontade de conhecer, quando chega, o Muquém é aquilo ali.
2: E a festa chama Festa do Muquém.
0: Exatamente.
2: Tá explícito.
1: Exato. E Reginaldo, eu acredito que até então a Igreja Católica nunca havia se manifestado de maneira tão dura sobre a tal Festa do Muquém. Eu acredito que depois da fala do Dom Adair, isso deve mudar. E assim que seja feito, né? No intuito da festa é acontecer a Festa do Muquém e sim a Romaria de Nossa Senhora da Abadia do Muquém. Obrigado a Dilma, Cássia, ouvinte, um beijão a todos, até quinta-feira.
2: E eu daqui a pouco estarei de volta no Graça e Paz. Beijo pra vocês.
0: Obrigada a todos, estarei de volta às 3 da tarde no A Vez do Ouvinte. Espero vocês.

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10: Bom dia, boa tarde, graça e paz. Bom dia, porque nós teremos um dia maravilhoso, mas nós já estamos no começo da tarde. Graça e paz para você que nos ouve aí na sua casa, no seu carro, dirigindo, no seu trabalho. Você que parou agora para almoçar, que a graça e a paz do nosso Senhor venha transbordar na sua vida. 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Como é bom começar a semana na graça e na paz do Senhor, né, Bispo Narciso? Boa tarde, graça e paz.
11: Boa tarde, graça e paz. Glória a Deus. Que bom, queridos e amados ouvintes, é um prazer estar novamente no seu rádio para passar uma mensagem de fé e esperança, para que você possa ter um dia abençoado, uma semana abençoada, uma semana que começa prometendo as bênçãos do Senhor. As pessoas dizem que o mês de agosto é o mês do cachorro doido. Não, não é o mês do cachorro doido.
10: De jeito nenhum.
11: O mês de agosto é o mês mais abençoado, vai ser o mês mais abençoado da sua vida. Amém?
10: Amém.
11: Toma muito cuidado quando você declara, quando você fala essas palavras. Você está amaldiçoando o seu mês, né? declare que vai ser o melhor mês da sua vida, declare do ano, o melhor mês do ano, que você vai se alegrar, que as suas respostas virão, né? Você será bem sucedido no nome de Jesus, você alcançará sucesso em tudo que for realizar no nome de Jesus. Um forte abraço aos meus filhos Igor, Lincoln, estão ligados conosco lá, as minhas noras, a Rosângela, em Araçatuba, ligadinhos do programa Graça e Paz, um programa da Rádio Nova Era. Essa rádio é uma bênção. Pastores Edson e Elisane, lá de Goiânia, né? Estávamos ministrando ontem em Goiânia, ontem à noite, e foi uma bênção no culto. Os nossos pastores, o Saulo, a Francisca, em Minasu, ligadinho em nós. Gladstone, Fátima de Mara Rosa, Ezequiel e Rayane de Porangatu, todos os nossos ouvintes da Rádio Nova Era, essa rádio é uma bênção. Vou passar aqui para a nossa bispa.
10: Essa rádio é uma bênção, amém. E nós estamos aqui começando a semana e dizer que você quer participar conosco no 62-3357-1549. Mande seu alô, seu recadinho. E eu queria dar os parabéns hoje pro Guilherme, nosso baterista. Parabéns, Guilherme, hoje é seu aniversário. Declaramos um novo ano, um novo ciclo de bênção, de saúde, de paz, prosperidade, vitória.
11: Ontem na sua três vida, aniversariantes, na
10: sua...
11: né?
10: Ontem foi o do Dênio, ontem foi o da Josi, ontem foi o da Mariana. Parabéns aos aniversariantes. Um
11: forte abraço, Josi. Deus te abençoe, querida.
10: Por aqui também já participando conosco a Megabyte Tecnologia, sempre nos ouvindo. Tudo bem com você? Deus abençoe sua vida. Deus abençoe todos os nossos ouvintes. Nós vamos com uma canção? Vamos com uma canção abençoada para tocar no seu coração, em nome de Jesus.

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0: Nós tivemos uns probleminhas técnicos, porque o ao vivo acontece isso também. 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Eu quero mandar um abraço especial, um beijo também para Maria Luísa, que está em casa nos ouvindo, para Renata, lá com a família, com a Sara, com a Esther, com a Ana, com a Isabel, para minha mãe, que está em Goiânia também na audiência. Abraço para vocês, beijo para vocês. E também eu quero mandar um abraço para sua irmã, Dilma. Estive lá levando o presente dela em Goiânia, entreguei em mãos, ela ficou super feliz. E eu quero dizer para você que participa do nosso programa para mandar uma mensagem no 3357-1549, porque amanhã nós teremos sorteio de um prêmio especial da Bela Dona Fitness. É um prêmio feminino. Então mande a sua mensagem, todos aqueles que mandarem mensagem no nosso WhatsApp, no WhatsApp da rádio, estarão participando conosco.
1: Que bênção, Bis. Você foi, levou pessoalmente?
0: Não, aqui é desse jeito. Ela ganhou em Goiânia, foi entregue em mãos.
1: Glória a Deus.
0: Foi entregue em mãos pra ela. Uma bênção.
1: Um abraço. Ela tá sempre ligadinha no nosso programa, né? Glória a Deus.
0: Sempre ligadinha. A Dulce. Dulce Helena, sempre ligadinha. Ontem ela teve uma corrida de rua pela manhã, mas à tarde eu consegui deixar lá na casa dela. E o nosso endereço da Igreja Fonte da Vida, aqui em Uruaçu, é na Avenida Paraná, esquina com Espírito Santo. Nós temos reunião amanhã, 15 horas, Espaço Mulher. Quarta-feira, 19 horas, nós também temos uma reunião super especial, que é a Quarta do Resgate. Sexta-feira, 19 horas, é o Espaço dos Adolescentes. Leva seu adolescente, seu filho, para participar conosco. E no domingo, às 19 horas, também tem uma programação especial para você e para sua família.
1: Glória a Deus, que bênção poder estar falando com você, liberando uma palavra de bênção, de vitória, para que você possa se alegrar no Senhor. A Bíblia diz que a alegria do Senhor é a nossa força, e que você possa ser fortalecida por esse Deus Todo-Poderoso, esse Deus que tudo pode, esse Deus que pode fazer infinitamente mais daquilo que pedimos ou pensamos, esse Deus que pode mudar a sua história, que você possa permitir que esse Deus mude a sua história. O Senhor diz: vinde a mim, todos que estáis cansados, oprimidos, sobrecarregados, e eu vos aliviarei. Você que está carregando um fardo muito pesado, né, familiar, esse fardo econômico, esse fardo espiritual, emocional, essa carga que você não consegue carregá-la, por favor, entregue os teus caminhos ao Senhor, confia no Senhor e o mais tudo Ele fará por você. Lança sobre Ele toda a sua ansiedade, porque Ele tem cuidado e cuidará de você no nome de Jesus. Amém? Que Deus possa estar te abençoando, liberando uma palavra de fé e de esperança na sua vida nessa tarde, em nome de Jesus. O Salmo 23 também diz que o Senhor é o nosso pastor

tu estás comigo. A tua vara e o teu cajado me consolam. Preparas-me uma mesa para mim na presença dos meus inimigos. Unges a minha cabeça com óleo e o meu cálice transborda. Certamente que a bondade e a misericórdia me seguirão todos os dias da minha vida e habitarei na casa do Senhor para longos dias. Glória a Deus por esta longa misericórdia de Deus que se renova a cada manhã sobre a sua vida, no nome de Jesus.

0: linda canção da Nívia Soares, dia e noite suba a ti nossa adoração, Senhor, tu és digno de tudo, linda canção. E eu quero mandar um abraço especial para Ivanilde, que está na escuta, paz do Senhor, aqui é Ivanilde, hoje estou acompanhando vocês, graça e paz, Ivanilde. Ivanilde, que é da Fazenda Santa Edviges, toda segunda-feira nós temos um momento especial lá de oração, de louvor, que é o nosso PG. PG é um pequeno grupo. E um abraço também pro Adriano, pro Júlio, que é o esposo e o filho da Ivanilde. Um abraço lá pra Silva, pro Manuel, pra Alice, pro Isaac, pra família do André e da Catiane, o quarteto fantástico do Nálise e da Isabela, Samuel, Daniel, Ravi, Levi e todos os nossos irmãos que estão lá na fazenda, no Tocantins. Abraço pra vocês. No Pará, abraço pra vocês.
1: Que bênção, que bênção. Deus é maravilhoso. Vamos orar então, pedir ao Senhor que nos visite

0: que toque no seu coração, que venha trazer benefícios, no nome de Jesus.
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0: Senhor, nós te louvamos nessa tarde pela tua graça, pela tua infinita misericórdia, Senhor. O fato de nós não sermos consumidos é porque a tua misericórdia se renova a cada manhã. Senhor, muito obrigado por essas misericórdias, muito obrigado pelo teu infinito amor que está sobre nós. Que o Senhor possa, ó Deus, tocar no coração do ouvinte, esse ouvinte que está precisando de uma bênção, que está desesperado por um problema, uma adversidade da vida, ó Deus, que eles possam declarar que o Senhor é o seu bom pastor e que nada, absolutamente nada vai lhe faltar, que o Senhor possa trazer, ó Deus, o suprimento emocional, espiritual, natural, todas as áreas da vida desse ouvinte possa ser transformada pelo poder da tua palavra. Ó Deus, basta uma palavra do Senhor e os montes serão removidos. Remova, Senhor, nessa tarde os montes da incredulidade, da mentira, do engano, da derrota, do fracasso. O Senhor tem pensamentos de paz para todos os ouvintes, que todos possam ser transformados pelo poder da tua palavra em o nome de Jesus. Em nome de Jesus, queridos e amados ouvintes, recebam nesta tarde a paz do Senhor que excede todo entendimento. Que as bênçãos sejam derramadas sobre a sua vida, sobre a sua casa, sobre a sua família.
2: Amém. Glória a Deus. Nós estamos chegando ao fim de mais um Graça e Paz. Mas amanhã tem mais. Eu espero você na nossa audiência, participando conosco. Graça e paz para você. Que Deus abençoe o seu dia e a sua tarde.

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0: Meio-dia e 24.
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2: 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A cantora Ariana Grande tem um novo, ou melhor, um velho amor. Após o fim do relacionamento com o ator Ethan Slater, a cantora confirmou nas redes sociais que reatou o namoro com o dançarino Rick Alvarez. Os dois já haviam vivido um romance entre 2015 e 2016, depois de se conhecerem durante uma turnê da artista. Agora, 10 anos depois, a Ariana publicou uma série de fotos românticas ao lado de Rick, que também compartilhou os registros. O dançarino continuou próximo à família da cantora ao longo dos anos e recentemente marcou presença em vários shows da turnê Eternal Sunshine. Aos 33 anos, a Ariana se prepara para fazer uma pausa na carreira depois do fim da turnê previsto para setembro. E pelo visto, ela vai começar esse período de descanso muito bem acompanhada.
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1: A taxa de desemprego caiu em 3 estados brasileiros no segundo trimestre de 2026, segundo o IBGE. No país, o índice ficou em 5,4%, abaixo dos 6,1% registrado nos primeiros 3 meses do ano. Santa Catarina teve a menor taxa de desemprego, com 2,1%, enquanto o Amapá registrou maior, com 9,8%. O levantamento mostra ainda que 74,4% dos empregados no setor privado tinham carteira assinada. Já a taxa de informalidade ficou em 37,4% da população ocupada.
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2: Meio-dia e 45.
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4: 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O Vila Nova está patinando na Série B do Campeonato Brasileiro. As 4 derrotas nos últimos 5 jogos trouxeram muita preocupação para o elenco, que não consegue ter o mesmo rendimento do início do Campeonato Brasileiro. O Vila chegou a emplacar 4 vitórias consecutivas no início da competição e chegou a liderar por um bom tempo a Série B do Brasileiro. Neste momento ocupa a 5ª colocação com 34 pontos e terá pela frente neste sábado jogo desafiador. Às 16h, enfrentará o Atlético em ascensão, partida que acontecerá no estádio Antônio Scioli. Momento em que o treinador Guto Ferreira pede calma e tranquilidade para que o time possa se reerguer novamente dentro da Série B do Campeonato Brasileiro.
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2: A Natura e a Anitta se uniram para criar a linha Ecos Equilíbrio Menta Amazônica, que foi totalmente inspirada no novo álbum da cantora. 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

0: tudo sobre os famosos.
1: Drops! O humorista Renato Albani e sua esposa estão esperando o primeiro filho. O casal anunciou a gravidez nas redes sociais às vésperas de completar um ano de casamento e recebeu uma chuva de parabéns dos fãs, amigos e famosos. Tata Staniek, Kaká Diniz e o humorista Rodrigo Marques estão entre as celebridades que celebraram a novidade. E o novo capítulo da vida pessoal chega num momento especial também na carreira de Renato. O humorista segue com shows pelo Brasil e no exterior e recentemente reuniu mais de 15 mil pessoas em Vitória, no Espírito Santo, para a gravação de um especial. Em 2026, ele também se tornou sócio da Nonstop, empresa de gestão de talentos e marketing de influência. Agora Renato e Juliana se preparam para uma estreia ainda mais especial, a de papai e mamãe.
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0: vaga na Série A. Jogando sábado passado contra o Criciúma fora de casa, perdeu pelo placar de 1-0. O técnico Moisés Santos avaliou que o Goiás Esporte Clube pagou caro pelo início ruim da partida. O Verdão sofreu o gol logo aos 5 minutos do primeiro tempo através de Luciano Castan. Teve todo o restante do primeiro tempo e todo o segundo para buscar um empate, uma reação, coisa que não acabou conseguindo. Com 32 pontos, o Goiás ocupa a 10ª colocação na tabela de classificação. Volta a campo amanhã, terça-feira, num embate para lá de complicado. Receberá o Juventude, vice-líder da competição. A partida acontecerá às 21h35 no estádio Serrinha, em Goiânia.
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3: Os Estados Unidos ameaçaram o Irã com isolamento econômico sem precedentes em meio ao impasse para encerrar a guerra no Oriente Médio. O secretário do Tesouro americano, Scott Bessent, indicou que o governo Trump pretende aumentar a pressão financeira sobre Teerã. O Estreito de Hormuz continua no centro das negociações. A passagem estratégica para o comércio mundial de petróleo segue sob restrições impostas pelo Irã. O governo americano defende a reabertura completa da rota, enquanto Teerã acusa Washington de erros de cálculo na condução do conflito.
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0: sobre os famosos.
1: Drops! Dos artistas. A atriz Tayla Ayala e seu marido, o ator Renato Góes, aproveitaram uma folguinha pra curtir uma praia juntos. O casal foi fotografado na Barra da Tijuca, Rio de Janeiro. Mas não teve só descanso, não. Os atores aproveitaram a praia, a areia, pra treinar e ainda jogar uma partida de altinha. Depois dos exercícios, Tayla se refrescou no mar e chamou a atenção ao exibir a boa forma com um biquíni preto. A atriz ainda se divertiu quando percebeu a presença dos fotógrafos. Casados desde 2019, Tayla e Renato são pais de Francisco, de quase 5 anos, e Tereza, que acabou de completar 3. Aliás, a caçula ganhou recentemente uma festa com o tema de Moana. E Tayla se emocionou nas redes sociais ao falar sobre o amor pela filha. Tudo sobre...

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2: Esporte News. A Série A do Campeonato Brasileiro movimentou pela 23ª rodada neste final de semana várias partidas. A começar no sábado, Fluminense 3, Palmeiras 2, Atlético do Paraná 1, Bragantino também 1, São Paulo 1, Curitiba 1. Ontem, Chapecoense 3, Bahia 3, Vasco 0, Santos 3, Atlético Mineiro 3, Grêmio 0, Mirassol 1, Flamengo 5, Vitória 1, Botafogo 0 e Corinthians 1, Cruzeiro 2. Hoje à noite, às 20 horas, no Beira-Rio, a rodada será fechada com Internacional e Remo. O Remo é o 18º colocado. Se bater, sai da zona do rebaixamento e empurra exatamente a equipe do Mirassol, que tem 23 e é o primeiro fora. O Inter também está na zona com 23 pontos, ocupando a 17ª colocação.
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5: 3:03. Segunda-feira, 17 de agosto de 2026. Vem comigo, hein? Muito boa tarde a você que se liga aqui na melhor Rádio Nova Era FM 99.5. E a partir de agora, a vez do ouvinte, hein? É isso aí. Eu, Dilma Brito, vou te fazer companhia até as 5 da tarde. Então vamos juntinhos. Vamos no embalo aqui das ondas sonoras da 99.5 Uruaçu. Sejam todos bem-vindos, hein? Telefone liberadaço para você participar comigo. 3357-1549. Mande o seu alô de boa tarde. Mande o seu oi, participe das nossas promoções. Promoções ativas, já eu falo em detalhes sobre as nossas promoções, tá bom? Então vamos que vamos. Segundona tá só começando. 34 graus é a temperatura neste momento aqui na cidade de Uruaçu. E eu quero saber quem tá por lá, porque eu tô por cá. Quero a sua companhia. Então me mande um oi aí, me fala de onde você ouve a Rádio Nova Era. Me conta, vai. Vamos juntinhos? A gente já começa de sucesso, tá? Jorge Mateus, só se for sozinho. É isso aí, ótima tarde.

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2: A ingestão de proteína é fundamental para diversas funções corporais, principalmente para a fixação e a recuperação de proteínas musculares. Ela também acaba influenciando diretamente no ganho de massa magra. A recomendação atual do consumo diário é de 1,2 a 1,8 gramas de proteína por cada quilo. Uma pessoa de 80 quilos, por exemplo, teria que consumir em torno de 104 a 140 gramas de proteína por dia. Para ter uma noção, 100 gramas de peito de frango grelhado tem aproximadamente 30 gramas de proteína. Com 3 ou 4 refeições proteicas, já é possível atingir a quantidade recomendada por dia. E se você frequenta a academia, diversos estudos apontam que 20 gramas de proteína é uma quantidade suficiente para estimular ao máximo a síntese proteica muscular, mais conhecida como anabolismo. Quantidades maiores não mostram efeitos adicionais, sendo o excesso excretado na forma de ureia.
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3: É isso aí, sempre trazendo dicas importantíssimas, né? A gente traz aqui diariamente dicas diversas para os nossos ouvintes. Mandar um boa tarde aqui pro Adeilton, né, de Niquelândia, que tá com a gente, né, Adeilton? Boa tarde para você.
4: Olá, tudo bem? Boa tarde, boa tudo tarde, joia. Irma Brito. Quando sorteio da Nextel, celular, e sextou com frigideira.
3: Já está participando.
4: Batista, aqui em Niquelândia, mora na beira do lago. Aí você passa pra minha música de Amado Batista, Borboleta Azul, Irma Brito. É oferecido pra todos os ouvintes da Nova Era, oferecido pra você principalmente, porque você é uma grande locutora.
3: Obrigada.
4: Beleza? E muito obrigado aí. E que Deus abençoe a cada um de nós, uma semana abençoada por Deus pra nós. Beleza? Um abraço.
3: Amém. Obrigada, viu, Adeilton de Niquelândia. Olha só, mora na beira do lago, que bom, hein? Um abraço pra todos vocês aí do município de Niquelândia, tá bom? Super abraço, muito obrigada aí pela participação. Você já está aqui na lista concorrendo aos prêmios, tá? Daqui a pouquinho a gente vai ver se encontra essa música, Borboleta Azul, tá bom? E eu mando pra você. Grande abraço. Já eu volto, hein? Bora de música, gente.
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6: Faltando 17 para as 4.

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2: Não, imagine a cena. Você tem que frear com força, pisa no pedal e sente uma trepidação. Olha, a primeira reação de muita gente é aliviar o freio, né? Achando que alguma coisa quebrou. Mas se o seu carro tem ABS e essa pulsação rola durante uma frenagem forte, ela pode ser justamente o sistema trabalhando. É que sensores monitoram a rotação, viu? E quando percebem que a roda está prestes a travar, o ABS modula rapidamente a pressão do freio. Isso ajuda a manter as rodas girando e permite que o motorista conserve maior controle de direção durante a frenagem. A dica do Automotors é: numa emergência, pressione o freio com firmeza e mantenha o controle do volante. Aquela pulsação no pedal pode não ser um problema, viu? Pode ser sim a tecnologia trabalhando para ajudar você.
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3: E aí, já estamos de volta, hein? É, isso aí, faltando 16 para as 4 da tarde, né? Olha só, gente, a nova temporada do quadro do Domingão, a nova temporada da Dança dos Famosos, né? Lá do Domingão com Hulk, foi apresentada aí neste domingo e reúne 16 participantes, entre atores, cantores, apresentadores, influenciadores e esportistas. Entre os nomes estão Ticiane Pinheiro, Otaviano Costa, Pedro Scooby, Bianca Andrade, Graciane Barbosa, Bruna Gripão, MC Livinho e Léo Foguete. A competição terá uma novidade. Os participantes foram divididos em 4 grupos para essa primeira fase. Vambora ver como é que vai, né, ser a segunda fase. Vamos ver como é que vai ficar esse negócio. Muita gente participando, quero agradecer a todos vocês que estão conosco. Antônio Gomes, de Campinorte, boa tarde para você. Ele pede a música com Zezé de Camargo e Zezé de Camargo. Mulher nunca foi para menino. Antônio, essa música quem gravou foi o Danilo e Davi. Não consegui encontrar com o Zezé, eu nunca ouvi ela com o Zezé, não. Eu procurei aqui, encontrei com o Danilo e Davi, tá bom? Vou mandar para você, obrigada pela participação. Quem mais tá com a gente por aqui? Boa tarde pra você, Reni.
4: Dilma Brito. Tô aqui curtindo você aqui.
3: Obrigada.
4: Manda a música aí pra nós aí do Amado Batista, Folha Seca. E não esquecer de participar do sorteio aí da Nexcel Celular e Sextou com Frigideiras.
3: É isso aí. Já está participando, viu, Reni? Obrigada aí pela sintonia, pela participação. Já toco pra você o Amado Batista. Quem tá com a gente também é a Lala. Obrigada, viu, Lala, pela participação. Boa tarde pra você. Ótima tarde. Mandou, nossa, uma foto aqui. Eita, fazendo uma figa, hein? Vamos de lanchinho da tarde. Ai, ai, bom apetite pra vocês aí, tá bom? Grande abraço. Randy, boa tarde, Dilma Brito, tudo bem com você? Se puder, gostaria de ouvir a música com Eduardo Costa, Sofro e Choro. Oferecer pra você e todos os seus ouvintes. Feliz semana pra você, fica com Deus, obrigado, Randy. Obrigada, eu agradeço. Daqui a pouquinho a gente toca o Eduardo Costa. E eu vou pegar uma carona aqui com o nosso querido Reni. E vou mandar a música pra o Adeilton, lá em Niquelândia, que pediu uma música com o Amado Batista também. O Adeilton, você vai me desculpar, a música que você pediu, eu não consegui fazer com que ela toque. Ela travou aqui, não roda não. Mas eu mando outra pra você, do Amado Batista, tá bom? Mandar a Folha Seca, que o Reni pediu, já pego a carona mandando pra você. Não esqueci não, tá? Mas então vamos de música, gente, faltando 13 pras 4. Vamos que vamos aqui, ó. Mulher nunca foi pra menino, hein? Essa é do Danilo Davi. Ótima tarde!

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5: A Série D do Campeonato Brasileiro já apresenta 4 equipes classificadas para a próxima fase. Asa de Arapiraca e Gama farão jogos da semifinal. Uberlândia também conquistou a sua classificação e vai enfrentar o ABC na fase semifinal. Jogando ontem em Arapiraca, o Goiatuba acabou empatando no tempo normal pelo placar de 1-1, mas foi eliminado nas penalidades. Com isso, o Goiatuba vai agora para o play-off e enfrentará o São José em 2 partidas. Primeiro jogo será em Porto Alegre e o segundo na cidade de Goiatuba. O Azulão do Sul, que é treinado pelo técnico Glauber Ramos, jogará por 2 empates para entrar na Série C do Campeonato Brasileiro. A outra decisão do play-off fica entre Amazonas e CSA de Alagoas.
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7: A América Latina se prepara para um El Niño que pode estar entre os mais intensos já registrados. Pesquisadores esperam que o fenômeno ganhe força a partir de setembro. No sul do Brasil, Argentina, Paraguai e Uruguai, a previsão é de chuvas acima da média, com risco de enchentes, mas também possíveis benefícios para algumas lavouras. Já no norte do Brasil, a expectativa é de tempo mais seco, o que pode prejudicar os rios da Amazônia e a logística de transporte. O fenômeno também pode afetar a produção de alimentos, a geração de energia e importantes rotas comerciais.
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10: É isso aí. A vez do ouvinte até às 5 da tarde, agora 4:07. 4:07, vamos de mais informação. É isso aí, olha só. Trazer uma informação aqui. A ginasta Rebeca Andrade chamou atenção novamente ao fazer uma declaração carinhosa para a empresária Gisele Paulino, que completou o aniversário no último sábado. Rebeca terminou a homenagem com um "te amo", o que provocou especulações entre os fãs. A assessoria, porém, já negou que exista relacionamento amoroso entre as duas. Mandar um abraço aqui para Sirlene Rodrigues. Sirlene tá com a gente aqui, né, Sirlene? Boa tarde.
11: Boa tarde, Dilma Brito. Como você está?
10: Tudo ótima.
11: Foi seu fim de semana?
10: Super tranquilo.
11: O meu foi ótimo, que eu fui pra fazenda pra minha maminha caçula.
10: Uma coisa boa.
11: Foi muito bom, graças a Deus. Se for possível, roda pra mim a música de "Só Levante, Soleni". "Não Te Deixo Nunca Mais". Presta pra minha maminha Márcia e Marciana. José Ulício na Fazenda Barroso, e a minha sobrinha ali, mas o Deno, setor sul 2. E pra você aí, e todos os ouvintes da Nova Era, que tenham uma boa tarde.
10: Obrigada, minha querida. Um abraço pra todo o pessoal aí da Fazenda Barroso, viu? Ótima tarde pra vocês. Obrigada pela participação, Sirlene.
12: Boa tarde, aqui é a dona Lourdes de Água Fria de Goiás.
10: Boa tarde.
12: Pedindo uma música com Daniele, oferecendo para Eleni, Maria Manuela, Sami, Vando, Lucilene, Tainara, Clarinha, Cecília, Felipe, Arthur. Que Deus abençoe. Boa tarde.
10: Amém, dona Luz. Obrigada. Água Fria de Goiás, onde é que fica isso, hein? Onde é que fica Água Fria, né? Não tô sabendo onde que é. Olha, muitíssimo obrigada. Depois me fala, tá? Se tá ouvindo via rádio ou via internet. Me fala aí. Fiquei curiosa. Um abraço pra toda essa galera aí, viu? Valeu demais. Quem tá com a gente também é a Cidislene, né? Oi, Cidislene. Boa tarde. A Cidislene fala o seguinte. Ela tá dizendo aqui, porque a Cidislene, ela foi a contemplada pela ligação do Pix na sexta-feira, né? Só que ela mora na fazenda e lá não pega sinal de celular, somente pelo WhatsApp, pela internet. E ela estava ouvindo rádio na hora, que o Joster fez a ligação. E aí ela disse que a resposta estava na ponta da língua, porém a gente liga via operadora. Por quê? Porque nós precisamos fazer a ligação ao vivo, né? Para todo mundo acompanhar via rádio mesmo, tá? Para todo mundo acompanhar aí pelo rádio, pelo aplicativo, mas não tem como fazer a ligação pelo o celular, pra gente colocar aí ao vivo. É tudo conectado aqui pelo telefone fixo, entendeu? Por isso, você não conseguiu, então a gente lamenta, viu, minha querida? Mas agradece aí a sua participação. Participe das outras promoções, tá? Vai que você tenha a sorte de conseguir ganhar. E desejo boa sorte, continue participando das nossas promoções, porque tem muitas outras também. Viu, minha querida? Obrigada, um abraço pra você, Cidislene.
0: Oi, amigona do peito, eu esqueci da outra amiga, a Neide da Horta, mãe de Sozelito. De vez em quando você manda um alô lá pra ela, tá bom, mãe Sozelito? Ela sempre ouve o seu programa, tá bom?
10: Ô, Neide.
0: O seu e da Leni. Tá bom?
10: Tá certo.
0: Amiga do peito, se for possível, você fala aí o nome dela.
10: Tá na ali, hora, tá bom? Obrigada. Sozelito, né? Seu Zelito. E a Neide, um abraço pra vocês. Obrigada, sim, pela sintonia, tá? Oi, Vanilda.
8: Vivo, né? Oi, Dilma. Pra todo boa mundo tarde.
10: Boa tarde.
8: Mesmo, Dilma me coloca tá? No seu tempo. Todo mundo acompanha aí pelo rádio, pelo aplicativo.
0: Mas não tem como fazer ligação pelo
8: Dilma, celular. Dilma, se for possível, nada dura, não eu quero que errade, tá bom? Tchau, tchau. Tenha uma boa tarde pra você, viu?
0: Por isso, Deus te abençoe, você não conseguiu, então...
10: Ai, o rádio da Vanilda tá mais alto do que a voz dela. obrigada pela participação, viu, Vanil? Da próxima vez você abaixa um pouquinho o volume do rádio, viu?
13: Boa tarde, Gilma.
10: Boa tarde.
13: Se der tempo, mandou uma música aí pra mim com a Joelma, maridos e esposas. Tenha uma ótima tarde, uma ótima segunda-feira. Abençoado.
10: Obrigada, vou ver se eu encontro essa música aqui, viu? Muitíssimo obrigada, minha querida. Vamos de música, gente. Agora vai a música do Randes. Eduardo Costa chegando por aí, ó. 4:12, bora animar esse negócio aqui. Ei!

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4: Faltando 19 para 5.
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11: A influenciadora de conteúdo adulto Andressa Uraki fez uma proposta inusitada a Fiuk, após o cantor revelar que enfrenta dificuldades financeiras. A influenciadora convidou Fiuk para entrar no mercado de conteúdo adulto e até se ofereceu para gravar com ele. O convite veio depois que Fiuk contou nas redes sociais que está com as contas acumuladas e pode precisar vender carros para organizar as finanças. Até o momento, Fiuk não respondeu publicamente a proposta.

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3: É isso aí, a nossa Nova Era FM, não é isso? Ouvir a Nova Era é bom demais, gente. Eu já fico por aqui, hein? Tô encerrando a vez do ouvinte dessa segundona. A semana tá só começando, hein? E a gente volta amanhã aqui no A Vez do Ouvinte, a partir das 3 da tarde. Eu espero por você. Agradeço a todos vocês ligados aqui, sintonizados de longe. Tem gente de longe ligado aqui na Nova Era FM. Mas amanhã estaremos juntinhos novamente, ok? Olha, muito modão vindo por aí. Vem aí o Território Sertanejo. Faltando 3 minutinhos para 5, eu vou deixar vocês ao som de um forrozinho bom assim, ó.
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3: É o Guilherme Silva chegando por aí, barquinho de ouro. Até amanhã, gente. Beijo.

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5: 5:05.
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Rádio Revista é tudo, né, meus amores? Boa tarde, como é que tá? Tudo bem? Tudo tranquilo? Como é que passaste o seu final de semana? Tomara que tenha sido um final de semana de bênçãos, um finalzão de semana de paz, de alegria e de muito amor e harmonia acima de tudo, né? Descansou, descansou? E energias recarregadas, pilha nova, bateria nova. Semana já tá começando, mas eu já começo com uma notícia boa para você. Que a segunda-feira já se foi. A segunda-feira, que é a mais danadinha de todas, né? Ela já era. Faltando só um pouquinho para acabar. E aí, como é que foi o seu dia de trabalho? Foi um dia bacana? Muito bem, meus amores, eu sou o Joster de Oliveira. O Joster de Oliveira Alves, o Jostinho vai falado, o Jostinho vai falado, o Jostinho vai custando. E a partir de agora, vou com você até às 9 horas com o Rádio Revista. É às 21, né? Tem muita informação, tem muita música bacana, tem muita música boa. Tem a sua participação, que é mais importante. Daqui a pouquinho vai participar com a gente a Grazi, que vai trazer informações pra gente também, vai trazer notícia. E a gente vai batendo papo aqui nessa tarde e se falando. Claro que as promoções continuam as mesmas, tá legal? Você vai mandar a sua mensagem, vai participar dos nossos canais de comunicação aí no 62-3357-1549, 3357-1549. Você vai mandar a sua mensagem, participar das promoções que tem Pix, tem também o voucher, né? O valezinho lá do Frigideira Steak Hall. Tem o Pix. Tá acumulado, hein? Duzentão, Pix. Duzentão pra sexta-feira. Mas claro que quem mandar mensagem já a partir de hoje, quem mandar mensagem já a partir de agora, já vai estar concorrendo. Então você já começa a mandar na segunda, já começa, manda também na terça, manda na quarta, manda em todos os programas, vai repetindo, porque quanto mais vezes você mandar, maiores são as suas chances de ganhar. Como diz aquele atendente de telemarketing, né? Quanto mais você participar, maiores estarão sendo as suas chances de estar ganhando. Ai, ai, ai, legal demais, essa é a nova era, a maior potência do norte do estado de Goiás, a maior potência do nortão de Goiás é a nova era 99,5. Gente, vamos começar aqui, vamos começando, já já a gente traz informações, já muita música também, eu quero a sua participação, você pode pedir qualquer tipo de música aqui no nosso Rádio Revista, tá? Você pode pedir uma música sertaneja, você pode pedir uma música internacional, você pode pedir um MPB, você pode pedir o que você quiser, tá bom? Aqui é o eclético é que vai tomar conta desse programa que tá começando hoje e tenho certeza que vai ser maravilhoso com a sua participação. Meus amores, então pra gente começar aqui o negócio hoje, são 5 horas e 10 minutos, começar nessa segunda-feira. Então hoje nós vamos abordar um tema um tanto quanto polêmico, que nós estaremos recebendo daqui a pouco também aqui nos estúdios. O superintendente de trânsito do município, porque nos próximos dias a prefeitura parece que vai querer dar uma entrada aí nessa questão do trânsito na cidade relacionado às motos elétricas e também bicicletas elétricas. A pergunta que eu quero fazer para você, e quero que você participe da nossa enquete aqui, que é importante, tá? Eu quero saber de você, meu amado, de você, minha amada, você, meu querido, a sua opinião. Você acha que tem que ter uma idade mínima para conduzir essas motos elétricas e bicicletas? É porque a venda disso é um sucesso, né? A venda dessas motos é um sucesso. Realmente, se existe algo que democratizou o transporte, são essas motos elétricas e essas bicicletas elétricas. Eu quero saber a sua opinião. Você acha que tem que ter uma idade mínima? E se tem que ter, se você concorda, que se você acha que tem que ter essa idade mínima, qual seria essa idade mínima?
12, 13, 14, 15, 16 anos. Eu quero a sua opinião, porque ela vale mais pra gente do que ouro. Ela vale muito. A sua opinião, ela vale muito pra gente. Ficaremos honrados com a sua participação nessa tarde de hoje. E a gente vai noite adentro, né? Comecinho, estamos começando, mas vamos tarde adentro e noite adentro também. Então, como eu já te disse, hoje o superintendente de trânsito vai estar aqui, vai participar com a gente, vai dar a entrevista e vamos falar dentre outros assuntos, né? Você já pode ir preparando a sua pergunta aí pro superintendente, que é o Fidelis, vai estar com a gente daqui a pouco para falar desses assuntos aqui na nova era, tá bom? Simbora! Então já vai mandando mensagem, 62-3357-1549, 3357-1549. Ednilton já tá aqui mandando, boa tarde, né, Ednilton? 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A Sirlene também tá... já tá mandando a mensagem aqui. Sirlene, boa tarde. Começando a segunda, já querendo ganhar prêmio, né, Sirlene? Falar Sirlene, eu queria falar com a Cidislene, minha amiga Cidislene. Eu liguei pra Cidislene na sexta-feira pra promoção do Pix, né? Lá da Nexcel Celular. Ela não atendeu. Ô, Cidislene, fiquei tão triste que você não atendeu, minha linda. Só que sexta-feira eu acho que você não tava onde, que nem a mensaginha você mandou também na sexta, né, Cidislene? Mas que bom que você tá ouvindo a gente hoje, né? Jânio também já tá participando aqui, já vai mandando mensagem, viu, meus amores? 3357-1549, 3357-1549. Jazinho também, nós vamos dar aquela passada nas principais notícias do Brasil e do mundo aqui na Nova Era, tá bom? Ouvir a Nova Era é bom demais, agora são 5 horas e 13 minutos, 5 e 13.

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5: 5:26.

0: 5 horas e 26 minutos. Já estamos de volta com o Rádio Revista nessa tarde, segunda-feira, dia 17. O Jânio tá mandando boa tarde aqui. Jânio, tudo bom? Tudo de bom pra você, viu? Deixa eu dar uma baixadinha aqui pra ouvir o que, que o ouvinte tá dizendo.
1: Boa tarde, José.
0: Boa tarde.
1: Sobre crianças dirigir essas motos elétricas, eu acho muito errado. Eu já vi criança, mas criança mesmo, muito nova, dirigindo essas motos. Para mim tem que ser maioridade, pelo menos 16 anos.
0: Pelo Falou? Menos 16.
1: Uma boa tarde, sextou, frigideira. E Nexel celular.
0: Muito bem, Sirlene, ela aproveita, já respondeu a nossa enquete, já aproveita para participar da promoção, já querendo ganhar prêmio, já na sexta-feira, né, Excel, celulares valendo R$200, porque o prêmio está acumulado. Então, a nossa pergunta nessa tarde de hoje é justamente essa polêmica, né, das motos elétricas, bicicletas elétricas, se tornou um fenômeno de vendas nos últimos tempos. E aquilo que eu falei lá no começo, se teve algo que realmente levou um transporte barato, leve, acessível, democratizou o transporte público, foram essas motos elétricas e essas bicicletas elétricas no geral. Democratizou mesmo, que o preço é bacana, o preço é acessível, não gasta combustível, não sei a energia da sua própria casa. Enfim, é bacana. Mas, por outro lado, o que vem para ajudar, o que vem para somar, o que vem para ficar legal, acaba trazendo os transtornos também. Que é justamente essa super, esse super número de motos na cidade, atrapalha no sentido do trânsito, e também tem a questão de crianças que não têm conhecimento do trânsito em si, acaba levando risco. Às vezes vira numa esquina sem dar uma seta, entra numa esquina que não pode, às vezes tem uma placa de sentido único, não respeitam, enfim. A nossa pergunta, e é importante a nossa pergunta de hoje, é saber de você, nosso ouvinte maravilhoso. Você acha que deve existir uma idade mínima para condução dessas motos e bicicletas elétricas? Se você acha que sim, que tem que ter uma idade mínima, qual seria essa idade mínima? 12 anos? 16 anos? 13 anos? 14 anos? Eu já vi com 10 anos. Eu já vi com muito menos de 10. Inclusive na porta da rádio aqui na sexta-feira, se bem que estava com o pai, mas não quer dizer que tá com o pai do lado, o pai em uma outra moto, acompanhando a filhinha numa motozinha elétrica. Tudo bem, o pai estava junto, mas isso não quer dizer segurança, né? Enfim, é um assunto polêmico. Mais tarde, daqui a pouco, o superintendente de trânsito do município de Uruaçu, o Fidelis, vai estar aqui na rádio e vai falar com a gente sobre esse assunto também. E a sua opinião muito nos interessa. Viu, o Jânio também tá mandando a mensagem aqui. Jânio, fala comigo, meu amor.
2: Boa tarde, Josti. Como é que tá você, meu querido?
0: 100% excelente.
2: É o Jânio aqui tá falando, rapaz. Depois, uma ótima segunda-feira pra você. E depois, toca pra mim aí, Sincero Amor, com Trio Parada Dura.
0: Sou do céu. Obrigado. Começou, ele não deu a opinião, mas já começou a segunda-feira, semana animada, hein, Jânio? Boa tarde, boa tarde. Sobre as motos elétricas, tem que ter idade. 16 anos. Tá horrível andar carro e moto, porque tem muitos. Muitos não têm noção de trânsito. Só quer saber de correr. Passa direto voando. Acho que consegui entender mais ou menos aí. Mas é a Laiane Melo. Boa tarde, Laiane. Obrigado pela sua participação. A Laiane acha que tem que ter idade mínima e tem que ser 16 anos. Eu não sei quantos quilômetros essas bicicletas fazem. Deixa eu ver. Ih, passou o negócio aqui. Eu não sei quantos quilômetros por hora essas motocicletas fazem. Mas eu diria que passar dos 40 quilômetros por hora deveria ser conduzido apenas por maiores de 18 anos. Se ela alcançar menos que isso, eu diria que qualquer pessoa de 13 anos acima poderia trafegar tranquilamente. Quem respondeu é o meu amigo Reginaldo Corintiano. É polêmico. É um negócio estranho. Agora, essa questão da velocidade é importante também a gente salientar que elas vêm de fábrica com o limitador de velocidade. Até aí tá bacana. Só que já tem gente que aprendeu a adulterá-la para ela correr mais do que os 40, é 30 km por hora, 50, não sei. Mas já tem gente alterando. Aí fica complicado. Leva em alguém que sabe mexer ali nos computadorzinhos, ali nos circuitozinhos ali. Tira-se esse limitador e aí ela vai correr mais. Eu vejo aqui, ó, meninos passando, atravessando aqui sem parar. É temeroso. Meus amores, eu vou chamá-la agora que está estreando hoje na nova era. Ela que é competente, linda, maravilhosa e espetacular, até diria eu. Tá chegando a Grazi Ribeiro aqui na nova era. Trazendo informações. 5:32. Deixa eu abrir os microfones aqui para descobrir qual que é o seu. Grazi, boa tarde, minha linda.
3: Oi, Jester. Boa tarde. Tudo bem com você? Boa tarde também. Bem. Boa tarde também para os ouvintes aí da Nova Era 99.5 FM. Muito boa tarde para todos vocês. Eu venho, Jester, trazendo informações aqui sobre acidentes, viu? Um balanço da Polícia Rodoviária Federal nesse fim de semana. Olha, segundo a PRF, foram registrados 28 acidentes nas rodovias federais aqui do estado de Goiás durante aí essa sexta, sábado e domingo. Essas ocorrências deixaram 29 pessoas feridas e uma pessoa, infelizmente, foi a óbito. Durante esses dias de fiscalização, a PRF intensificou as ações voltadas à segurança viária e também garantindo aí a garantia, né, da mobilidade nas rodovias. Ao todo, foram registradas 1.059 autuações por infrações de trânsito. Pois é, entre essas ocorrências atendidas pela corporação, está esse acidente aí que tirou a vida de uma pessoa na noite deste domingo, no quilômetro 79 da BR-452. Segundo os levantamentos iniciais, um carro de passeio seguia no sentido Itumbiara-Rio Verde e, ao realizar uma manobra para acessar o retorno que dava acesso, foi atingido aí transversalmente por um caminhão que trafegava no sentido Rio Verde-Itumbiara. O motorista do carro, de 46 anos, infelizmente, ele morreu no local. Os três passageiros ficaram feridos e foram encaminhados ao Hospital Estadual de Santa Helena de Goiás. O motorista do caminhão, de 44 anos, ele também recebeu atendimento médico e, posteriormente, retornou ao local do acidente. Ele foi submetido aí ao teste de etilômetro, o famoso teste de bafômetro, que apresentou resultado negativo para ingestão de álcool. As circunstâncias aí desse acidente serão investigadas. E agora, falando sobre acidente aqui na nossa região, olha, um acidente envolvendo um caminhão e três carros deixou 5 pessoas feridas na manhã de domingo na BR-153 aqui no município de Uruaçu. Ao todo, 8 pessoas estavam nos veículos envolvidos nessa ocorrência. Esse acidente aconteceu na altura do quilômetro 207, em uma área rural aqui do município. Segundo o Corpo de Bombeiros, a equipe foi acionada pela concessionária Ecovias do Araguaia para auxiliar no atendimento às vítimas. Quando os bombeiros chegaram ao local, as equipes da concessionária já haviam realizado os primeiros atendimentos. Como havia várias pessoas envolvidas, uma unidade de suporte avançado fez a triagem inicial e o atendimento médico no local.
0: Beleza. Eu até vi essas fotos desse acidente aí envolvendo vários veículos aqui no município de Uruaçu no final de semana. E continua, né, meus amores? Continua perigoso, apesar do monte de pardais que nós temos, de redutores de velocidade, mas continua perigoso do mesmo jeito, enquanto a gente não tiver a duplicação total e completa da BR. Realmente a gente não vai ter esses índices de acidente diminuindo. Se bem que nessa região aqui, compreendente entre Porongatu até São Luís, aqui parece que deu uma diminuída, né, Grazi? Parece que a gente tem noticiado menos esses acidentes, né?
3: Isso mesmo, Jester. Após aí a duplicação, né, o anúncio aí da duplicação aí na BR-153, pessoal, graças a Deus, tem tomado aí bastante cuidado. Infelizmente, nós registramos aí nos últimos anos um grande número de acidentes, mas já estão sendo tomadas aí as devidas providências, né? A duplicação da BR-153, que vem para trazer a segurança aí para os motoristas, para o pessoal que trafega aí nessa BR.
0: Já já você volta. Ela não é... Eu tenho um amigo, uma pessoa cuja qual gosto muito, que é o Lúcio Ribeiro, e ela... Você é natural de Porangatu?
3: Sou natural de Porangatu, inclusive sou muito amiga do Lúcio Ribeiro e da Sheilismar Ribeiro também.
0: Aí, tá vendo? Eu perguntei pra ela agora, a Sheilismar também é Ribeiro, exatamente. Aí eu tava perguntando pra ela o seguinte, se ela é filha do Lúcio. Aliás, o Lúcio não tem idade pra ser só seu pai, ele tem idade pra ser seu avô. Mas é uma pessoa maravilhosa, seja bem-vinda, tá?
3: Muito obrigada, Jânio.
0: Você já participou hoje aqui? Já tinha falado no ar?
3: Eu ainda não tinha falado, mas eu estive aqui rodando, acompanhei aí a parte da manhã com a Lene, acompanhei também o horário do jornal, né, com o pessoal aqui da bancada que esteve apresentando aqui o jornal. Eu estive por aqui, mas eu ainda não tinha falado, não.
0: Você é jornalista?
3: Eu sou jornalista. Na verdade, eu estou fazendo a faculdade de jornalismo.
0: Que legal.
3: Estou no penúltimo período. Termino daqui um ano, mas eu já trabalho no ramo há cerca de 2 anos.
0: Então, falar aqui, mesmo que seja a primeira vez, não te deixou nervosa?
3: Não, não me deixou nervosa. Lá em Porangatu eu já havia atuado como radialista, né? Já havia apresentado um jornal na rádio e também como repórter. Eu fazia várias reportagens lá no município também.
0: Ó, pra você ver, como é que são as coisas, Grazi? Eu trabalho no rádio desde criança e com comunicação no geral. Outro dia eu estava na exposição agropecuária em Niquelândia e o rapaz da TV, se não me engano, TV Anhanguera, colocou o microfone aleatoriamente na minha boca e eu travei. Eu não conseguia respondê-lo. Só fiquei, mas enfim, acontece. Mas seja bem-vinda, você é um talento só, já dá pra ver, perceber. E vamos fazer de tudo pra você se sentir em casa aqui na Nova Era, tá? E na nossa querida e amada Uruaçu também. Você já tinha vindo aqui em Uruaçu pra passar dias, assim, ou é a primeira vez?
3: Eu vim em Uruaçu, mas foi coisa rápida. Geralmente eu vinha pra fazer mais reportagem, então a passagem era mais rápida. Mas eu tô amando conhecer a cidade, pessoal, é bastante legal.
0: Legal. Seja, daqui a pouquinho ela volta antes das 16, tá bom? Ou depois das 18? 16 já passou, se é que você me compreende. Gente, as opiniões, daqui a pouquinho a Grazi volta. As opiniões continuam, você manda sua mensagem. E aí? Você acha que tem que ter uma idade mínima para você conduzir a motozinha elétrica ou a bicicleta elétrica? Tem diferença, né? Moto e bicicleta elétrica? E tem, né? Tem, senão os caras não anunciavam. Moto elétrica, bicicleta elétrica. Tem, né? Ai, meu Deus do céu. Gente, então, são 5 horas e 39 minutos, 5h39, a sua opinião é importante. Lembrando que você pode responder a nossa enquete e também, da mesma forma, participar das promoções. Tá legal? A gente fica muito feliz de você estar participando. 5h39 agora.

A Hot Economia aqui no Rádio Revista, que volta dentro de instantes aqui na Nova Era. Valendo o seu pedido musical, qualquer música, tá? Bacana demais, né? Legal!

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3: Yeah! Ouvir a Nova Era é bom demais, meus amores. 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Nexcel, tecnologia que economiza pra você. 5h49, tamo de volta!

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1: Pois é, meus amores, estamos de volta, 62-3357-3357-1549, você vai mandar a sua mensagem, você vai participar das nossas promoções e vai participar da nossa enquete também, a enquete de hoje, que é a enquete que tá dominando, né, os assuntos das esquinas, dos bares, dos restaurantes, são as afamadas motos elétricas, bicicletas elétricas, como queira chamar. Como eu já disse, democratizou o transporte, é acessível, os preços são legais, é muito prático, na verdade, né? Mas a venda... Agora, nada contra o vendedor, viu, meus amores? O vendedor vai lá e vende. Agora, a forma de usar, ela é nossa. A forma de usar, eu que defino, né? Enquanto pai, eu vou decidir se meu filho está preparado, se eu tenho coragem de colocar o meu filho, soltar o meu filho pelas ruas da cidade. Tô falando só de Uruaçu, das cidades no geral, porque não é um fenômeno só nosso daqui de Uruaçu. É um fenômeno nacional. E... a propagação dessas motos, né? É um fenômeno nacional. E aí depende de mim enquanto pai. Eu tenho coragem de soltar o meu filho nas ruas das cidades sem um preparo específico, sem um conhecimento do trânsito no geral. Quem vai dar esse treinamento pro meu filho? Né? É eu mesmo. Eu sou capacitado para dar esse treinamento para os meus filhos? Essa é a indagação de hoje. Você acha que para conduzir essas motos e bicicletas elétricas tem que se exigir uma idade mínima? E se você acha que sim, qual seria essa idade mínima? Nós queremos a sua opinião porque ela é importante para nós. Cinco horas, 52 minutos, 5:52. Joster, essas motos devia ter algum curso pra pilotar aí, sim, ó. Entrou no negócio. Nem que fosse um curso rápido, né? E nem que fosse um curso, acho que talvez do município mesmo, não sei. Mais tarde o nosso glorioso superintendente de trânsito estará aqui na Nova Era, vai dar entrevista pra gente, vai falar sobre esse assunto, tá bom? Também esse assunto e outros assuntos que nós temos para tratar com ele. 5 horas e 52 minutos. Mande a sua opinião. 62-3357-1549. Laiane Melo já falou, né? Cidislene, eu liguei para você na sexta-feira, Cidislene. Você não me atendeu, eu fiquei triste.
2: Oi, Jostein. Boa tarde.
1: Boa tarde, minha linda. Maravilhosamente bem.
2: Então, menina, eu tava te ouvindo sexta-feira, tava com resposta na ponta da língua.
1: Oh, meu
2: mas,
1: Deus.
2: Como eu moro na fazenda, e aqui a ligação só pega no WhatsApp, aí
1: tá.
2: Não deu certo, né? O telefone nem chamava. Mas tudo bem, é assim mesmo. Um grande abraço pra você, e eu vi a Nova Era, é bom demais.
1: Que legal. Cidislene, e eu pensei que você não estivesse ouvindo na sexta-feira, porque você é ouvinte que é aquela que manda mensagem todo dia, e na sexta-feira você não mandou mensagem. Eu falei, Cidislene deve estar lá pro Muquém afora. E aí eu liguei realmente pra você na promoção do Pix, só que infelizmente não deu certo, né? Raimundinha, fala comigo, meu amor.
3: Manda música pra mim, pra Fátima Leão, Pecado de Amor. Uma ótima segunda-feira.
1: Pra você também.
3: Boa tarde. Sobre a sua enquete, eu acho que tem que ser pelo menos com 16 anos.
1: 16 anos.
3: Uma ótima tarde.
1: Muito bem. 5 horas e 54 minutos.

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4: 6:05.
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4: Muito bem, tá chegando agora o Momento Agro e a gente já volta na sequência.
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7: E se, em vez de colher a uva no verão, o produtor conseguisse fazer a colheita durante o inverno? Essa técnica está ganhando terreno no Brasil. A chamada vinicultura de inverno utiliza um manejo que altera o ciclo da videira, fazendo com que as uvas amadureçam num período mais seco, com dias ensolarados e noites frias. Em 2026, a colheita começa com uma expansão das áreas cultivadas e expectativa de crescimento que fica na casa dos 15% na safra. A técnica já ajuda a levar a produção de vinhos finos para regiões que antes quase não apareciam no mapa da bebida aqui no Brasil. É mais um exemplo de como o conhecimento pode mudar até o calendário da produção.
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4: Tamo de volta. 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Vamos de volta, 6:06, 6:06. Muito bem, continue respondendo a nossa enquete. Você acha que tem que ter uma idade mínima para conduzir essas motos elétricas, bicicletas elétricas? Se você acha que tem que ter uma idade mínima, qual seria essa idade? O Fidelis vai falar com a gente daqui a pouco sobre vários assuntos relacionados ao trânsito da nossa querida e amada e maravilhosa e dengosa Uruaçu. É, dentro de outros assuntos, vai falar da questão das motoquinhas também. A Grazi já entra daqui a pouquinho trazendo também as notícias da polícia que rolou, né, na polícia dentro de instantes, porque agora eu vou fazer aquele giro nos principais portais de notícia do Brasil. Portal da Revista Veja, principal matéria de hoje: Petrobras confirma descoberta de petróleo na Foz do Amazonas. Uma coisa é descobrir, outra coisa são as ideologias permitirem a exploração. Até quando vamos deixar as nossas reservas de petróleo lá no fundo, quando ninguém mais precisar de petróleo? Será? UOL. Principais notícias do UOL também falando da Petrobras, que confirma a descoberta do petróleo na Foz do Amazonas. Aí, presidente da estatal diz não saber quanto de óleo há na bacia, mas que está otimista. CNN Brasil. A principal notícia da CNN Brasil é: Dino fala em ecossistema criminoso ao determinar afastamento do presidente do TCE do Maranhão. As coisas estão ficando confusas. O presidente do Tribunal de Contas do Maranhão é sobrinho do governador. Virou briga política mesmo, hein? E tudo com aval do STF. O Globo, Casas Bahia, Marabras, Mobile e Toque Estoque. Por que tantas empresas de varejo estão em crise? Concluindo da Casas Bahia aí, Casas Bahia fechou 298 lojas. A de Uruaçu tá fechada. Goianésia também tá fechada, essas daqui da região que eu tenho informação. 3 mil funcionários demitidos. 298 é quase que 30% de todas as lojas da Casa Bahia no Brasil. É muita coisa. Discord suspende recurso de vídeo em cumprimento de decisão da ANPD após morte de menina de 13 anos. Principais notícias do Globo. Google Notícias. A Columbre acompanha Lula em revista a navio sonda da Petrobras. Ainda repercutindo sobre a descoberta de mais petróleo, né? O Estadão. Ibovespa cai pelo décimo pregão seguido. Petrobras limita perdas da Bolsa e Casas Bahia desaba. Obviamente, né? Se tá fechando loja, as ações vão cair mesmo. São 6:11, a nossa querida e amada Uruaçu. A Grazi Ribeiro traz agora pra gente as informações, as ocorrências. Boa noite, Grazi. De novo, né? É porque primeiro foi boa tarde, agora é boa noite.
0: Boa noite, eu já tô de volta aqui falando com ocorrências que foram realizadas aí pelo 14º BPM e 18º aí CRPM, né, daqui da nossa região de Uruaçu. Olha, eles realizaram ações de fiscalização e combate à criminalidade neste fim de semana em Barro Alto, em Alto Horizonte, na verdade, e também em Mara Rosa. Olha, lá em Alto Horizonte, a Operação Duas Rodas foi realizada em 2 dias com foco no combate à poluição sonora causada pelas motocicletas irregulares e a prática de manobras perigosas associadas ao chamado rolezinho. Ao todo, 12 motocicletas foram removidas para o pátio da Polícia Militar e dezenas de autos de infração foram lavrados. Já lá em Mara Rosa, um casal ele foi preso em flagrante, suspeito de furtar uma televisão de uma residência. Após analisar as imagens de câmeras de segurança, a Polícia Militar identificou os suspeitos e localizou o aparelho escondido no quintal da casa onde eles estavam. Os dois eles foram encaminhados à delegacia junto com a televisão, que deverá ser devolvida à vítima. Então tá aí essas ocorrências realizadas neste fim de semana pelo 14º Batalhão de Polícia Militar aqui da região norte do estado de Goiás.
4: Muito bem, obrigado, Grazi. Boa noite.
0: Boa noite pra você, boa noite pra todos os ouvintes da Rádio Nova Era.
4: Vá descansar, menina. Mais uma vez, seja bem-vinda, tá?
0: Obrigada.
4: Eu continuo agora. Ele chegou, já está aqui presente, o nosso querido superintendente. Deixa eu ver o que eu tô fazendo com o meu microfone aqui. Meu microfone seria esse. O nosso superintendente. É trânsito ou transporte? Você tá de cá, Fidelis, nesse daqui, ó. Fica mais perto de mim, você tá distante demais de mim. Tá com medo de mim, Fidelis? Boa noite, Fidelis. Prazer recebê-lo aqui.
8: Boa noite, meu amigo. Os ouvintes da Nova Era FM.
4: Tá certo. Fidelis, hoje eu quero falar com você sobre várias coisas, viu, Fidelis? Gente, quem tiver perguntinhas, manda aí pro Fidelis. Manda suas perguntas aqui no 33571549. Lembrando que você pode não só fazer as suas perguntas, mas participar das nossas enquetes e participar das promoções, dos prêmios também, que nós temos um Pix de R$200 da Nexcel Celulares. 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
8: E que ajuda, viu?
4: Que ajuda. Fidelis, prazer recebê-lo aqui. Acho que é a primeira vez que eu te entrevisto na vida, né, Fidelis?
8: Sim, sim.
4: Se bem que eu te entrevisto assim no pessoal toda hora, né?
8: É isso,
4: Fidelis,
8: é
4: que
8: isso.
4: Dia que você vai fazer aí, Fidelis?
8: É o tempo todo fazendo perguntas. Mas estamos aí para tentar esclarecer.
4: Mas que bom. É Fidelis de quê, Fidelis?
8: Kerley Fidelis Almeida.
4: Ah, é Kerley. Seu nome Fidelis, é Kerley.
8: Kerley Fidelis.
4: Fidelis é o sobrenome do homem.
8: Sobrenome. É mais conhecido como Fidelis.
4: É o Kerley. Então, Fidelis, você vê o que nós estamos fazendo a enquete aqui. A grande maioria das pessoas acham que tem que ter uma limitação de idade para a questão das motos. Essas motos elétricas, elas, de um tempo para cá, pela acessibilidade, pelo preço, pela facilidade, a comodidade de não ter abastecimento, de não precisar de CNH, de acordo com o Código Brasileiro de Trânsito, não ter a necessidade da CNH, pelo fato do preço também, democratizou bastante o transporte, né? Universalizou o transporte, ficou mais acessível para todo mundo, o que eu acho bem legal. Agora, o vendedor, o cara que tem a loja, o cara que investiu e vende as motos, ele não tem nada a ver com o problema. Quem tem a ver com o problema, Fidelis, é o pai ou responsável que vai lá e compra. O cara que vende, ele vai vender para um adulto, até mesmo porque uma criança não vai lá na loja comprar uma moto. Aí a gente parte do pressuposto de que a responsabilidade seja do pai. Eu, enquanto pai, não teria coragem de colocar o meu filho sem nenhum tipo de conhecimento de trânsito num negócio para sair na rua. Eu queria sua opinião relacionada a isso, ô Fidel. Você acha que realmente... Cresceu demais, né, Fidel?
8: Cresceu demais. E aí, vamos dizer, é evolução.
4: É evolução.
8: Mas junto com essa evolução aí, tem os riscos e o perigo também.
4: Uhum.
8: Tá? Eu falo por mim, né? Como pai, eu não teria coragem de forma alguma de colocar uma moto dessa, né, na mão de uma criança.
4: Uhum.
8: Primeiro, criança, ela não tem aquela percepção, aqueles cuidados que são necessários no trânsito. É, hoje, né, como nós estávamos conversando agorinha, né, Deus é que está olhando, né, que ainda não aconteceu nenhum acidente em nossa cidade.
4: É verdade.
8: Os condutores da nossa cidade, tá, eles estão andando assustados. Quando eles veem uma motinha elétrica, eles já se assustam, já ficam alerta, tá? Mas temos que ter cuidado. Eu acho assim, é muita irresponsabilidade de um pai.
4: Outra
8: colocar
4: coisa...
8: Colocar uma motinha dessa na mão de uma criança.
4: É muita irresponsabilidade. É, quando a criança tem de 15 anos para 16, já tem um certo discernimento, mas uma criança muito pequena.
8: Isso, não tem.
4: É o que eu estava falando agora há pouco. Outro dia eu me deparei, tudo bem, o pai estava do lado, em uma outra moto, uma moto, como é que se chama? Motorizada, a combustão.
8: Isso.
4: Ele na moto a combustão acompanhando a filhinha, mas bem pequenininha na motozinha elétrica. Eu achei aquilo de um risco enorme, que eu não teria coragem de colocar um filho meu numa situação daquela. Mas tem outro problema, Fidel, sabe o que é? A loja vende lá a moto. Essa moto vem com um limitador de velocidade. Esse limitador é 40 km por hora, se não me engano.
8: 32 km por hora.
4: 32 km por hora.
8: De acordo com a resolução.
4: É. Mas aí o cara, o cidadão, um menino, pega, ganha a moto de presente e ele leva numa oficina especializada lá para tirar esse limitador e aumentar a velocidade. O que causa mais risco ainda, né?
8: Tá acontecendo muito, tá? Eles compram uma moto, essa moto vem de acordo com a resolução, né? O CONTRAN de a resolução 966. O que acontece? Eles pegam essa moto, tá limitada a 32 km por hora, levam nessas oficinas, né? E tiram essa limitação. Tá? Tirando
4: que
8: essa limitação.
4: É um absurdo, né?
8: Tirando
4: é.
8: Essa limitação, e tem motinhas aí que tá atingindo a velocidade de 80 km por hora.
4: 80 km por hora?
8: Aí você imagina, né, uma motinha dessa, e a criança, ela, do jeitinho que ela chega nos cruzamentos, ela atravessa de um lado para o outro, sem aquela percepção do risco do que vem acontecer.
4: Não tem. E se você ficar parado aqui, Fidelis, ó, nesse cruzamento nosso aqui, de frente à Nova Era aqui, você vê esses meninos, cruzam isso aqui a uma velocidade que eu na hora eu penso, isso não tá 32 km, 40, na minha concepção era 40. Isso não tá 40 por hora, tá muito mais, né?
8: Justamente.
4: O trem embala.
8: Justamente. Quer dizer, é aquele negócio, né? Os pais estão colocando uma arma na mão da criança.
4: Justamente.
8: Tá.

0: em casa e liga, tá indo embora do serviço. Aliás, quero mandar uma boa noite especial pra você que tá saindo do trabalho agora, você que tá no trânsito, no carro, dando essa carona legal pra gente, você que tá passando BR-153, GO-237, BR-080, muito obrigado pela audiência. Hein, Fidelis, mas eu ouvi dizer, não sei se é verdade, se é ou se não é, você vai falar, se você quiser responder, você responde, né? É direito seu. Aliás, eu gostaria muito de agradecer a sua presença aqui mais uma vez, viu, Fidelis? É verdade que a prefeitura tem um projeto direcionado a esses condutores dessas motos elétricas?
1: Positivo, positivo. O nosso prefeito Zarias Machado, né, juntamente com a prefeitura, logo de início, quando nós vimos que estava tendo esse grande comércio, essa grande circulação de veículos, de imediato já me procurou para a gente estar fazendo uma medida provisória.
0: Um paliativo. Por que seria um paliativo? Porque como que o município poderia gerir isso?
1: Que isso aí? É porque, de acordo, temos a legislação federal. Uhum. Mas em cima da legislação federal também, dá direito aos municípios de poder fazer a legislação municipal.
0: Uma estadual, legislação uma local.
1: Lei municipal, lei local. Nós já fizemos, já passamos já a aprovação pelo jurídico da prefeitura e já vamos encaminhar já para a Câmara Municipal, onde já conversei com diversos vereadores e com certeza teremos um grande apoio aí para estar aprovando.
0: Já está nos trâmites, né? Mas provavelmente não será hoje a votação dela. Hoje é segunda-feira, mas ainda está em outro ainda, patamar ainda, né? Patamar. Que legal. Ô Fidelis, eu tenho uma pergunta para fazer para você. Inclusive, ela diz até muito a ver aqui com a nossa região aqui central. Esse semáforo aqui de frente a gente, né? Cruzamento, para quem não sabe onde nós estamos, viu, meus amores? Nós estamos no cruzamento da Tocantins com a Transbrasiliana. Nós estamos aqui de frente ao posto Cegão, estamos aqui quase de frente ao supermercado Maná, estamos aqui de frente ao Zezinho Cara Feia. Você conhece o Zezinho Cara Feia? Da Que Bom? Que dia que você viu o Zezinho rindo? Nunca viu, né?
1: Mas feliz.
0: É feliz. Você quer ver feliz, você passa um pix pra ele aí e solta a risadinha.
1: Se não.
0: Então estamos aqui nessa região central aqui de Uruaçu, Tocantins, com Transbrasiliana. O semáforo parou. Agora, aí que vem o detalhe. O que eu escuto de semáforo aqui é uma coisa impressionante. Porque a gente trabalha na prefeitura também, você ou escuta. Quando desliga, muita gente comemora e fica um montão de gente reclamando. Quando liga, a mesma coisa. Muita gente comemora e muita gente reclama. Nesse exato momento, tá parado por quê?
1: Nós tivemos aí um ato de vandalismo, né? Uhum. Onde foi, puxar alguns fios. A placa entrou em curto, veio a queimar, mas já estamos providenciando, já tem todo aquele processo licitatório, você já conhece, tá? Mas vamos consertar. Eu digo o seguinte, o semáforo, ele está aqui, muita gente fala assim, mas o semáforo é um atraso de vidas, já viu o fluxo de veículo, como diz o outro, não tem aquele fluxo de veículo, mas o semáforo, ele nunca foi para dar fluxo no trânsito.
0: Pra dar segurança.
1: É pra dar segurança. Ah. É pra evitar um acidente nesse cruzamento. Então, quer dizer, ele não tá aqui pra dar esse fluxo. Tá? Então, assim, às vezes, nós saímos de casa, a gente moramos numa cidade pequena de interior, sempre fazemos um cálculo, daqui lá no meu serviço eu gastar 3 minutos. Aí ele pega um sinal, ele gasta mais 2 minutos no sinal. Tô jogando 2 assim, livre, tranquilo. Para aquilo ali, para ele, já é o fim do mundo. Tá? Eu acho assim, já chega um ponto assim de não respeitar o próximo.
0: Entendi.
1: Tá? Porque quando a gente faz isso aí, você deixa de ter segurança no trânsito.
0: Eu quero, falando em trânsito, falando em você falou, não é para dar agilidade, sim, segurança.
1: Fluxo.
0: Agora eu quero falar de fluxo e agilidade. Eu quero dar os parabéns pro pessoal da prefeitura, SMT, Secretaria Municipal de Trânsito, porque se a pessoa se atentar para as vias rápidas da nossa cidade, direção sentido Niquelândia, vamos chamar de, para lá é sul? Tô perdido aqui. Sul

0: norte, sul-norte. Quem quiser se deslocar de forma rápida do sul para o norte, do norte para sul, nós temos as vias rápidas, que é a Goiás e a outra, aquela avenida
1: Pedro Ludovico,
0: exatamente, que é ali da Secretaria de Saúde. Então, para você ir ou vir, para se deslocar de forma rápida, você vai de um ponto a outro da cidade de uma forma muito rápida.
1: Nós temos várias vias, né? A gente pode estar utilizando para poder estar evitando, geralmente, às vezes, pegar o sinal.
0: Tá? Então, não é só pegar o sinal,
1: isso,
0: viu?
1: Isso, mas cabe a gente, né? Tá estudando uma nova rota. Muitas vezes a gente acostuma com aquela rota. Uhum. Quando você vê o novo ali na frente, você se assusta. Não, pessoal, vamos estudar uma nova rota. Vamos procurar, né, passar para um novo local onde você acaba chegando com segurança e respeitando também os outros usuários da via.
0: É porque evitar a avenida, tudo bem, para quem tá passeando, para quem tá querendo comprar, para quem... Bacana, eu dou parabéns, quem tá passeando e tem tempo para isso. Mas evitar a avenida é principal, gente, porque é gente tentando estacionar e o trânsito para. Não é só o semáforo que para o trânsito, não. O cara tenta estacionar na avenida, fica uma fila de carro gigante atrás dele. E o cara tá lá, manobrando, tenta entrar, volta, não vai, volta. É, agora, uma parte importante, eu não sei se já tá... Sim, pode
1: dizer. Tem só uma coisa que eu sempre costumo dizer pro pessoal, quando eles perguntam pra mim sobre o sinaleiro, né? Eu sempre falo pro pessoal assim, na sua residência, você tem cerca elétrica?
0: Aham.
1: Tem, né?
0: Aham.
1: Quantas vezes sua residência já foi assaltada?
0: Nenhuma.
1: Então, pra que você tem cerca elétrica? Não é pra trazer cerca.
0: Boa!
1: É pra trazer o quê?
0: Segurança.
1: É pra evitar.
0: Então,
1: o sinaleiro tá ali da mesma forma, é pra evitar.
0: Agora, vamos lá. O comerciante que reclama do semáforo, eu queria entender o porquê que ele reclama do onde impacta no comerciante, se é que impacta.
1: Assim, eu acho.
0: Você já
1: assim,
0: teve reunião com esses comerciantes?
1: Já sim, eu tive reunião com esses comerciantes, né? Já propus muito para eles, às vezes, chegar, primeiro conversar até mesmo com os funcionários.
0: Uhum.
1: Muitas das vezes, a maioria dos estacionamentos na frente do comércio são ocupados justamente pelos funcionários.
0: Uhum.
1: É. E outra, quando você tem um cliente, né, esse cliente não é o fato de você não ter um estacionamento na sua porta que ele vai deixar de ir no seu comércio.
0: Uhum.
1: Tá? Ele vai no seu comércio, ele para mais longe um pouquinho, para no local seguro, mas ele vai no seu comércio. E hoje a nossa cidade, ela está crescendo. Você pode muito observar que a desificação, né, do comércio na nossa cidade hoje já não se concentra apenas numa avenida. É, nós temos já, né, a desificação é grande.
0: Está expandindo, né?
1: Expandindo, né, em vários pontos da nossa cidade.
0: A Coronel Gaspar está virando uma loucura.
1: Né, eu moro no Monte Célio, você vê lá naquele setor, uma clínica odontológica afastada. Uhum. Então, quer dizer, as pessoas estão procurando. Sai muito do centro, aquela coisa todinha. Quer dizer, e vai mudando e nós temos que acompanhar essa mudança, tá? Então, cabe a cada cidadão estar acompanhando essas mudanças que nós temos.
0: É bacana. Por falar em mudança, Fidel, você já falou em mudança, eu gostaria que você falasse pra gente quais são as próximas mudanças que o Uruaçu vai receber. E, em termos, assim, de outra coisa que o pessoal tinha também, uma certa trava, era questão de mão única lá da Paraná, por exemplo, aquilo dava uma polêmica, aquilo o povo falava, aquilo o povo xingava e o povo ficava doido. Depois que se é implantado, se vê o sucesso do negócio depois. Passa-se uns dias de adaptação e tal, mas que legal aquilo ali. Aquilo era perigosíssimo, cara. E hoje nós temos, eu digo que hoje nós temos uma cidade moderna, mais moderna no que se refere a trânsito. Ainda mais se você conseguir encontrar essas vias rápidas que eu já falei aqui. Tem alguma mudança preparada para os próximos meses, para os próximos dias, Guilherme?
1: A mudança no trânsito, ela não para. Uhum. Ela é contínua. Né? Inclusive, semana passada fizemos algumas mudanças, né? Até mesmo ali na feira, né, onde na rua Anápolis você chegava, né, você era proibido você virar à esquerda, sentido avenida. É, hoje você pode chegar e você pode virar, né, à esquerda, sentido avenida. Quer dizer, para poder diminuir um pouco do fluxo de trânsito justamente aqui na Transbrasiliana.
0: Então tá.
1: Então, quer dizer, são pequenas mudanças que a gente vai fazendo. Tá? Onde você chega, você faz uma avaliação, vê se realmente aquela avaliação, né, realmente é eficaz e coloca em prática. E muitas das vezes também nós tivemos já sinalizações que foram feitas aqui, a gente vê que não condiz com a realidade. Ontem, semana passada mesmo, o pessoal da engenharia né, de trânsito do Detran estavam aqui, estávamos andando na cidade. Tá vindo coisa nova aí pra gente aí, tá? É igual eles falaram, né? Nós fazemos a mudança. Mas se muitas das vezes a mudança não condiz com a realidade do município, ela pode ser alterada novamente.
0: Pode. Tá?
1: E é justamente isso que nós fazemos no dia a dia. Tá? Sempre que nós vemos em determinado local está tendo uma certa dificuldade, vamos estudar algo para poder melhorar aquele fluxo no local.
0: Fidelis, deixa eu falar para você de um calcanhar de Aquiles do trânsito de Uruaçu, que é a GO 237, do perímetro urbano dela, ou JK,
1: Avenida como conhecida.
0: Ela é um caos nos horários de pico. É um caos. Hora dessa, por exemplo, 7 horas, é quase que impossível se atravessar. É um negócio, e se tiver um roda presa na sua frente, você vai ficar ali eternidade. Aí, existe uma forma, você falou que o pessoal teve aí agora, é fazer uma combinação com o Estado. Eu vi lá que tá trocando também
1: os radares
0: e tal. Estamos
1: colocando outros radares novos, né? Então, tá sendo feita a implementação. Tá vindo coisa nova aí, igual eu falei para vocês, para ver se ajuda, né? No fluxo naquela avenida. Avenida JK, 237, como todo mundo conhece, né? Então, quer dizer, ela é uma avenida que faz a interligação de um lado da cidade ao outro.
0: Ela tem dois pontos críticos.
1: Um na subindo, né?
0: Na pecuária.
1: Fora da pecuária, um ponto mais crítico que nós temos é ali na Fazenda. E o outro subindo aqui na rua rodoviária.
0: Mal da Fazenda que você fala é aquele da avenida do lado de lá onde abriu o posto, que é a avenida... Positivo. Avenida... Como é que é o nome?
1: Santana.
0: Ou seria aqui nessa que sai da rodoviária, que é a Carioca?
1: As duas são pontos mais críticos.
0: Entendi. Então as duas estão ali, fazem.
1: As duas estão ali.
0: Entendi.
1: Então, quer dizer, vamos tentar fazer uma nova sinalização. Vai ser implementado. Está sendo feita parte de engenharia.
0: Então quer dizer que eu estou fazendo uma pergunta para você aqui. Então é algo que a superintendência de trânsito do município de Uruaçu já está ciente e já está correndo atrás.
1: Já está de olho, não correndo atrás. A gente não para hora nenhuma.
0: Que bacana.
1: A prefeitura tem toda essa preocupação com os usuários da nossa via.
0: Qualquer um que quiser. Eu tenho até aqui a pergunta da nossa amiga. Como é que é o nome dela? Edilene. Ela está perguntando aqui o seguinte. Joster, pergunta pro Fidelis. Como fazer, se eu precisar fechar uma rua, como é que eu vou proceder? Deve ser para evento, alguma coisa nesse sentido.
1: Positivo. A primeira coisa, com antecedência. Antecedência de 10 a 15 dias, né?
0: Se eu fechar a rua lá de casa na tora, dá problema para mim.
1: Dá problema. Então, com 10 a 15 dias de antecedência, a gente pede esse prazo aí, que é para poder o processo circular. Tá? Vai se dirigir até a prefeitura. Né, na parte de protocolo, você vai abrir um protocolo. Tá, dizendo o dia, o horário, tá, que quer fazer esse fechamento.
0: A antecedência seria de antecedência de quantos dias, Fidelis?
1: Acho que pelo menos de 10 a 15 dias.
0: De 10
1: tá?
0: a 15
1: Isso, dias. Isso, para chegar pertinho, a pessoa não tá naquele sufoco que aí já saiu minha autorização ou não saiu. Então, para não ter essa preocupação, né? É sempre bom fazer com antecedência.
0: Ô Fidelis, eu peço, por gentileza. Se você pudesse ficar um pouquinho mais com a gente para depois do intervalo comercial a gente voltar e continuar o papo.
1: Posso sim.
0: Pode sim?
1: Pode
0: sim. Bacana. Então a gente já volta logo depois da virada comercial, é bem rapidinho.
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2: 6:35.

0: Palmira Nova Era é bom demais. Boa noite. Já estamos de volta aqui com Rádio Revista da Nova Era. Segunda-feira, dia 17 de agosto de 2026. Dizem que agosto tem 365 dias. Só o agosto tem 365 dias, porque parece que não acaba. Aí o povo, sabe por quê, gente? Eu vou explicar pra vocês o porquê que agosto não acaba. Essa sensação de que o agosto não acaba. É igual a jornalista da Globo, a Miriam, da questão do... A sensação do preço alto. É porque as pessoas, elas... Chega agosto, elas vão pro Muquem. Aqui é um negócio de doida. Se a pessoa não for pro Muquem, a pessoa adoece. A pessoa passa mal. Aí a pessoa vai pro Muquem, chega lá, gasta tudo. Aí vem, chega aqui no dia 15, dia 16, dá aquela depressão. O dinheiro não dá pra acabar o mês, porque nós só estamos, é dia 15, é metade do mês. Hoje é 16. É só metade do mês, mas tem que aguentar agora. Aí nós vamos pra quem? Pro coitado do nosso botequeiro. Aí nós temos que chegar lá, é o... Mercearia, cair no fiado, amigo. Ou você cai no fiado, ou você cai no limite. Não tem pra onde correr. Foi pro Muquem? É isso mesmo. Pois bem, são 6:37, 6:37 em Uruaçu, Goiás, Brasil. Eu tava aqui ouvindo, deixa eu mandar um abraço pro Pernambuco Batista, já vou te atender sua música. Eu tô aqui com a Elisângela. Ela faz a seguinte pergunta pra você, Fidel, porque eu tô aqui com o Fidelis. Esqueci o primeiro nome, Fidel. Difícil demais.
1: Kerley Fidelis.
0: Kerley, nome bonito, Kerley. Rapaz.
1: Oh, obrigado.
0: Kerley. Usa body splash não, né?
1: Não.
0: Então, Kerley, ela tá perguntando aqui o seguinte, se teria como colocar redutores de velocidade na Avenida Contorno? Haja visto que a Avenida Contorno tem um fluxo de veículos muito grande e muito rápida. A pista é muito rápida. É isso mesmo? Você já identificou esse problema lá?
1: Positivo. Igual eu te falei, né? O pessoal da engenharia de trânsito do Detran, semana passada, já tiveram aí, ficaram uns dias aqui, justamente fazendo esse mapeamento dos locais que a gente vai colocar, né? Os redutores de trânsito, né? Os caramolas, que seja, porque ele tem que ser, ele não é permitido por lei, mas a partir do momento que há um estudo, né? Sobre o local, sobre a segurança do local, né? O pessoal da engenharia já veio justamente fazer esse estudo.
0: Entendi. O prefeito Machadinho, ele gosta muito desse redutor? A
1: faixa elevada.
0: Faixa elevada, ele gosta muito. Ele, outro dia eu vi entrevista dele, falando assim, ó, gente, onde vocês achar que precisar de uma faixa elevada aí, fala com nós que nós vamos colocar. E ele tava até com você.
1: A preocupação dele com a segurança dos pedestres, né? Dos alunos nas escolas, das pessoas, né? Saindo no mercado, atravessando a rua, é muito grande. Então ele está sempre batendo nessa tecla. Gente, vamos ver o que a gente pode fazer para poder aumentar a segurança cada vez mais. Então essas faixas elevadas é justamente para isso. Tá? Então já tem, nas escolas, nós estamos vindo aí com as faixas elevadas na frente das escolas, né? Uhum. Nas ruas, os locais críticos, a gente está fazendo esse mapeamento para poder a gente ver o que pode fazer para melhorar a segurança desse local.
0: Supermercados, né? Grande fluxo de
1: O local pessoas, que for necessário, a gente está aí fazendo. Tá, essa segurança.
0: Deixa eu te fazer uma pergunta. É o estacionamento. Há um tempo atrás, nós tivemos uma polêmica muito grande com a questão do trânsito, que era essas multas, inclusive na porta de mercado. Quando nós falamos aqui mercado, eu já me lembrei. Nós tivemos. Hoje, como é que está agindo a superintendência sobre a gestão do Fidelis? Ela é mais flexível? Como é que vocês estão agindo? É mais no sentido de orientar ou a multa pode vir ainda de qualquer forma?
1: Não, tem coisas que não tem como. Acho que o usuário, né, do trânsito, né, os motoristas, tem que ser bastante consciente que nós temos uma lei. Tá? Agora, óbvio, né, também acho que tem a parte de educação, uhum, é a parte de conscientização. Desde que eu assumi, né, foi um dos as primeiras exigências que eu tive com a turma sentado, né, a conversa com a turma, gente, vamos trabalhar, né, a parte de educação, a parte de orientação, tá? Mas isso não significa que a multa não possa vir, não. ela pode vir, tá? De acordo com a nossa resolução, tudinho, nós temos as proibições, estacionar sobre calçadas, né? Atrapalhar o fluxo de pedestres, tá? Então temos que ter todo esse cuidado. Inclusive, pessoal, aí agora já, alguns já devem ter visto, né? Um novo trabalho que está sendo feito pela SMT, tá? Nós temos um, né? Quando pegou, cometeu a infração, a gente às vezes, muitas vezes passa, a viatura passa no local, liga a sirene, aquela coisa, não encontra o condutor. Ele vai achar um bilhetinho no para-brisa, uhum, indicando que a SMT passou ali, tá, e registrou, tá, aquela infração.
0: Tá, então, o registrar a infração é dar a multa?
1: Não, não. A parte de educação.
0: Ah, entendi.
1: Ele vai, tipo, passar assim, ali, ó, vai pegar uma.
0: Por aqui, isso, nós vamos vimos ter... que você está errado, isso, porém não vamos te multar, mas você, isso, fica avisado.
1: Tá avisado. Vamos ter um banco de dados, né? Onde a gente vai colocar, né? Fez uma, duas vezes, né? Como diz a terceira, a gente já não tem como, né? Porque ele já foi orientado uma, duas vezes.
0: Entendi.
1: Então, aí vem a notificação, que é a multa.
0: Uhum. Deixa eu fazer uma outra pergunta, que essa aqui é de interesse de muita gente. Desde quando nós anunciamos que você estaria aqui hoje, algumas perguntas chegaram. É justamente a preocupação das pessoas, Fidel. Eu prometo que eu já vou te deixar
1: pra
0: você ir descansar. É justamente a questão de... seja a prefeitura, ela tem acesso ao projeto da duplicação? Onde é que vão ficar as travessias da BR? Vai continuar ali naquela altura do túnel, que a gente chama de túnel lá? Como é que vai ficar esse negócio?
1: Não, eu ainda não tive ainda acesso a esse projeto.
0: Não teve, não, né?
1: Ainda não.
0: Porque a gente ouve muita coisa.
1: Não, ouve muita coisa, mas pode ter certeza, né? Eles estão vindo aí com um projeto muito bom. Realmente, com segurança.
0: Entendi.
1: Eles não trabalham sem segurança, com segurança mesmo.
0: Mas aí tem a questão econômica também. Vamos levar a segurança no pé da letra, a questão econômica. Pode muita gente ficar prejudicada lá na BR, as margens da BR.
1: Eu acho que
0: não... A marginal, eles estão mexendo na marginal lá, né?
1: Isso,
0: na marginal.
1: Já estão mexendo, já estão fazendo ali um asfalto de qualidade, óbvio, né? Vai ter um desvio de fluxo de veículo para essa, né? Para essas vias laterais ali, até que sejam concluídas as obras, mas podem ter certeza, né? Para a cidade tá vindo coisa com segurança mesmo.
0: Uma coisa vai levando a outra. A gente viu que a prefeitura fez, através da Secretaria de Infraestrutura, recapeou um monte de partes da cidade, muita coisa, diga-se de passagem, muita coisa. Você já começou a fazer a nova marcação ali, a nova sinalização?
1: Tem alguns locais que a gente considerou um ponto crítico, foi lá, fizemos a marcação, aquela marcação temporária. O que que acontece? Quando você faz um recapeamento, que é um asfalto novo, né, no modo de dizer ali, tá? Ele tem um processo de cura.
0: Entendi.
1: Se eu fizer a pintura antes desse processo de cura, tá, eu vou estar jogando o dinheiro fora, quer dizer, nosso dinheiro fora.
0: Uhum.
1: Então, quer dizer, espera o processo de cura, logo em seguida se vem com a pintura e a sinalização para aquele local.
0: Entendido. Então, quer dizer que esses que você já colocou é um temporário ali, um paliativo para não ficar sem.
1: Para não ficar sem, porque nós já conhecemos, né? Teve até um condutor que chegou em mim e falou assim: nossa, aquele cruzamento lá, um cruzamento perigoso, tudinho, não tem nenhuma sinalização, porque havia feito a recapagem do asfalto, né? Eu virei para ele e falei assim: deixa eu explicar para o senhor. O senhor tem habilitação? Eu tenho. O senhor tem o conhecimento do trânsito? Eu tenho. Um cruzamento não sinalizado, sem nenhum tipo de sinalização, de quem é a preferência? Ele ficou assim, sem saber. Quem chegar para mim, eu falei: não, é quem circula pela direita.
0: Uhum.
1: Então, quer dizer, você tem que chegar num cruzamento com todo cuidado e atenção e observar a preferência de quem é naquele cruzamento.
0: E não tem sinal também, eu não vou pra roleta russa, né? Vamos parar, vou dar uma olhadinha.
1: É justamente aquele negócio. Muitas das vezes, já viu falar aquele direito? É ceder o meu direito a você a fim de evitar o quê? O acidente.
0: Fidelis, muito obrigado, bom ter você aqui. Gente, nossa enquete continua respondendo a nossa enquete no 62-3357-1549. Você acha que tem que ter idade mínima para conduzir as motos elétricas e bicicletas elétricas? Se você acha que sim, qual seria a idade? O Fidelis já falou aqui que a prefeitura vai fazer uma espécie de intervenção, vai mandar, já tem o projeto pronto, esse projeto já passou pelo jurídico e nas próximas semanas, nos próximos dias, esse
2: projeto será enviado à Câmara Municipal para apreciação dos vereadores e posterior aprovação ou não por eles e sanção do prefeito Machadinho para os próximos dias. Muito obrigado, Fidelis, que prazer recebê-lo aqui, espero poder contar com você nesse nosso novo projeto aqui do nosso Rádio Revista, que a gente vai ter muita coisa para falar aí nos próximos tempos.
1: E com certeza pode estar contando com a gente, pode estar contando com a SMT, tá? A todo momento, tá? Estaremos aqui, né, com todo o prazer para poder estar tirando a dúvida da população.
2: Valeu, obrigado. 6h46 em Uruaçu, esse é o Rádio Revista, meus amores.

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2: Sete e seis. Estamos de volta. 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

Pois é, tem fofoca também, já nós vamos passar pela fofoca. Eu tô aqui com um problema que eu não escuto a minha voz, meus amores. Meus amores, minhas amadas, meus amadinhos. Esse é o Rádio Revista, que tem muita informação, tem entrevista. E hoje tá valendo a nossa enquete. Eu quero que você responda a nossa enquete, mas eu quero também que você, meu bem, minha amada, meu amado, você também ganhe prêmios, porque tá rolando as promoções aqui na Nova Era. Porque a Nova Era, você sabe, é a rádio que mais te dá prêmio em todo o nortão do estado de Goiás. É a rádio que tem a maior potência de todo o nortão do Goiás. 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Eu quero que você participe também da nossa enquete. Então, você viu que o Fidelis esteve aqui. O Fidelis, que é superintendente de trânsito, de mobilidade urbana, esteve aqui agora no nosso Rádio Revista e falou com a gente, dentre vários assuntos que ele falou, falou também que a prefeitura já tem pronto um projeto de lei que visa regulamentar a questão das motos elétricas para... ele não passou detalhes, né, de como seria esse projeto, mas algumas regulamentações vão acontecer, né? Nas próximas semanas, nos próximos dias. E aí, eu quero saber a sua opinião. Você acha que deve existir um limite de idade para a condução dessas motos e bicicletas elétricas? Se você acha que sim, qual seria essa idade? Mande a sua mensagem no 62-3357-1549. 62-3357-1549. 62-3357-1549. Um boa noite especial para você que está ouvindo a Nova Era, você que está passeando no seu carro, você que está agora na sua casa, já no descanso do seu lar, né? Vamos dar aquele giro nas notícias nos principais portais de notícias do Brasil. O UOL está dizendo que a Petrobras confirma a descoberta de petróleo na Foz do Amazonas. O presidente da estatal diz não saber quanto de óleo há na bacia, mas que está otimista. Lula diz que pode ser um marco na história do Brasil, pode ser o passaporte para o futuro.
Ainda no UOL, demitidos da Casa Bahia podem ter desconto nas verbas da rescisão. As principais notícias do portal UOL. Portal CNN Brasil também chamando atenção para Petrobras, que vê margem equatorial como caminho para repor reservas do pré-sal. No Amapá, Lula e Alcolumbre se elogiam em primeira agenda após retomarem diálogo. O Centrão é o Centrão, né? TSE reverte decisão contra Lula e expõe isolamento de Nunes, Marques e Mendonça. É a questão ideológica que acontece não só na política, mas também dentro do TSE, né? Os dois que são mais de direita vão ficando cada vez mais isolados. O Marques e o Mendonça. É aquela batalha ideológica que continua a prejudicar o nosso país. No Globo, o que o portal do Globo, o jornal Globo diz? Casas Bahia, Marabras, Mobly e Toque Estoque. Por que tantas empresas de varejo estão em crise? Folha de São Paulo também fala do petróleo. Tem petróleo, mas não sabemos quanto, diz presidente da Petrobras sob descoberta da Foz. Caiado chama de estupidez possibilidade de governo Lula retalhar Estados Unidos por tarifaço e diz que liturgia do presidente não pode ser briga de boteco. Ainda no giro pelos principais portais do Brasil, Ibovespa cai. O Estadão, né? Ibovespa cai pelo décimo pregão seguido. Petrobras limita perdas da Bolsa e Casas Bahia desaba. É lógico, né? Com fechamento de lojas e demissões. A Veja também repercute a Petrobras confirmando a descoberta de petróleo na foz do Amazonas. Poder 360. Dino afasta presidente do TSE do Maranhão. O conselheiro é sobrinho do governador, que também foi afastado. Portal Terra. Petrobras confirma a descoberta de petróleo na foz do Amazonas. Morte de adolescente e mais. Por que o Discord está na mira do governo? Discord diz ter suspendido lives no Brasil após decisão da ANPD. Essas as principais manchetes do portal Terra. Meus amores, agora são 7:15 em Uruaçu, 7:15. Olha, você sabe que a partir de janeiro, tem mais imposto aí, hein, meus amores? Tem mais imposto. Eu queria falar justamente para vocês dos impostos. Porque você acha que tem muito imposto, meu amado, minha amada, meus queridos? Eu vou te falar um negócio. Imposto é um negócio que é igual o oxigênio nesse Brasil. Como tem imposto, né? E a partir de janeiro, não se espantem. Não fique nervoso. Não vá estragar a sua noite de paz e descanso com o que esse pobre radialista irá dizer para você, que talvez você não saiba que a partir de janeiro tem mais impostos criados pelo nosso glorioso governo federal. Eu estou falando do imposto do pecado. Você já ouviu falar que é o imposto do pecado? O imposto do pecado é o seguinte, é uma tarifa a mais, uma tarifa diferenciada. Já tem os impostos, isso vai ser um adendo, uma mais, vai cobrar mais de você
minha amada e meu amado, meus queridos, vai cobrar mais de você pelo o que você consome que pode fazer mal para você. E o que que seria isso? Se você gosta de tomar uma cervejinha, se você gosta de tomar um trago, eu vou te falar um negócio. Te prepara, porque a partir de janeiro o imposto do pecado vai ser colocado em prática. O imposto do pecado é o apelido popular, né? É, do imposto seletivo, o tal do IS. Imposto seletivo, o tal do IS. É um novo tributo federal criado pela reforma federal do Brasil, emenda constitucional. E o principal objetivo é desestimular o consumo de produtos e serviços que fazem mal à sua saúde e ao meio ambiente. Pasmem, meus amores. Durmam com esse barulho, hein? Que coisa. É claro que eles querem, o governo, né? Quer limitar o consumo e o uso desses serviços que fazem mal à sua saúde ou ao meio ambiente por meio do aumento de preços, meninos e meninas. Ele tem caráter extraoficial, o que significa que sua meta principal não é apenas arrecadar o dinheiro, mas é claro que é, né? É, não é apenas arrecadar o dinheiro para o caixa do governo, mas sim atuar como uma ferramenta de política pública para reduzir despesas futuras com saúde, tratamentos no SUS e a recuperação industrial, a recuperação ambiental, perdão. E quem paga? Quem paga? Quem paga? Adivinha quem paga? Adivinha? Me conte quem paga. Será? Somos nós? Claro que sim, né? Ai, ai, ai. O que que vai entrar na mira desse imposto aí, né? De acordo com o texto, né, que foi aprovado para a regulamentação, a taxação extra

O preço. Então, cervejas com mais teor alcoólico, como aquele teor maior, aquele de 5, aquele de 5, tem a verdinha que é de 5, aí vai pagar mais. Então, vamos lá. Cerveja, vinhos e destilados. A cobrança será progressiva. Quanto maior o teor alcoólico, maior é o imposto. Aí vem cigarros e fumígenos. Cigarros tradicionais, charutos, cigarrilhas e dispositivos eletrônicos com nicotina. Aí eu vou te dizer, meu pequenino, minha pequenina, meus amados, se você estava pensando em parar de fumar, chegou o momento. A hora é essa, o momento é agora, não deixe para depois, aproveite essa deixa. Já vai entrar em janeiro, mais uma vez, no nosso, meus amigos. Aí tem mais, você pensa que é só cigarro e bebida? Nananinanã! Bebidas açucaradas! Bebidas açucaradas também estão na faixa. É pra acabar! Não fica só na bebida não, meus amados. Olha só a produção fica espantada com as coisas que acontecem nesse nosso Brasil. O que, que é bebidas açucaradas? Já, isso aqui a gente já paga, gente. Imposto sobre isso aqui, que é um negócio absurdo. Isso aqui a gente já paga imposto sobre isso aqui que eu tô falando. Sobre tudo isso aqui. E agora, esse chamado imposto do pecado, ele vai aumentar em mais ainda os impostos. Aí eu já falei do álcool, né? As bebidas alcoólicas, que vai aumentar os impostos. Já falei dos cigarros, né? E agora as bebidas açucaradas. Olha só. As bebidas açucaradas são refrigerantes, refrescos, bebidas similares com adição de açúcar ou adoçantes artificiais. Onde vai baratear? Baratear não. Vão equiparar os preços, né? O preço desses produtos aqui já tá quase a mesma coisa. Um suco que você vai comprar, uma caixinha de suco de um litro hoje, ele é quase que o mesmo preço daquele suco sem adição nenhuma de açúcar, que é aquele 100% da fruta, que tem o de laranja, que tem o de uva, né? Vão ficar quase que equiparados ali, né? Vai ficar tudo na mesma faixa de preço. Aí, essas bebidas também, né? Açúcar, adoçante. Aí vem mais apostas e jogos. Também vão pagar mais impostos pela lei, pelo imposto do pecado. Loterias, apostas esportivas, né, as bets e jogos de fantasy esportes. Veículos poluentes, olha que delícia. Veículos poluentes, carros a combustão, aviões, jatos, iates, helicópteros, carros elétricos também entram na mira devido ao desafio ambiental do descarte de suas baterias. Você compra o carro, agora você vai comprar com mais impostos, porque a fábrica não tem como no agro, né? Aquela obrigação de pegar de volta a sua bateria velha. Porque no agro, até esses vasilhames que são usados, né? Que carregam ali os agrotóxicos, você tem que dar fim. Você tem que dar fim, você tem que devolver lá pra fábrica. A fábrica tem a responsabilidade de pegar pra trás, né? Agora, na questão dos carros, não. As fábricas não têm essa obrigação de pegar as peças que não têm mais utilidade. E aí, quem vai pagar por isso? Você, meu nobre. É você, meu amado. Durma com esse barulho. Que mais? Que mais? Que mais que vamos pagar imposto? Tem muito, hein? Tem muito, hein? Bastante. Extração de recursos minerais. Atividades de extração de minério de ferro, petróleo bruto e gás natural. Esse imposto seletivo que eu tô falando para você, que é o imposto, o chamado e conhecido imposto do pecado, ele possui regras técnicas específicas para evitar que ele sobrecarregue o efeito cascata todas as etapas do comércio. Cobrança monofásica. Como é que é isso? O imposto é cobrado apenas uma vez.
em toda a cadeia produtiva. Geralmente, ele é pago na saída da indústria e no momento da importação. Não adianta.

for cobrado, né, gente? Não me importa onde vai ser cobrado. O problema é que no final quem vai pagar somos nós. É, sem direito a crédito. Diferente do novo IVA, a empresa que compra o produto com imposto embutido não pode abater esse valor em operações futuras. O custo simplesmente se incorpora ao preço da mercadoria e pronto, é o que eu tô falando. Paga. É, meus amores, é isso aí. Então prepara que você vai virar o ano, quando chegar o dezembro, você vai comemorar, você vai abraçar as pessoas que você ama, desejar um feliz ano novo e já vai entrar o ano já levando a sua lapada.

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7: Meus amores, 7h41. Quase 7h42. Muito bem, estamos de volta.

Rádio Revista, são 7h42. Muitíssimo boa noite. Continue respondendo a nossa enquete relacionado às motos elétricas e bicicletas elétricas, né? O que gerou, tá gerando polêmica, é o assunto das esquinas, é o assunto das barbearias, é o assunto do salão de beleza, é o assunto por onde você passa, né? No trabalho, nas rodinhas, são as motos elétricas. Ficou perigoso. E aí eu queria saber de você, se você acha que para conduzir, para guiar, para tocar uma moto elétrica ou uma bicicleta elétrica dessa, você acha que tem que ter uma idade mínima? E se você acha que tem que ter essa idade mínima, qual seria essa idade? Né, Deilton, amiga Deilton, já respondeu aqui. A Elizabeth, o Ednilton Negão, grande Reginaldo, Raimundinha. Olha, deixa eu mandar o alô aqui para esse povo, né? Alô, alô, você tá ligado na Nova Era. Raimundinha, boa noite. Cidislene, a Cidislene que eu liguei pra ela na sexta-feira, infelizmente, Cidislene, ela mora na fazenda e só pega o WhatsApp e a gente liga de telefone normal. Ô, que peninha, Cidislene, fiquei triste, meu amor. Mas é isso aí, né? Fazer o quê? Talvez você ganhe outra promoção, né, Cidislene? Tem várias outras promoções, ou pode ser até nessa mesmo, quem sabe? É, Jânio Ferreira, grande Janão, boa noite. Sirlene Rodrigues, boa noite, minha linda. Tudo de bom. Laiana, eu já mandei pra você. Laiana, da Fazenda Olhos d'Água, em Niquelândia, Goiás, Brasil. Ednilton, Adeilton, Vanilda. Oi, Vanilda. Boa noite, quero participar. Olha, você vai mandando a sua mensagem no 62-3357-1549, 3357-1549, para você participar e concorrer a todos os prêmios. Vamos fofocar, né, meus amores? É, porque aqui é informação, é música legal, mas também é fofoquinha. E tá bombando hoje nas redes sociais. Tá bombando muito hoje nas redes sociais. O negócio da polícia, né, cara? A polícia de São Paulo, olha só, diz que não tem aquele ditado que nada é tão ruim que não possa piorar? Pois é, olha o que que tá acontecendo com a Deolane. A Deolane, vou falar da polícia, a história da Deolane você já sabe, você já conhece de cor e salteado. Agora, o que que a polícia tá querendo? Ai, nada é tão ruim que não possa piorar. A polícia de São Paulo tá citando uma lei, tá pedindo pra justiça pra vender e usar 6 carros de luxo da Deolane. É porque no entender da polícia, né, esses bens da Deolane são provenientes de coisas ilícitas, atos errados, né? E o Serviço de Recuperação de Ativos do Estado de São Paulo entrou na justiça com o pedido para vender 4 carros da Deolane e usar outros 2 veículos em operações, todos apreendidos durante a Operação Vernix, que levou a influenciadora para a cadeia. A solicitação foi baseada na lei federal, tem uma lei federal para isso, meus amados, na lei federal número 9.603 de 1998 e nas regulamentações que o governo do estado decretou no passado. O portal Léo Dias tá explicando que isso pode significar, né? Que segundo o decreto número 68.926 de setembro de 24, os bens e valores apreendidos de uma pessoa investigada podem ser usados pelo poder público caso a justiça decida que o pedido das organizações faz algum tipo de sentido. No caso dos carros da Deolane, por exemplo, foi justificado que os carros de luxo podem perder seu valor de mercado e aumentar os custos de reparo caso fiquem na garagem da polícia por muito tempo.
claro, isso não deixa de ser verdade, né? Ainda que armazenados em locais apropriados, permanecem sujeitos ao desgaste natural decorrido da ação do tempo. A deterioração de componentes mecânicos, a perda de vida útil de baterias, pneus e sistemas eletrônicos, bem como a constante redução do seu valor de mercado, em razão da acelerada renovação tecnológica do setor automobilístico. Além da depreciação natural, a manutenção prolongada destes bens impõe elevados custos ao poder público relacionados à guarda, vigilância, remoção, transporte, conservação, administração, despesas que frequentemente consomem parcela significativa do patrimônio que se busca preservar, diz o texto. E aí, hein? Olha só, rapaz. A Polícia Civil ainda analisou duas hipóteses para o fim das investigações se os carros voltarem para Deolane, caso ela seja inocentada, né? Ou vendidos. Se for considerada culpada, podem já ter perdido todo o seu valor que tem atualmente, resultando em uma perda de patrimônio para qualquer um dos casos. É verdade, porque se ela for inocentada, ao voltar para sua residência, para o calor da sua casinha, esses bens terão perdido valor, né? É justo. E o que são esses carrinhos? Vamos ver o que é. É uma Mercedes-Benz AMG G634M. Essa Mercedes está entre 1,5 milhão e 3,5 milhões de reais. A bagatelinha, né? Tem um Cadillac. Um Cadillac está no valor entre 1,450 milhão e 2,4 milhões. Esse Cadillac Escadilade. Tem um Tiguan que está no valor entre 140 mil e 300 mil reais. Vai depender do ano, né? De lançamento. Tem uma Land Rover também, no valor de 992 mil até 1,290 milhões. É uma Land Rover P530AB. Além disso, outros dois foram requeridos para serem utilizados pela Polícia Civil de São Paulo em operações de vigilância, veículos descaracterizados e motivos afins. Esses carros são uma Amarok, está no valor entre 140 mil e 400 mil reais, essa Amarok V6 Extreme, né? E também um Jeep Commander Limited T. Está entre 150 mil e 255 mil, dependendo do ano do lançamento. Todos esses pedidos que a polícia fez, no entanto, ainda não foram analisados e julgados pela Justiça de São Paulo. Por enquanto, os veículos permanecem armazenados diante da tutela da Polícia Civil do Estado de São Paulo até que surjam novidades no caso. Que coisa, hein? 7h50.

0: Eu já volto, viu? Rapidinho, me dá só um minutinho aí.
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2: 8:05. Boa noite. Tamo de volta com Rádio Revista, sua revista diária.

0: Já estamos de volta, são 8 horas e 5 minutos. Eu quero sua participação, hein? 62-3357-1549. A nossa enquete está valendo. A enquete é a seguinte: essas motos elétricas, bicicletas elétricas. Você viu que com os preços legais, né? Que são preços bacanas, o acesso ao crédito, isso trouxe muitas dessas motos e bicicletas elétricas ao alcance de todos. Eu posso dizer que democratizou de uma vez por todas quando o assunto é transporte, deslocamento, né? Isso não pode se discutir, né? Não tem nem como se discutir isso. O problema é que asfixiou o trânsito. Muitas motos elétricas, muitas pessoas com as motos elétricas e muitos problemas. Os problemas vieram juntos. Dentre esses problemas, crianças na condução desses veículos. Aí eu quero a sua opinião. Você acha que para você conduzir uma moto elétrica dessa, tem que ter uma idade mínima? E se você acha que tem, qual seria a idade? Mande a sua opinião, porque ela é importantíssima para nós. Nós queremos a sua opinião pelo 62-3357-1549. 62-3357-1549. 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Marília, boa noite pra você, minha linda. Beijos. Obrigado pela audiência. Quem responde a enquete? A Elaine respondendo: acho que sim. Tem que ter idade mínima. E a idade mínima seria 16. Eu acho que é mais ou menos unânime, né, gente? Acho que todas. Eu vi, produção, alguém respondendo diferentemente? Não, né? Todo mundo acha que tem que ter uma idade mínima e as pessoas colocam 16 anos como essa idade mínima. A título de informação, quero te informar, porque aqui o nosso Rádio Revista é entretenimento, é informação, é fofoca e é notícia também. E entrevista. Hoje esteve aqui no nosso Rádio Revista o superintendente de trânsito do município de Uruaçu, o Fidelis. E o Fidelis falou pra gente aqui que a prefeitura, né, preocupada com o aumento dessas motos, né, do aumento das crianças fazendo a condução desses veículos, que a prefeitura já fez um texto, já elaborou um projeto, e esse projeto já passou pelo jurídico, esse projeto já está ali nas últimas análises, os últimos encaixes ali, os últimos retoques, e esse projeto será mandado para a Câmara Municipal para apreciação dos vereadores. Se será aprovado ou não, aí já é uma outra história. Obviamente não é na sessão de hoje, porque esse projeto ainda está ali tendo os últimos retoques ali nas secretarias cabíveis da prefeitura, já está nos últimos retoques e será mandado para a Câmara analisar. Se aprovado for, aí vem para o prefeito Machadinho, aí o prefeito sanciona ou não. Vamos aguardar, mas o interessante é que tá vendo? A gente fala de um assunto até pertinente, e aí quando você chama o Fidelis, né, para dar uma entrevista pra gente, você vê que a prefeitura já estava preocupada com essa situação. E que não é só o fato da gente estar ouvindo, não, né? Quer dizer que a prefeitura está atenta ao que está acontecendo na cidade, a prefeitura está atenta ao que está rolando na cidade. Sobre os assuntos, né? Eu falo porque permeia muito esse assunto, muita gente falando desse assunto. Onde você vai, as pessoas perguntando, essas motos tão perigosas, muita criança. Aí tem mais um detalhe para nossa audiência rotativa, porque já foi dito hoje, mas a nossa audiência rotativa maravilhosa que não para de chegar, eu quero agradecer do fundo do coração a todos que estão nos ouvindo nesse momento. É maravilhoso estar com você nessa primeira noite dessa semana. É o seguinte, existem alguns condutores, porque essas motos, elas vêm de fábrica, passa na loja, a loja vende com um limitador de velocidade, limitando aqueles 32 km por hora, 32 km por hora, certo? Isso é para entrar naquela lei de que não precisa usar os EPIs, né? O capacete, enfim, né? Não seria necessário, porque esses veículos têm a velocidade máxima estipulada, porque tem um limitador ali de 32 km por hora. Mas, porém, contudo, todavia, nós sabemos que quando passa pela gente um veículo desse, obviamente, a gente tem uma certa noção, sabe que não está nos 32 km por hora. Porque alguns condutores fazem o quê? Conseguem, meus amados, pasmem, os caras já estão fazendo isso. Alguns condutores conseguem tirar esse limitador de velocidade. Alguns deles tiram. E aí, de acordo com o superintendente Fidelis que teve aqui, esses veículos chegam tranquilamente a 80 km por hora, o que é um absurdo, né, meus amores? É um absurdo. Então, preocupada com isso, nós fazemos essa enquete para perguntar para você, nosso ouvinte amado, nosso ouvinte maravilhoso, qual a sua opinião? Se você acha que realmente tem que ter uma idade mínima para pilotar essas motos e bicicletas elétricas, ou se você acha que realmente precisa, qual a idade? Qual a idade que você acha que seria a mínima? Muita gente respondendo aqui que acha que realmente deveria ter uma idade mínima, né, para guiar, para conduzir essas motos elétricas. E a idade deveria ser de 16 anos, né? E muita gente participando. A minha amiga é que tem as scooters também, né? Eu falo moto elétrica, mas tem a scooter, né? Moto elétrica, são os afamados veículos de baixa performance, né? Que vai naqueles 32 quilômetros que eu falei. São os menores, com velocidade de 32. Mas tem aí as motos elétricas com performance maior, né? Que são veículos maiores, que passam, né, de 50 km por hora. Aí o funcionamento, esse aí, no caso, exige CNH, né? Exige, passou dessa velocidade, já exige CNH, já é exigido também o capacete, né? Enfim, um treinamento ali para guiar, né? Essas scooters elétricas, ou ciclomotor, ou moto elétrica, como você quer chamar, ele se chama veículo autopropelido, né? São o autopropelido, justamente esses modelos menores, né? Com a velocidade de 32 km, até 32 km, né? Que possuem acelerador ou pedal assistido, não exigem CNH, não exigem emplacamento. E aí, como a gente trouxe esse assunto, e a gente já trouxe aqui, inclusive, a opinião de várias pessoas, né? Olá, boa noite. Minha opinião sobre a enquete seria apenas a partir dos 18 anos. Carlos, aqui do setor Ana Parque. Carlos, muito obrigado pela sua participação. É verdade, ó, quando o Carlos falou aqui dos 18 anos, aí me arremeteu que outras pessoas que participaram também falaram 18 anos, né? Pois é, rapaz. Carlos, obrigado pela sua participação. A minha amiga Denísia também tá falando aqui, ó. Eu acredito que teria que ser no mínimo 15 anos de idade e com um treinamento primeiro. Olha, esse projeto que a prefeitura mandou, está preparando para mandar para a Câmara, eu não tenho conhecimento do projeto e na ocasião em que o Fidelis aqui se encontrava conosco, não quis passar maiores detalhes e tal, enfim. Até para não gerar polêmica antes, que a gente sabe como é que funcionam as coisas, né? Aí gera polêmica, BBB, e quando chegar lá o projeto, o pessoal já tá falando do projeto. Enfim, ele não passou maiores detalhes, mas como seria? Porque a gente fica na dúvida, né? Querendo saber de como é que funcionaria, de como é que se seguiria isso, né? A prefeitura, o município pode intervir com a sua regulamentação local, pode, isso aí a lei permite. Mas como se daria isso? Seria simplesmente fazendo o trabalho de coibição, né? De pegar menores de 16 anos, de restringir o uso para menores de 16 anos? Ou será que teria um treinamento para esses para essas pessoas com 16 anos? Enfim, seria bom, né? O Carlos, né, lá do setor Anapá, tá aqui falando que deveria ser 18 anos. Assim como ele, outras pessoas também falaram. Deixa eu ouvir o que a Vanilda tem a dizer aqui.
1: Boa noite. A minha opinião aí sobre a moto elétrica é a partir dos 18 também.
0: Também 18.
1: Porque menor é muito complicado, menor não pensa, né, no perigo. Machuca da mesma forma. É isso aí, tchau, tchau, viu? Meu nome é Vanilda.
0: Vanilda, eu quero escutar a Vanilda de novo, porque justamente a Vanilda vai mais ou menos no meu pensamento relacionado.
1: Boa noite, a minha opinião aí sobre a moto elétrica é a partir dos 18 também, né? Porque menor é muito complicado, menor não pensa, né, no perigo. Machuca da mesma forma. É isso aí. Tchau, tchau. Meu nome é Vanilda.
0: Obrigado, Vanilda. Eu concordo, assim, menor não pensa e tal, menor não tem medo do perigo. Realmente não tem. Mas o Vanilda, em cima disso que você falou, também tem a falta de conhecimento do trânsito, né? A falta do conhecimento do trânsito e mais do que isso ainda, porque do lado de lá, das motos elétricas, das bicicletas elétricas, do lado de lá tem também os motoristas irresponsáveis, que estão com os veículos grandes, tem claro aqueles que protegem, tem claro aqueles que, não tem conhecimento de trânsito, mas vou dar uma freadinha aqui, vou proteger e tal. Mas também tem os irresponsáveis, a gente tem de vez em quando os irresponsáveis que são pegos aí, tirando racha, enfim, tem todo um perigo no trânsito que é um negócio absurdo. E eu acredito, viu, fazendo assim uma análise não profunda, porque a gente não tem nem muito conhecimento e nem muitos dados para fazer isso, né, dados certos, mas é que a impressão que dá é que nos últimos tempos nós tivemos uma melhorazinha no trânsito. Eu tava com isso na cabeça, de que o trânsito tinha melhorado, Só que umas duas semanas atrás, eu tava vendo todo dia um acidente de moto. Não tô falando das motos elétricas, não, né? Tô falando de moto no sentido geral. Eu vi vários acidentes de motos, com motos, envolvendo motos. E aí começou a sumir, assim, essa percepção que eu tava de melhoria no trânsito. Mas agora deu uma quietada novamente. E aí entra essa questão das motos elétricas. São 8 horas e 19 minutos. Giro pelas notícias do Brasil. Portal Terra. Tá todo mundo falando só da Petrobras hoje, né? A Petrobras confirmou aí a descoberta de petróleo na foz do Amazonas. Para falar sobre isso aí, eu vou te dizer um negócio. Entre descobrir que aqui tem e vamos tirar. Ah, mas tem uma gigante. 20 anos, meus amados. Aí entra Ministério do Meio Ambiente para atrapalhar. Entram os ativistas para atrapalhar. Resumindo para você, o petróleo pode até estar lá. Não estou duvidando de que esteja ou não. Porém, se tiver, não é só tirar. Não é só chegar lá e perfurar e tirar. Não,

todo esse sistema, né? Que principalmente tem a questão também de identidade, né? De lado. Não é fácil, viu, gente? Não é fácil. Não adianta. Quando é que. E eu digo mais: tem esse petróleo aí que encontraram agora, mas a gente já sabe que tem, que tinha lá petróleo na foz do Amazonas. A gente já sabia disso. É porque agora estão fazendo um alarde, que agora descobriu mesmo, mas já tinha falado. Aí, por questões de ideologia, não se tira. Aí eu quero saber quando é que vai tirar. Quando não servir para mais nada o petróleo, porque daqui a pouco, com as tecnologias, que a gente não está falando de moto elétrica agora, não está falando de carro elétrico agora, daqui a pouco o petróleo não vai ter mais valor. O petróleo tinha que ser extraído agora, com a máxima urgência, enquanto vale alguma coisa, ser vendido, trazer riqueza para o país, né? Mas devia ser agora. Porque daqui a algum tempo, aí o petróleo não vai ter mais valor no mercado. Que a gente está fazendo essa mudança, essa transição energética, nós estamos fazendo. Está acontecendo agora a transição energética. Não tem mais negócio de, é 2030, está aqui, a transição já começou. E ela está a passos largos. A transição já começou, daqui a pouco... Petróleo não vale mais nada, meus amores. Daqui a pouco a frota de veículos do país é toda elétrica. E aí? Quando é que vamos explorar? Bom, esse é o Terra, né? O UOL também está citando isso da Petrobras, né? Da descoberta do petróleo na foz do Amazonas. Que falando também que o Dino afastou do comando do TSE o sobrinho do governador do Maranhão por suspeita de corrupção. Virou briga política lá também. Demitidos da Casas Bahia podem ter desconto nas verbas da rescisão. Isso é importante a gente entrar porque a Casas Bahia daqui de Uruaçu teve suas portas fechadas também, né? Foram 298 lojas fechadas no Brasil, o que compreende 30%, quase 30%, né? Fica ali bem pertinho dos 30% das lojas das Casas Bahia, algo em torno de 3 mil funcionários que foram demitidos. E por falar nesses funcionários, os trabalhadores demitidos da Casa Bahia deverão receber as verbas trabalhistas da demissão com desconto em até 3 anos, meus amados. Pasmem. Além de perder o emprego, ainda vai receber com desconto e em 3 anos. Apenas o valor da contribuição do INSS, né? Não pode ter o chamado deságio, o que garante direitos como aposentadoria, pensão por morte e auxílio-doença, por exemplo. A varejista, né? No caso, a Casa Bahia, entrou com pedido de RJ. O que significa RJ? É a recuperação judicial, né? Entrou na segunda vara de falências e recuperações judiciais na Justiça de São Paulo no final da noite de domingo e declarou uma dívida de 17,3 bilhões do total de 753 milhões são trabalhadores. Olha pra você ver. Eles devem 17,3 bilhões dos trabalhadores, dos coitados dos trabalhadores, são só 754 milhões, não chega a 1 milhão. Então é uma fração. E mesmo assim, quem tá pagando a conta, quem não vai receber, vai receber com desconto o danado do trabalhador. Meu Deus. Do total de 30 mil colaboradores, 3 mil foram demitidos. Eles têm direitos a fundo de garantia por tempo de serviço, 40% de multa sobre o fundo, férias com adicional, saldo de salário e 13º proporcional, entre outras verbas previstas na CLT. Ai, ai, ai, ui, ui, não é fácil não, né, meus amados? Não é fácil. Não é fácil, não é fácil, não é fácil. Ainda nos destaques do UOL, o destaque do UOL traz aquela novela do Memphis. Falar em Memphis, o Corinthians perdeu ontem em casa para o Cruzeiro, era uma grande oportunidade.

oportunidade do Corinthians dar um salto na tabela e chegar à quinta posição, mas o Corinthians acabou desperdiçando a chance, teve bola na tabela, empatou, enfim. Mas aí tem a novela, o que vai causar polêmica também. Se aguarde, que isso vai dar o que falar, essa novela do Memphis. Porque você sabe, o Memphis já tinha assinado o contrato. O Memphis Depay, jogador da Holanda, o maior artilheiro de todos os tempos da seleção da Holanda, ele já tinha assinado o contrato, já estava tudo ok. Quando o contrato saiu da casa do Memphis para ir para o presidente do Corinthians assinar, chegou lá depois de tudo combinado, ele não assinou. Falou que não ia ter mais negociação e tal. Mas depois o Corinthians pensou, porque o que o Corinthians deve para o Memphis são 40 e poucos milhões. Desses 40 e poucos milhões, com multas e juros e correção monetária, poderia ir para 70. Desses 70, se o Corinthians não pagasse, poderia ir a 100. Então, com 100, o Corinthians paga a dívida, né? Amortiza a dívida com o Memphis e ainda tem o Memphis em campo. Então, seria uma burrice, né? Não fechar com o Memphis. Então, voltar atrás, estão tentando renegociar com o Memphis, mas aí o patrocinador do Corinthians colocou 10 milhões na mesa. Jogou, ó, tá aqui, 10ão. Para renovar com o Memphis Depay. Mas aí é que tá a polêmica. Você fala assim, mas por que vai dar o que falar, Juste? É por causa do patrocinador que se ofereceu para dar os 10 milhões. É justamente a Fatal Fans. O que é Fatal Fans? Fatal Fans é uma página, um aplicativo onde se contrata garotas e garotos de encontros. Entendeu? Então, a Fatal Fans, patrocinadora do Corinthians, aumentou a proposta para ajudar na renovação do contrato do atacante Memphis Depay. Essa Fatal Fans, ela já estampa a camiseta do Corinthians. Dá um pedacinho ali da camiseta do Corinthians. E a Fatal Fans já tá dando o que falar, porque o Ministério Público já pediu para ver como é que é isso que funciona. Já pediu para ver como é que é isso. Então olha lá, vai dar dor de cabeça lá na frente. O diretor de negócios da Fatal Fans, Samuel Ongarato, disse que a empresa fez uma oferta inicial de 5 milhões ao Corinthians, como já tinha sido revelado na semana passada. Ele afirmou que conversou com o presidente Osmar Stabile e que o valor foi colocado como ajuda para o clube tentar renovar com Memphis. Agora a empresa propôs dobrar o que os outros patrocinadores colocarem na negociação até o teto de 10 milhões. É aguardar. São os destaques do UOL. Os destaques do UOL. Aqui na Nova Era. Destaque da CNN Brasil. Também falando da Petrobras. E todos os outros falando da Petrobras agora, né? Não poderia ser diferente. 8 horas e 29 minutos. 8:29. Se for lá no site da Nova Era agora, você também vai acompanhar as notícias. Porque tem notícia da polícia lá também, né? Tá lá no site da Nova Era, você viu, cara, aquele casal que foi preso em flagrante? Tá lá no site da Nova Era, o casal foi preso em flagrante pela Polícia Militar no último sábado lá em Mara Rosa, Goiás, Brasil. Isso por furtar, né? Eles furtaram a televisão, aí tem até a foto, você vai lá no site, tem a foto do cara carregando a televisão numa bicicleta. A ação foi rápida dos policiais, resultou na recuperação do aparelho que foi devolvido ao proprietário, um homem de 56 anos. O crime e a identificação da ocorrência teve início logo após a vítima acionar a PM para revelar o furto na sua casa. Ao analisarem as imagens das câmeras de segurança da região, os policiais identificaram os autores, um homem e uma mulher, conhecidos no meio policial por uma extensa ficha criminal com passagem de roubo, furto e tráfico de drogas. Aí a polícia foi atrás, com base nas imagens, e recuperou. Primeiro o cara mentiu que tinha jogado não sei aonde a televisão e BBB, bababá, mas depois a polícia encontrou no fundo da casa do casal lá, encontrou a televisão do cidadão.
Contou um monte de historinha esquisita, viu? Lá de Mara Rosa. Vai lá no site da Nova Era que você vai ver lá o retrato dele carregando a televisão tranquilamente pelas ruas de Mara Rosa, Goiás, Brasil, com a sua bicicleta carregando a sua TVzinha. É cada uma. Eu vou te falar um negócio. 8:30, 8:30 em Uruaçu. Você está no Rádio Revista. Tem fofoca também, né? Já trouxe aí da Deolane. A Deolane que a polícia tá pedindo para que se venda 4 carros dela e outros 2 sejam usados pela polícia. Estão também tentando vender a casa, hein? Estão tentando vender a casa. Ei, Deolane, nada é tão ruim que não possa piorar, hein? E o Fiuk, hein, gente? Amanhã nós vamos repercutir no Fiuk. O Fiuk vendeu um carro. Dizem que, eu não sei o valor do carro, uma BMW, é ano 95. Ele vendeu por R$51.000. Fiuk já tava naquela briga, né? Mas isso aí amanhã a gente já fala. O Fiuk já tá naquela briga reclamando, falando que tá com problema de com os familiares e tal, que não é filho do Fábio Júnior. Aquela. É o Fiuk, né, gente? 8:32 em Uruaçu, você está no Rádio Revista.

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8: Agora são 8:51.

0: Muito bem, estamos de volta, meus amores, meus amados, meus pequeninos, minhas pequeninas. Obrigado, hein, pela audiência. Robson, participando da nossa enquete. Robson, dê a sua opinião, Robson.
1: Boa noite, tudo bem?
0: Bom demais.
1: Me chamo Robson.
0: Valeu, Robson.
1: Boa noite, ouvintes. Minha opinião sobre a bicicleta elétrica.
0: Ah.
1: É, vai ter o... Meu modo de pensar é 16 anos.
0: 16, né?
1: 16 anos.
0: A idade mínima, né?
1: Assim, a prefeitura vai fazer a votação lá, né? Mas
0: é,
1: se
0: na
1: cancelar... Câmara. Imagina se cancelar, proibir os pessoal de 16 anos só com 18 anos para pilotar a bicicleta.
0: Uhum.
1: Vai perder muito voto, viu?
0: É, tem o desgaste.
1: Vereadores, tá voltando aí, prefeito. Vamos ver o que vai dar. Boa noite pra vocês aí.
0: Boa noite, Robson. É interessante que ele fala que pode gerar um desgaste, mas é como eu falei, nós não temos acesso ao projeto, né? A gente não sabe bem do que se trata o projeto, como é que vai ser o projeto, qual a amplitude do projeto, né? A gente não sabe onde vai atingir. O que a gente teve aqui na verdade foi uma enquete hoje perguntando aos ouvintes, Robson, se você acha, na verdade a gente nem tinha informação também desse projeto que a prefeitura está elaborando para mandar para a Câmara, a gente nem sabia disso. Então foi assim, que a gente trouxe o superintendente de trânsito para falar sobre o assunto e aqui a gente acabou descobrindo que a prefeitura quer se colocar à disposição para tentar ajudar o problema ou diminuir, porque são várias partes aí, né? Eu concordo com você, o Robson, plenamente com a questão do desgaste que pode envolver tudo isso também, né? Da questão da prefeitura, questão dos vereadores, enfim, pode ter um desgaste. Agora, que tem que se rever as regras também, principalmente quando se fala de crianças, e a grande maioria aqui colocou 16 anos assim como você, viu, Robson? Mas também tivemos as pessoas que responderam que a idade mínima deve ser 18 anos. Mas a grande maioria respondeu que assim tem que ter um limite de idade e esse limite de idade seria exatamente 16 anos. Muito obrigado pela sua participação. Vou repetir aí a fala do Robson.
1: Boa noite, tudo bem? Nova Era. Me chamo Robson. Boa noite, ouvintes. Minha opinião sobre a bicicleta elétrica. Meu modo de pensar é 16 anos. Estou liberado 16 anos. Assim, a prefeitura vai fazer a votação lá, né? Mas se cancelar. Imagina se cancelar, proibir os pessoal de 16 anos só com 18 anos para pilotar a bicicleta. Vai perder muito voto, viu? Vereadores, tá voltando aí, prefeito. Vamos ver o que vai dar. Boa noite pra vocês aí.
0: Valeu, Robson, obrigado, viu? Meus amores, eu vou ficando por aqui. Eu quero dizer que foi um prazer. Hoje, exatamente hoje, estamos começando esse novo projeto do Rádio Revista. Já deu pra ver, a gente vai encaixando, viu, meus amores? A gente vai encaixando com informação. Mais cedo tem vai ter todos os dias, né? A participação da Grazi Ribeiro, ela trazendo muito bem antenado, muito bem antenada, sempre vai trazer as informações para você, a Grazi. Tem informação de hora em hora, né? Com as notícias no giro, pelas notícias, tem fofoca, vamos falar de esporte, enfim, variedades no geral. É um programa com variedade no geral e é você que é o mais importante de tudo. Fiquem todos na paz do grandioso Deus. Muito obrigado, meus amores. A gente se fala amanhã a partir das 5 horas da tarde, querendo Deus e Ele há de querer. Obrigado, meu Pai, por mais uma oportunidade. Nos abençoe na semana que está começando, meu Deus. Abençoe, ilumine e proteja cada um. Que prazer, gente. Até amanhã, se Deus quiser. Tchau, hein? Zarpei, que a beira, capoeira, pique a mula, capeu, boi. Tô no mato. Fui. Tchau, meu povo.

0: Está no ar a Voz do Brasil. As notícias do governo federal que movimentaram o país no dia de hoje.
1: Olá, boa noite.
2: Boa noite para você que nos acompanha em todo o país.
1: Segunda-feira, 17 de agosto de 2026.
2: Vamos ao destaque do dia.
1: Petrobras confirma a existência de petróleo no litoral do Amapá.
2: Empresa seguirá com estudos para determinar a quantidade e a qualidade do óleo encontrado. Luana Karen.
3: O poço onde a Petrobras encontrou petróleo está localizado